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4: 21 horas e 16 minutos.

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8: 21 horas e 31 minutos.

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3: 22 horas e 1 minuto.

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2: 22 horas e 16 minutos.

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4: 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Duas horas e 46 minutos.

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2: Aqui. 23 horas e 2 minutos.

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0: 23 horas e 17 minutos.

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Três horas e 51 minutos.

0: que coisa linda.
1: Zero hora e 50 minutos.

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1: 2 horas e 5 minutos.

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1: 2 horas e 21 minutos.

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3: 2 horas e 35 minutos.

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1: 2:54.

irmão, minha irmã, paz e bem. Nessa sexta-feira, Senhor, fazei que o mal se afaste sempre de nós. Iluminai-nos, Senhor, para que vejamos espiritualmente. Endireitai-nos, Senhor, para que não andemos mais curvados. Dai-nos o dom da palavra, para que o meu verbo seja forte. Dai-nos a saúde, para que não fiquemos doentes. Dai-nos a vida plena e rodeai-nos em toda a parte, tanto por dentro como por fora, a fim de que sejamos em teu imenso poder. Que o Senhor esteja sempre dentro de nós, ao redor de nós, adiante de nós, atrás de nós, em nós e acima de nós para sempre. Ele que vive e reina para todos os séculos dos séculos, assim seja. Amém.

0: Conheceu, papudo? Esse tá morto e bem morto.
1: Ainda não, xerife. Levante os braços.
0: Uai, você não morreu?
1: Eu fingi de morto para pegá-lo de surpresa. Agora, xerife, você está nas minhas mãos. Comigo ninguém brinca.
0: Pois olha, eu pensei que você já tinha pitado na curva.
1: Xerife, você sabe quem sou eu?
0: Uai, se não me engano, você não é aquele que não gosta de leite?
1: Sim, eu vim aqui para lhe matar. Eu não gosto da polícia.
0: Ah, vocês não gostam da polícia porque a polícia não deixa fazer o que vocês querem. Vocês bandidos são muito sem vergonha. Só pensa em matar.
1: Olha aqui, xerife, você já falou demais. Você gosta de flores?
0: Pensando que eu sou tonto, é? Se eu falar que gosto, você vai falar que amanhã no meu enterro vai ter muita flor. Ei, diga uma coisa. Só pra me matar precisava trazer essa bandidada?
1: Mas eu estou sozinho, xerife.
0: Ah, é? Então olha pra trás, vê quanto bandido tem.
1: Mas onde é que estão, xerife? Ah, você me desarmou, xerife.
0: Vocês são espertos, mas a polícia é muito mais inteligente. E é por isso que vocês entram buscando. Agora eu podia te matar. Mas eu não sou covarde igual vocês. E vai andando pra cadeia, vai.
1: Xerife, se você não é covarde, dê-me uma chance. Vamos fazer um duelo.
0: Vamos. Você tá pensando que eu tenho medo, seu porqueira? Pega o seu revólver. Agora vamos contar 10 passos e vamos ver quem é o mais esperto.
1: Agora, xerife, você vai para o inferno. Puxa a arma.
0: Cuidado, compadre Moreira. Ah, miserável. Me acertou bem no final da espinha. Mas também eu enchi a boca dele de chumbo. Aí tá o final de toda pessoa que quer ser bandido. E agora, pessoal, vocês podem trabalhar sossegado, porque desta vez o homem mau morreu.
2: Viva o xerife da pistola de ouro! Yeah!

0: 4:12. 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
1: Indicadores agropecuários com Diego Brião. Soja.
2: Os contratos futuros com vencimento em novembro registraram queda nos Estados Unidos na quarta-feira. Na Bolsa de Chicago, a cotação era de US$12,93 por bushel. Valores no mercado físico, no Brasil, por saca de 60 quilos. Estado do Mato Grosso, cidade de Rondonópolis, R$148. Bahia, Luiz Eduardo Magalhães, R$145. Rio Grande do Sul, Nonoais, R$140.
1: Boi Gordo.
2: Em São Paulo, na B3, os contratos com vencimento em outubro eram negociados ao final da quarta a R$385,65 por arroba. Houve elevação de 0,98% no dia. Boia Vista, no Mato Grosso, em Cuiabá, R$329,80 por arroba.
1: Café.
2: Os contratos futuros de café arábica, com entrega prevista para dezembro, terminaram a quarta em Nova York, nos Estados Unidos, em elevação. A cotação era de R$1.988,06 por saca de 60 quilos. No Brasil, no mercado físico, valores do café arábica tipo 6 por saca de 60 quilos. Minas Gerais, Varginha, R$1.670 e São Paulo, Franca, R$1.680.
1: Milho.
2: Valores no mercado físico, por saca de 60 quilos. Paraná, Marechal Cândido Rondon, R$57. Valor em estabilidade na comparação com a cotação anterior. E Goiás, Rio Verde, R$57, em queda.
1: Trigo.
2: Valores no mercado físico, por saca, Santa Catarina, Palma Sola, R$80, em estabilidade. E Paraná, Marechal Cândido Rondon, R$79, também em estabilidade.
1: Cana-de-açúcar.
2: Os contratos futuros de açúcar com entrega prevista para outubro terminaram a quarta em Nova York em queda. A cotação era de 17,63 de dólar por libra peso. No Brasil, em São Paulo, a saca de 50 quilos de açúcar cristal fechou o dia cotada a R$121,12 em queda.
1: Feijão.
2: Preço médio por saca no atacado no Paraná, feijão carioca tipo 1, R$308,64 em elevação e feijão preto tipo 1, R$231 em estabilidade.
1: Arroz.
2: Valores no mercado físico, por saca de 50 quilos, Rio Grande do Sul, média estadual, R$80 em estabilidade e Santa Catarina, Rio do Sul, R$72 também em estabilidade.
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3: O Brasil é líder mundial nas exportações de algodão. E para manter a produtividade e a qualidade da fibra, o manejo de pragas é um dos desafios enfrentados pelos produtores. Durante o 15º Congresso Brasileiro do Algodão, a Bayer apresentou novas soluções para a cultura, entre elas um inseticida voltado ao controle de mosca branca e pulgão, pragas que atacam a planta e podem trazer prejuízos para a produção de algodão. Além dos danos provocados diretamente à lavoura, esses insetos também estão relacionados a um problema que preocupa toda a cadeia, o chamado açúcar na pluma, explica Fernando Prudente, engenheiro agrônomo e especialista na área de algodão da Bayer.
4: Esse produto protege a qualidade da fibra, que é o grande diferencial na produção de algodão. Esse produto combate o problema do açúcar na planta. Que esse problema, a pegajosidade, ela é provocada pela excreção de melado açucarado por insetos, mosca branca, pulgão. A eliminação da contaminação dessas substâncias é uma pauta prioritária para o setor, devido ao impacto que tem na indústria têxtil. E ele contribui para preservar o valor da pluma brasileira nos mercados compradores internacionais. E por não afetar insetos benéficos, como os polinizadores, é um produto verde altamente seletivo.
3: Desenvolvida pela Bayer há mais de 20 anos, atualmente a biotecnologia para o algodão oferece proteção contra as principais lagartas e tolerância a herbicidas. E uma nova geração da tecnologia está prevista para chegar ao mercado em 2028, reforça o especialista.
4: Essa tecnologia amplia a flexibilidade no controle de plantas daninhas, tanto em áreas de primeira quanto de segunda safra. Recentemente, a Bayer confirmou que a quarta geração dessa biotecnologia será lançada em 2028. A nova ferramenta vai incorporar novas proteínas contra lagarto, promover um maior manejo de plantas daninhas e, o principal, uma nova tecnologia. A primeira inclusa em biotecnologia de algodão no Brasil, desenvolvida para proteção integrada em plantas de algodão com foco no TRIPS, uma praga que causa grandes danos na fase inicial da cultura.
3: A expectativa é de que o uso combinado de diferentes tecnologias ajude o produtor a enfrentar os desafios ao longo de todo o ciclo produtivo, com atenção não apenas à produtividade, mas também à qualidade da fibra produzida no campo brasileiro. Agência Rádio Web, produção e reportagem, Karina Chagas.
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4: Quatro horas e 24 minutos.

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1: E aí, parceiro da estrada, tudo bem? Tudo tranquilo? Tá pronto aí pro nosso encontro? Por cá é o Fernando Riquetti, ó, eu já coloquei o meu cinto, ajustei o banco, ó, tô prontinho pra rodar com você nesse comboio. Vem com a gente, vem com a gente, ó, tá começando agora o programa que roda junto com você. O assunto hoje é caixa automatizada. O item que anos atrás era considerado opcional nos caminhões. Você lembra, né, parceiro? Como que a turma da estrada ficava com a pulga atrás da orelha, com o pezão atrás, achando que não ia funcionar, que caixa automatizada em caminhão ia dar problema. Hoje tá aí, ó. Virou item de série, caiu no gosto da turma. E além de facilitar a condução, o estradeiro consegue reforçar o orçamento de casa por conta da baixa manutenção e a economia de combustível. Aos poucos, ela vai ganhando espaço, mas ainda tem muita gente batendo a alavanca na rodagem com os modelos mais antigos. Eu tô aqui com uma pesquisa feita pelo pessoal do SESC Senat e tem um dado aqui que me chamou muita atenção. Diz que numa jornada de 12 horas, o caminhoneiro chega a trocar em média, sabe quantas vezes a marcha do caminhão? 4 mil vezes. Isso sem falar quando ele não enfrenta aí os grandes congestionamentos, né? Final do dia já viu, né? Haja braço, haja perna, hein? O que a turma chama, na verdade, de caixa automática, ó, isso é pros caminhões, tá? Não tem nada a ver com carro de passeio. O que existe nos caminhões não são caixas automáticas, são caixas automatizadas. São caixas manuais e que recebem um sistema eletrônico que passam a fazer as trocas de marcha no caminhão automaticamente. Caso o motorista queira fazer ele mesmo os engates de marcha, passa a selecionar através de um botão na própria alavanca ou no painel do caminhão, bota lá modo manual e pronto. Agora, o que faz uma caixa automatizada durar muito mais tempo do que uma caixa mecânica, né? Não precisar de tanta manutenção. Primeiro porque o engate na caixa, ele é feito através de um sistema eletrônico. É ele que vai identificar a necessidade do caminhão na mudança de marcha e vai botar o cargueiro sempre para rodar na marcha certa. Segundo, porque essa caixa não tem os anéis sincronizadores, que é o principal item de desgaste numa caixa mecânica. Agora, o que você precisa fazer de manutenção na caixa é o seguinte, é verificar sempre a troca do óleo. E escolha sempre uma oficina especializada para fazer o serviço, hein? É preciso do equipamento certo, senão você vai perder a caixa do caminhão e vai trazer problema também no motor, hein? Vai começar a esquentar, queima junto do cabeçote e aí você vai ver só o problema que você vai arrumar pra tua cabeça, tá bom?
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1: E aí, parceiro, o que que você acha do biodiesel, hein? Olha, além de ser uma tecnologia limpa, o emprego do biodiesel no óleo diesel polui menos o meio ambiente e pode reduzir a dependência brasileira das importações de petróleo e trazer vantagens econômicas.

0: retiradas durante o processo de produção do biodiesel. Quando isso não acontece da forma correta, acaba afetando o funcionamento do motor.
1: Para o caminhoneiro Sebastião, o biodiesel é uma boa. Vamos ouvir.
0: Você sentiu diferença nos últimos anos quando essa quantidade começou a aumentar?
2: Muita diferença, né? Quer dizer, pá bem, né? Pá bem, porque eu acho que tudo que inventar e se torna bem pra gente é bom.
0: O biodiesel, se não for de boa qualidade, pode ocasionar algumas complicações nos componentes do motor, relacionadas principalmente ao entupimento de filtros, formação de borras, proliferação de bactérias e a necessidade de manutenções mais frequentes. Mas pesquisadores brasileiros têm trabalhado por anos para chegar a uma nova tecnologia de produzir biodiesel, que promete encontrar soluções para os problemas que os caminhoneiros encontram no trecho ao usar o biodiesel. O resultado de tantos anos de pesquisa foi uma tecnologia 100% brasileira, conhecida como Diesel R. O Diesel R é resultado de um processo em que o óleo vegetal não é apenas adicionado ao diesel mineral. Ele é integrado dentro de um processo tecnológico desenvolvido completamente aqui no Brasil. O mais importante é que no resultado final, o Diesel R mantém as mesmas características de combustível do diesel mineral, porém, ele é muito menos agressivo ao meio ambiente. E assim, a gente consegue juntar duas partes. Por um lado, ele é melhor para a natureza. E por outro, ele não traz os problemas para o bom funcionamento dos motores dos caminhões. E essa conversa não termina aqui. A gente continua junto nas redes sociais.
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1: E vamos de música! Diga!

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0: A direção defensiva é um dos grandes desafios a ser aplicado pelos estradeiros. Ela requer atenção, requer paciência, características que em muitos casos é carente nos profissionais da estrada. Quer umas dicas aí que vão te auxiliar na segurança? Quer? Coisa simples. Cuide da manutenção do seu pesado. Veja sempre aí o estado dos pneus, o uso do cinto de segurança, isso também é muito importante. Como é que estão os freios aí do seu caminhão, do seu implemento? Tá dirigindo descansado? Opa, essas são apenas algumas dicas. Já o Thiago, instrutor da Fabete, chega para falar mais sobre a direção defensiva. Roda aí, Paulinho.
2: A gente orienta os conceitos deles da direção defensiva, a maneira dele conduzir, a maneira de usar os freios auxiliares, a maneira de entrar no ângulo em curva e sempre tá obedecendo as sinalizações, atento. Hoje, para trazer a confiança dele, a tranquilidade, para ele ter uma dirigibilidade melhor nesse trânsito que a gente tem, que não é fácil trabalhar.
0: O motorista Reinaldo de Castro, de São José dos Campos, no Vale do Paraíba, no interior de São Paulo, fez o curso de direção defensiva. É, vamos ouvir.
3: Todas as empresas deveriam dar esses cursos que estão desenvolvendo para nós, porque muita gente tira a carta e só sabe só passar marcha, não tem a responsabilidade na estrada, só que pensa em ganhar dinheiro, e aqui não, aqui nós pensa em fazer o bem, né?
0: É isso aí, turma. O motorista capacitado que passa por um treinamento como esse da Fabete pode ter certeza, viu? É garantia de aumento na qualidade dos serviços prestados, sem falar também, ó, na questão da segurança viária. Isso é fundamental. Então, parceiro, invista em você.
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0: Tem música na boleia.

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3: Vamos lá pro nosso bate-papo estradeiro.
4: Essa simpatia aqui é o seu divino. Estradeiro com 46 anos de experiência na rodagem, tá rodando aqui pelo estado de São Paulo, num bitruque, e olha, vou te falar uma coisa, implemento, ó, carroceria novinha em folha. O que, que já carregou aí dentro já, seu Divino?
5: Ah, duas cargas, né? Proteinado, né? Para região do Marabá, estado do Pará, e de volta para São Paulo, eu coletei uma carga de abacaxis, produtores de floresta do Araguaia, no estado do Pará, e vim descarregar aqui junto do CEAGESP de São Paulo.
4: Boa! Abacaxi docinho, docinho?
5: Docinho, docinho em folha.
4: Bom, seu Divino, a gente tá vendo que o implemento aqui, ó, tá novinho em folha, e como o senhor trabalha muito com grãos também, tem que ficar sempre atento, principalmente o pessoal que tá rodando, por exemplo, numa carroceria mais antiga, pra ver se não tem folga, por exemplo, pra no meio do caminho ficar despejando milho, soja ou farelo também, né?
5: Ah, sim, com certeza, positivo. Aí a carroceria é um implemento adquirido na carroceria experimental em Goiânia, tá no segundo carregamento, né? E pode carregar também grãos de sorgo, né? Que é minúsculos ainda em questão de tamanho, né? Ficou excelente para o trabalho.
4: Legal. Agora, nesses anos de experiência, eu já rodou com um implemento meio pitimbado também, que teve que dar um jeito para que a carga não molhasse, não tivesse problema nenhum aí no dia a dia. Tem alguma experiência boa para dividir com a gente?
5: Sim, com certeza. Carga torta, né? Já tenho sofrido muito. E hoje adquiri esse implemento aí que tem mais qualidade de trabalho, né? Inclusive graneleiro, né? Porque evita entortamento de carga, né? Para mim, dá certo aí a adaptação com o meu tipo de trabalho, né? É excelente para sacarias, para grãos e não entorta a carga. Para mim, eu aprovei aí 100% trabalhar com implemento a granel, graneleiro.
4: Porque o grande problema também, como você não está no implemento de acordo, de repente com o implemento, por exemplo, aquelas carrocerias de madeira, com trinca, de repente o negócio não tá de acordo, né? Tampa não tá fechando direito, corre o risco de nem conseguir fazer uma carga, de repente, lá com o embarcador, né?
5: Sim, corretamente. Às vezes, quero falar também, mencionar aqui, que eu tenho um pouquinho de dificuldade com ela em relação à tara líquida do caminhão, que sobe de peso, né? Aí, se eu coleto uma carga com apenas 18 toneladas, aí eu vou ter um pouquinho de abuso ao poder da tara dele líquida, que aumenta um pouquinho. Aí eu gostaria de poder estar contando com a colaboração dos balanceiros que nós temos, DENIT aí na BR, aí, porque é um caminhão que pesa um pouquinho a mais, mas tem mais garantia de segurança para a carga transportada, né? As laterais graneleira protege muito a carga para evitar a carga ficar torta, para evitar derramamento de grãos, no caso a granel, né? Sacarias entortar, frutas aí não tem como entortar, é uma carga, é uma carroceria, um implemento com mais de 40 pares de corrente dentro, né? Que não deixa a carga entortar.
4: O que ele está querendo dizer, gente, é que é o seguinte, que ele optou em comprar uma graneleira, né? Uma grade, né? Pro caminhão trucado dele, com material fabricado em aço carbono, e claro que ela é muito mais pesada do que uma carroceria de madeira, ou para muitos que acabam optando, por exemplo, numa carroceria de alumínio. Ela tá cheia de reforço, com corrente, porque ele nunca trabalha dentro de um implemento numa carga padrão. Já comentou que tá trabalhando aí no abacaxi, já pegou aí grão, farelo, e agora esperando uma carga aí para poder voltar para Goiânia. Mas bom que o senhor tá no implemento novo, bacana, qualificado, com faixa refletiva, tudo funcionando direitinho, que pelo menos com isso eu não corro o risco de ficar parado no meio do guarda, no meio do caminho aí, né?
5: Ah, corretamente, correto. Graças a Deus estamos aí, né? Com essa honra, ao mérito aí de poder estar recém-inaugurando essa carroceria, esse implemento aí. Estamos lá, né? Vamos seguir com fé, né? No Pai Eterno aí, que abençoar todos nós.
4: Opa!
5: E estamos aí com esse implemento novo aí, conquistado com a fé no Pai, né? Pra poder chegar lá uma outra vez.
4: É isso aí. Obrigado pela gentileza, uma boa viagem pro senhor.
5: Obrigado, um abraço, né?
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3: E agora tem música, Gustavo Lima.
6: Tem.

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3: Estamos na estrada novamente e sempre ouvindo o programa de vocês aí. Parabéns pelo programa. Um ótimo dia, todos os caminhoneiros e todos os representantes comercial. Um abração, fica com Deus.
1: Fica com Deus você também, Ivan. E um abraço para todo o pessoal aí dos carros e passeio. Turma que sempre dá uma carona pra gente aí por todas as estradas do Brasil. O Ivan tá ouvindo a gente ali em Ibirá, região ali de Catanduva, Noroeste Paulista. Obrigado, Ivan, pela beira. Tamo junto, bom trabalho e bons negócios. Que foi, Paulinho? Tem mais recado? Ah, então solta, vamos nós.
4: O Caio Lombola, viu? Unidade 085 na casinha, um bom dia abençoado a todo o grupão, viu? Proteção do Papai do Céu, um abraço àqueles que estão no QT de sossego, quem está no tapetão, boa acelerada, viu? Por cá, apropriar o papo do momento. Salvador ali ao final do contrato. Tamo junto.
1: Valeu, Everton. Um abraço pra você também, meu irmão. Boa tocada. Que Deus te abençoe, Deus te proteja sempre aí até a chegada em Salvador. Tá nós. Salvador da Bahia. É isso daí, meu irmão. Obrigado pelo carinho, tamo junto. E você, tá por que região? Qual que é o palco do momento? Qual que é o compromisso? Manda um recadinho pra nós. Sempre bom receber o teu recado. Anota o WhatsApp aí, ó. DDD 11 São Paulo 96085819. DDD 11 São Paulo 96085819.
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1: Chegamos ao final de mais uma semana juntos aqui no Brasil Caminhoneiro. Turma, muito obrigado pela audiência fiel de cada dia, viu? Brasil Caminhoneiro é uma produção da Cobran, Companhia Brasileira de Marketing. Bom final de semana para todo mundo e até lá!

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1: Hora certa. 4:54.
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9: Bom dia, neném.
10: Bom dia, que você tenha um excelente dia, cheio de paz e do amor de Deus.

0: Bom dia, bom dia, bom dia, bom dia.
1: Bom dia pra quem?
0: Hoje
1: é sexta-feira.
0: Sim, dia 2 de outubro de 2026. Já se passaram 245 dias. Faltam 124 dias para o término do ano. Dia Internacional da Não-Violência. Bom dia, bom dia, bom dia. A igreja celebra o dia dos santos anjos da guarda. E eu desejo para você, meu amigo, minha amiga, boa sorte. Boa sorte.

0: Boa sorte, será que vai ou não vai? Será? Será?
1: Tem, será que vai chover? Será que vai dar sol? Será que vai dar praia?
2: Como vai o tempo e a temperatura?
3: Chovendo aí, tá? Aqui tá chovendo. Olha o relâmpago.
4: É mesmo,
5: olha que é todo.
0: Pois é, e chove, né, Tchuca? É até tempestade, né?
4: Eu não
0: pois
4: entendi
0: é,
4: o que
0: ele
4: falou.
0: A máxima pra hoje é de 32 graus, mínima de 20, sensação térmica 24 graus, umidade relativa do ar em torno de 90%, vento a 6 km por hora, primavera brasileira, estação das flores, lua na fase minguante, o sol vai nascer às 5h25.
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5: Vou nada.
8: Vontade de trabalhar, desgraçado.
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0: Faltam dois para cinco, seu João. Dois para cinco.
10: Quem é o cantor?
0: Tião Carreiro e Pardinho.

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1: Itatiaia Agro. A partir de agora até janeiro do ano que vem, a carne bovina brasileira só entra na China com taxa adicional de 55%. De janeiro em diante, permanece a cota de 1.100.000 toneladas, com tarifa de 12%. Durante reunião da ONU em Nova York, Lula se encontrou com o presidente uruguaio Yamandu Orsi, quando acertaram uma triangulação de carne bovina para a China e União Europeia. O Brasil, com a carne bloqueada para a Europa, cederia sua cota para o Uruguai, que cederia parte de sua cota de exportação para a China a favor dos produtores brasileiros. Autoridades chinesas consultadas responderam que não aceitam triangulação, tentativa que havia sido negada quando a China estabeleceu cotas para todos que vendiam carne bovina para Pequim. Resumo final: o Brasil fica sem exportar carne bovina para a União Europeia por um período de pelo menos 2 anos, ficando para o ano que vem o recomeço da exportação para a China. Argentina, Uruguai e Paraguai vão dividir a cota brasileira que vai para os europeus. Outra notícia ruim para o boi brasileiro é que o Japão vai retomar a importação de carne argentina produzida em áreas livres de febre aftosa com vacinação. Região da Patagônia já exportava para o Japão por ser livre da febre aftosa sem vacinação. Uruguai também vai vender para o Japão. O Brasil, que não tem febre nem vacinação, continua aguardando o sinal verde dos japoneses e também dos coreanos, que estiveram por aqui vistoriando a produção brasileira. Dos estúdios da Rádio Itatiaia, em Belo Horizonte, para o Itasat, Valdir Barbosa.
2: Leves baixas nos preços do café no mercado financeiro dessa quarta-feira. A saca do tipo 6, bebida dura, fechou em R$ 1.597, baixa de R$ 3. Tipo 7, bebida Rio, R$ 1.517, baixa de R$ 4. Tipo 6, bebida riada, R$ 1.296, baixa de R$ 3. Tipo 7, bebida Rio, R$ 1.069, baixa de R$ 4. No mercado futuro, com vencimento em dezembro, a tendência é inversa. A saca fechou ontem valendo US$ 354,90, alta de US$ 2,50. Informações do Centro do Comércio de Café de Minas Gerais. Para a rede Itasat, do sul de Minas, repórter Estela Torres.
0: Repórter Santa Cruz. 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
3: Agora, 5:14, bom dia.

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1: Vai começar o Momento Pet, latindo, miando, muito lindo. O importante é seu pet sorrindo.
2: E aí, galera pet, que bom ter você aqui com a gente no Momento Pet, a sua dose de carinho e informação para quem ama os bichinhos de estimação. E vamos falar de um assunto delicioso, mas que exige atenção, a alimentação. Sabe, a gente adora dar um agrado para os nossos bichinhos, né? As frutas são uma delícia, mas olha a dica, elas têm bastante açúcar. Para não exagerar, ofereça em doses bem pequenas, tipo uma vez por semana. Maçã sem semente, pera, banana, morango ou melancia. Tudo em pedacinhos minúsculos, tá? É pra ser um mimo. E não podemos esquecer das proteínas. Elas são super importantes, especialmente pros hamsters, que são onívoros. De vez em quando, um pedacinho de ovo cozido, frango cozido sem tempero. Isso dá uma força e tanto no crescimento e na energia, principalmente pros pets mais ativos. Mas a palavra-chave é equilíbrio, pessoal. Nunca exagere em nada. O excesso pode trazer problemas, como obesidade. Já a gente volta com mais dicas e muito amor pelos nossos companheiros peludos.
3: Ele volta após as 8h15 com Eni Souza.
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3: 5h18, bom dia.

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1: Hoje é sexta-feira, Alberto Ferreira.
2: Sextou, vamos juntos, 5:19.
3: Quem é o cantor?
2: Mato Grosso e Matias.

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1: 5:23.
2: Santa Cruz.

0: Zezé de Camargo e Luciano, vem cuidar de mim.
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0: Agora 5h27, bom dia.
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5: Não vai não,
0: opa,
5: ele não vai não.
0: Olha o zóio no relógio aí, moço.
5: Você piorou, hein?
0: 5:32 agora, hein? 5:32.
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1: Comigo, tá tudo bem por aqui com você aí, é? Tá bom, tá tudo bem contigo? Então vamos juntos.
2: Tá bom que chega.
1: Vamos juntos aqui. Como é que é, seu João? Como é que é? Como é que é?
3: Aí, Alberto Ferreira, tira o farpão da banha e fala a hora certa, Alberto Ferreira.
4: Tá bom, Alberto.
1: E meu serviço, né? 5:38, bom dia, meu amor. 5:38 no trecho na rodagem chegando.
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0: Trânsito Livre. Sinal Verde para informações.
1: Amigos do volante dirigindo, sempre ouvindo, BR-116 com alguns locais com sistema Aparecida por causa de limpeza às margens da rodovia. Já BR-367 entre Itaubim e Jequitinhonha e também para quem vai rumo a Almenara, tem homens trabalhando na revitalização da estrada, viu? Máquinas pesadas, caminhões. Redobrar atenção e evitar acidentes, tá bom? Reduza a velocidade e obedeça ao sistema Pare e Siga. Tá aí a dica para você viajar com segurança, evitar acidentes, observando se tem boi, cavalo na pista, né? Principalmente agora pela madrugada, tá bom?
0: Repórter Santa Cruz.
1: Amanhã, após as 5:30, retorna
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1: Se liga na hora, são 5:50, estamos ao vivo com o momento da oração da manhã. Eu quero a sua participação através de áudio pelo 33-3741-1521 e um áudio bem curtinho, que assim eu consigo colocar mais ouvintes no ar, tá bom? Eu tenho aqui os avisos da paróquia São Miguel e Almas. Atenção, a comunidade de Nossa Senhora Aparecida tem a honra de convidar a todos para a novena de sua padroeira, que iniciará dia 3, né? Amanhã, sábado, a partir das 18h30, com o texto mariano, logo a seguir a novena, viu, gente? Será gratificante contar com a presença de todos. Também dia 13 de outubro, sábado, às 5h30 da tarde, recepção da bandeira na casa de Karine, na rua Pio. Na rua Pio 13, número 20, próximo à comunidade São Pedro do Vaticano. Todos são convidados para partilhar esse momento de fé e de devoção. Também o convite da Igreja Matriz São Miguel e Almas para hoje, dia 2 de outubro, logo mais às 19 horas, missa na comunidade São Cristóvão, liturgia e a parte musical com a equipe da comunidade. Antes, às 18 horas, tem adoração na matriz, apostolado da oração, faz aí a liturgia e a parte musical. E também o segundo dia do Tríduo de São Francisco, celebração de missa às 19 horas, hoje, sexta-feira. São os avisos da paróquia São Miguel e Almas.
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1: Bom dia para você, que seja um dia abençoado. Hoje é sexta-feira e já deu tudo certo. Que Deus nos guarde, resolva aquilo que nos tira a paz, tá bom? Bom dia, uma ótima sexta-feira.

0: faltam 7 minutinhos para 6. As nossas intercessões, vamos incluir na oração da manhã a Cida, da Dr. Franco Duarte, também Eliane Duarte Reis, Lucas Duarte, a Dona Marinha, o Sr. Antônio e a Dona Geni, lá em Felisburgo, o Gabriel também, em Joaíma, o Eugênio, a Mila, a Súria, também a Dona Maria, o Vaca Magra, o Tim lá na comunidade Diamantina, em Belo Horizonte, meus filhos Davidson e Desirê, no bairro Leopoldo, já no bairro Juliana, Cleomar, Amaral, Zezinho, Marco Antônio, no São João Batista, o Paulinho, DJ, no Eteuvina Carneiro, Wilson, lá no Paulo VI, a Fátima, no centro de Belo Horizonte, a Alessandra, também a Camilinha, o Jadir, lá em Vespasiano, a Luzia e todos da família. Oração para a Dona Eva, pela alma do saudoso Alvino, para todos da família. Vamos incluir também aqui os representantes do clube em Joaíma, Solanginha, Dazinho Chaveira, Quinze Equitinhonha, a Dona Seixa, seus filhos Alberto e Adalberto, os amigos do clube, Brígida Maria da Silva, Maria Rosa Dias de Oliveira, Geracina Alves Souza, Larissa Lopes Silva, são os amigos que renovaram no clube. Aniversariantes de hoje, 2 de outubro, em Jequitinhonha, Maria Rosa Dias de Oliveira, da rua Rubelita, também Ilka Batista Viana, da rua Esmeralda, Rivaldete Rodrigues da Silva, da rua Frei Querubim, também Lúcia das Graças Silva Matos, da rua Espírito Santo, e Robelita Pinheiro de Souza, vulgo a Fia, da rua Amazonas, tá bom? E também a Dona Eli, na rua Amazonas, o filho que veio do Espírito Santo, e também a o Gustavo Felipe, a Adriana, oração para o Regis, para todos da família, para minha esposa Lena, todos que estão acompanhando a programação.
1: Bom dia, Gilberto. Aqui é Manuel, Beleza Pura, Fronteira dos Valos. E uma oração para mim, minha esposa Maria Angélica, meus filhos, meus genros, e oração para o Wilson e família, João e família, Ari e família, Águia Vitória, Dona Santa e família, Nilzinha e família, Dona Isara e família, Zé Fernando e família, e para todos que precisam de oração.
0: Sim.
1: E tenha um bom dia. Fica com Deus.
0: Mais alguém comigo?
2: Bom dia, minha amiga da feira. Eu quero oração de vocês pela minha saúde, pela saúde do meu esposo Victorino, pela saúde Tiago, pela saúde Victor, pela saúde minha nora Ana Paula, pela saúde de Dona Dozinha na Salvador de Castro e família, pela saúde minha mãe Belaniza e família, pela saúde minha irmã Maria Aparecida e família, na rua e pelo amigo minha lá na rua Vamir Leite, pela a saúde Dona Conceição e família na Lua Bonita, pela saúde Joelina, suas duas filhas e suas netas e as bisnetas, pela saúde Dona Marinalva na rua Topazo e família, pela saúde Nayara lá na fazenda depois de Joaim e Davi e seu esposo Heleno, pela saúde Dona Rita lá na rua Elza Mourão, pé da ponte velha, pela saúde de meu pai, Manelito, lá no Santana da Araçuaí, e todos vocês da rádio. Um bom dia e obrigada.
0: Obrigado, viu?
3: Bom dia, Alberto Ferreira.
0: Bom dia.
3: Tudo bem?
0: Tudo
3: espero
0: bem.
3: Que sim. A oração vou pedir pela minha saúde, pela saúde dos meus quatro netos, minhas duas bisnetas, Maju e Melinda, minhas duas filhas, Fia e Gilson, Angelita, pela sua saúde, a saúde de Lene e seus meninos, ali com toda a família, Cola, Galdino, Tereza, Irene, Conceição, Joaquim, Maria José com a esposa Manela, Natino, Alvarado, Dorino, São Miguel, Solange, Joaíma, Silvani, Valadares e Noela. Lucinha e família, Carminha, Valéria e Neném e família, Domingas e família, Vanus e família, Bigode e família, todas as meninas da atividade ativa do Polo Esportivo, pela ação do professor, Lupinha, minha irmã, minha cunhada Regina, minha cunhada Maria, todos os meus sobrinhos, todos os funcionários da rádio, Robson em Belo Horizonte, família, Alessandra em Belo Horizonte, família, Santa Geira, Carlinhos, o Gordo Verdura, Didita Indiana, Bárbara do Vaticano, Delva do Vaticano, Nina Travessa, João Pinheiro, Lourdes na Boa Vista, Marcelo na Boa Vista, Lourdinha no Santo Antônio, Geraldão no Santo Antônio, Kelinha e família, Kelinha da Costela, lá no Transvaal. E todos, neste momento, estiverem precisando da sua.
0: Sim.
3: Muito obrigado, Alberto. Um bom dia. Ficar com
0: bom
3: Deus.
0: Bom dia. Vamos seguindo. Oi.
4: Bom dia, meu amigo Alberto Ferreira. Quem fala é Maria Alvanilda, aqui da Fazenda Gagorrinha. Mestre, tá tudo bem?
0: Tudo bem.
4: Pedido de oração para meu esposo Adilson, meu filho Nezinho, Claudiano, Sofia, Simone, de Pedro de Amélia, com a toda a família dentro da comunidade de Barreirinho. Tica e Dinho, com a toda a família na comunidade de Barreirinho. Pequena João, com a toda a família na comunidade de São Felipe, a Lúcia e Quilosina fazendo a chapadinha, minha mãe Dona Ana, meu pai o Debrano na rua João de Mato e Joaína, minha filha Maria Mary, meu genro Antônio Marco, só Lojinha com a toda a família dela em Joaíma, Irene e seu Zé em Joaíma, Creuzinha e Branquim, Zé Tia e Dela na Fazenda Caraí em Joaíma, de Bastião. Sim. E para você, meu amigo Berto,
0: obrigado,
4: e sua família, e um bom dia para você.
0: Falo com mais outra pessoa.
5: Bom dia, Alberto Ferreira. Passa uma oração aí pra mim, pra minha esposa Maria Marlene, pra meus irmãos, pra Dona Antônia, Reinaldo, pra Cíntia, o marido, pra Dozinha, a família, pra Zica do Leite, a família, pra Naldo, a família, pra Dui, a família, pra Negro do Paraguai, a família, pra Dirinha Gabirobe, a família, para você e sua família, para Zé Pira e a família, para todas as pessoas que estão precisando de oração aqui no mundo inteiro. Fica com Deus, meu amigo, que Deus abençoe nós todos, para motivar a família.
0: Sim.
5: Obrigado.
0: Eu falo com mais outra
6: Alô,
0: pessoa.
6: Alô, Alberto Ferreira, bom dia. Aqui é Maria das Dores. Gostaria de pedir oração pela minha saúde, pela saúde dos meus filhos, pela saúde de todos os meus amigos. A Cula no Campo Novo, Valina na Rua Amazônia, Nami de Nova Alvorada, Irani no Vaticano, Mulher de Deus, Araci e Olívia no Santo Antônio, Diana no Santa Luzia, Gida, José Wilson, Daniela e Luciana na Boa Vista, Conceição com o esposo Joaquim na Lua Bonita, Oswaldo e Nelly, Nelson Mourão, e pela sua saúde, pela saúde de todos os senhores precisando de oração. Um abraço, bom dia.
0: Bom dia.
7: Oi, Alberto Ferreira. Bom dia, aqui é de Norma do São Pedro.
0: Sim.
7: Quero te pedir oração para a minha saúde, para toda a saúde das minhas filhas, meus netos, todos os meus amigos e para todos vocês aí da Rádio da Santa Cruz. Tenham um bom dia.
0: Bom dia.
8: Feira, tudo bem aqui? Eu
0: tudo bem.
8: Gostaria de pedir oração da manhã para minha saúde, para a saúde dos meus filhos, Rafael, Vanice, meu neto Gustavo, minha sobrinha aqui, Angelice, Matheus, meu vizinho, Italina, Santa com seus filhos, Edel com seus filhos, Rosa com seus filhos, para você e sua esposa, Beto Ferreira, e para todos vocês, Santa Cruz. Bom dia, fique com Deus.
0: Obrigado. Alô,
9: Alô? Bom dia, Alberto Ferreira. Aqui, oração da senhora para mim, Alzana e Verna, para você tudo da rádio. Fica com Deus.
0: Agora eu falo com mais alguém aqui. Oi, quem é?
10: Bom dia, Alberto. Aqui é a Lenita.
0: Ah,
10: saúde para meus pais aqui na Fazenda São Luís. Que
0: sim.
10: Deus protege eles, dá muitos anos de vida e saúde. E minha mãe, Célia, Elezinha e a todos que tiveram na escuta.
0: Sim.
11: Bom dia, Alberto. Bom dia. Uma oração, por favor. Em primeiro lugar, eu queria oferecer para meu neto Alto, que Marco tem aniversariando domingo, que Nossa Senhora no mínimo abençoe ele. Meu esposo Sebastião, meus filhos Aurício, Patrick, Anderson, Thales, Danilo, Esse. Meus pais, meus amantes e manos, senhor Dona Helena, Laila, Carla, Alice, meu senhor Alto. Para todos da zona rural que precisar de oração, Nossa Senhora no mínimo cubra com seu manto sagrado. Falou, tchau, bom Deus.
12: Bom dia, Roberteira. Aqui é o João Deves Mourão.
0: Senhor.
12: Pedir oração, essa oração oferece paletinho de Ana, Paulo Henrique U, Dada mais um menino, Cal, Dogen, Falim, Valdo, Joeline, Marcinho, Denis e Abilto, Sertão da Navio Geraldo, Bau e André, e para todos os povos da Araçatuba, para Lani e Maria Senhora, para Negra com a família, e para Dorinha no São Miguel. Dona Joalina Romazona, Dona Araci no Santo Antônio, e para Manela e Hildo no Paraterra, e para Tereza e Beata na Transilvânia, e para seu Zé e Miranda na Sapucaia, e para seu Doniela e Dona Lerina, Luna dos Mourão, e para Clebim, que não é os Mourão, e para Geraldo, que pede casa, e para Nelly, José e Antônio, e para Doc e Valdomiro já está aí. E para seu Geraldo no São José. E para todos que precisam de oração. E para Nival da Santa Luzia. E para todos que estão precisando de oração. Precisamos ir para vocês na rádio. E um bom dia. Fique com Deus.
0: Amém. Alô?
13: Bom dia, Alberto Ferreira. Sou a Deiva aqui do Mango.
0: Sim.
13: A oração da família para mim, para minha, para meus filhos, para mim,
0: uhum.
13: E meu esposo é Paraná. E para você e toda a família, viu? Um abraço, hein? Alberto Ferreira.
0: Obrigado, viu? Fica com Deus aí. Momento da oração da manhã pelas ondas da Santa Cruz. Deixe-me ver aqui. Oração, tá pedindo oração aqui para todos que estão escutando. E também, deixa-me ver aqui, são muitos áudios caindo, chegando aqui pra gente, né? A gente agradece a participação de todos. A Beatriz, lá do Ponto dos Fogões, oração pra ela, pro Toninho, pra todos que estão nesse momento acompanhando a programação. Pra Santa e Carlinhos, sobre os cuidados médicos, ambos internados, né? E a oração pela saúde deles. E a oração para o Alex, que veio do Espírito Santo, para a mãe de Dona Eli, que hoje completa mais um ano de vida, e todos da família. Feirão, sexta-feira, bom dia.
14: Bom dia, meu irmão, minha irmã, paz e bem. Nessa sexta-feira, Senhor, fazei que o mal se afaste sempre de nós. Iluminai-nos, Senhor, para que vejamos espiritualmente. Endireitai-nos, Senhor, para que não andemos mais curvados. Dai-nos o dom da palavra, para que o meu verbo seja forte. Dai-nos a saúde para que não fiquemos doentes. Dai-nos a vida plena e rodeai-nos em toda a parte tanto por dentro como por fora, a fim de que sejamos em teu imenso poder. Que o Senhor esteja sempre dentro de nós, ao redor de nós, adiante de nós, atrás de nós, em nós e acima de nós para sempre. Ele que vive e reina para todos os séculos dos séculos, assim seja. Amém.

Oração a São Miguel Arcanjo. Glorioso São Miguel Arcanjo, poderoso vencedor das batalhas espirituais, vinde em auxílio das nossas necessidades espirituais e temporais. Afugentai de nossa presença todo o mal e todo o ataque e ciladas do inimigo. Com sua poderosa espada de luz, derrotai todas as forças malignas e iluminai nossos caminhos com a luz de tua proteção. Arcanjo Miguel, do mal libertai-nos, do inimigo livrai-nos, das tempestades socorrei-nos, dos perigos protegei-nos, das perseguições salvai-nos. Glorioso São Miguel Arcanjo, pelo poder celeste a vós conferido, sê para mim o guerreiro valente e conduzi-nos nos caminhos da paz. Amém.

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2: a
1: hora certa para o pessoal.
2: Que fome. Meu serviço, né? O meu serviço é esse.
3: Acertou.
2: São 6:11.
4: Falou.
2: Conferindo 6:11.
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10: Hoje é sexta-feira.
2: É sexta-feira e vamos nós pela nossa
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2: A apresentação é minha. Voltei. 6:14, bom dia, Baba do Vaticano, cadê você? Cadê você?
13: Bom dia, Alberto Ferreira, paz e bem, que essa sexta-feira seja de muita saúde pra você.
2: Obrigado.
13: De tudo de bom pra você, muita felicidade pra você, saúde e paz. Abraço, fica com Deus.
2: Com Deus aí, Baba.
14: Quem é o cantor?
2: Ele, Amado Batista.

0: Quem é o cantor?
1: Amado Batista, Princesa. O que tem de princesinha por aí? Opa. Sim, muitas princesinhas por aí, elas só mudam de nome, né? Tem muita princesa por aí. Os parabéns hoje é pra filha da Rua Amazonas. Opa, a filha de Joalina hoje completa mais um ano de vida.
2: Ô, Beto Ferreira, cadê a galinha gorda?
1: Ah, é com a filha, né? Com a filha, né? É a filha que sabe disso, né?
3: Bom dia, Alberto.
1: Bom dia, Cula.
3: Quem é Cula da Nova Floresta? Ah. Bom, Alberto, eu quero pedir a música com Marciana, aquela dos olhos verdes.
1: Sim, sim.
3: Aquela dos olhos negros, oferecer pra filha aniversariante de hoje.
1: Sim.
3: Desejar pra ela tudo de bom.
1: Uhum.
3: E que essa data se repita por muitas e muitas vezes. Conversei para Joalina, para Rita e Almenara, para Tereza no Santo Antônio, para Tuti no Sítio Beija-Flor, para Lúcia e seu Gesto na Rua Bahia, para Sônia Travessa Tião Pneu, para Eva na Rua Sergipe, para Peu, Galdino, Ró. E pra você, Alberto, um abraço.
1: 6:20.

0: Alô, bom dia.
1: Bom dia, bom dia, Beto Ferreira, moça bonita, acorda cedo,
2: acertou,
1: né, Baba? Vou tomar um cafezinho quente aqui, e aí vou trabalhar. Você com vontade de trabalhar, danada.
2: Vontade de trabalhar, desgramada.
1: Bom dia, Alberto, novamente. Parabéns a Fê de Valina, filha. Parabéns, felicidades, alegria minha. Sucesso em todos os setores da sua vida. E você não me fala muito como da sua vida. Tem que rolar, né, Valina? Parabéns, felicidades, filha.
0: Olha o tempo passando, 6:23. Estamos ao vivo pela Santa Cruz. Se liga na hora, 6:23.

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0: Olha a hora aí, olha as horas aí, bora passar os olhos no relógio, Sou João.
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4: Foi nada.
0: 6:31 agora, bom dia.
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4: Beleza, beleza, sextou, é sexta-feira, e vamos nós, pra frente, pra cima, pro alto, e sempre com você, continua.
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4: Quem é o locutor? Sou eu. Alberto Ferreira, aqui pelas ondas do rádio, né? Juntou gente para falar com Alberto Ferreira aqui na Santa Cruz. Alô, bom dia.
7: Bom dia, bom dia. Aqui é a Rosana do Guarani. Eu queria pedir uma música com Rick Renner, mãe. Queria quem oferecer pra minha mãe, que hoje ela tá fazendo aniversário, fazendo mais um ano de vida. Gostaria que vocês tocassem essa música para ela.
4: Aniversariante, fala comigo.
8: Alberto, bom dia, bom tudo dia. Bem? Alberto, manda pra nós aí, pedido de um pai, oferecer pra minha apreciação, oferecer pra toda a minha família aqui na Rua Amazonas, pra minhas duas netas, Melinda e Maju, e pra todos meus amigos que têm consideração a mim, pra Cula e Galdino lá na Nova Floresta, pra vocês aí na rádio, um bom dia.
9: Bom dia, Alberto Ferreira.
4: Bom
9: tudo
4: dia.
9: Bem? Alberto, eu vou precisar de uma música para me dedicar à minha filha, Fia, Sim. Hoje ela completa mais um ano de vida. Parabéns, Cia. Deus te proteja. Te dê muitos, muitos anos de vida, muita saúde, muita paz. Eu, sua mãe, Joalana, te desejo, viu? E Nossa Senhora Aparecida, com o manto dela, te cubra, te defendendo de todas as barreiras, tudo quanto é tipo de perigo. Fica com Deus, um abração. Manda aí, Alberto Ferreira, o sítio da vovó é o sítio do vovô que eu tô mandando pra você, tá bom? Um abraço, fica com Deus, tchau. E todos que estiverem ouvindo.

0: filha, cadê a galinha gorda?
1: Ô, cadê a galinha gorda?
0: Com a filha. A filha que tá hoje completando, né? Mais um ano de vida e é com a filha, né?

0: Gostaria de pedir a música para Eduardo Costa, Saudade, dedicar para minha mãe Ilda lá no Paraterra, para meu pai Manuel. Tá bom? Um abração. Bom
1: outro.
0: Dia. Bom trabalho.

0: Ricardo Costa, que se apresentou na sexta-feira passada aqui em Jequitinhonha. E amanhã em Belo Horizonte, lá no shopping Avião, né?
1: Saudade.
0: E o Nival pediu pra avisar, gente, que amanhã ele vai estar cedinho com o carro do pastel, aquela garapa, pastel, amanhã, em frente a Gol Solto. Já no domingo, a partir das 8, na Praça da Rodoviária. Quem for votar, passa lá, come o pastel, toma uma garapa lá. E o carro vai estar lá na rodoviária no domingo, a partir das 8 da manhã.
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0: Olha o zóio no relógio, olha o zóio no relógio, moço, tá passando da hora.
3: Meu Deus.
0: Faltam 9 para 7.

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2: Hora da coincidência, faltam 7 para 7.
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4: Muito bem, faltando 4 para 7, hoje é sexta-feira, 2 de outubro de 2026. O nosso clube de amigos tem as representações de Dazinho Chaveiro, Solanginha de Joaíma e a Dona Ceiça aqui em Jequitinhonha. Também pode falar comigo na feira, pelas ruas da cidade, ou dar um pulinho aqui na Rádio Santa Cruz para falar com a nossa equipe, tá bom? Renovaram conosco Brígida Maria da Silva, também Maria Rosa Dias de Oliveira, Geracina Alves Souza e Larissa Lopes Silva. Aniversariantes de hoje, 2 de outubro. Robelita Pinheiro de Souza, a filha da Rua Amazonas. Também a Lúcia das Graças Silva, da Rua Espírito Santo. Rivaldete Rodrigues da Silva, da Rua Frei Querubim, também Ilka Batista Viana, da Rua Esmeralda, e Maria Rosa Dias de Oliveira, da Rua Rubelita. E você aí do outro lado do rádio, hoje é o seu dia, é? Ah, sim! Parabéns, felicidades mil, muita paz, amor e alegria são os votos da nossa equipe. Paz e bem, que a sabedoria conquistada no passado dos anos seja

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0: Bom dia da Fátima do Paulo VI. Obrigado, Deus, por me permitir ver um novo amanhecer. Chegamos ao final do Paradão Sertanejo. Na sequência, você fica com o Jornal da Itatiaia. Após o jornal, comunica N. Souza.
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2: Comunicando, Alberto Ferreira.
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4: Último debate com candidatos à presidência na Globo é cancelado após decisões judiciais.
5: Em uma delas, ministra do TSE proíbe púlpito vazio de Lula.
4: Analistas fazem duras críticas ao judiciário.
5: Em podcast, presidente diz que debates não são produtivos.
4: Já Flávio Bolsonaro afirma que Lula fugiu e o chama de covarde.
5: Influenciador Lito Souza vai ser velado nesta sexta-feira em São Paulo.
4: No Elos Itatiaia, a exploração de minerais críticos do Brasil deve gerar milhares de empregos.
5: Presidente do Irã diz que não vai recusar diálogo com os Estados Unidos sobre a guerra.
4: Atlético nos preparativos finais para a retomada do Campeonato Brasileiro. Joga amanhã em casa contra o Bragantino.
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4: 7:01, Jornal da Itatiaia, sexta-feira, 2 de outubro de 2026. Apresentação, Fernanda Viegas e Eustáquio Ramos. Muito bom dia para você que está com a gente. Estamos ao vivo também no YouTube, no site, no aplicativo da Itatiaia, na Alexa, na TV a cabo e no canal 957 da Parabólica Digital. A partir de agora, toda a rede Itasat reunida para trazer os principais destaques de Minas, do Brasil e do mundo. 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
6: Acidente envolvendo pelo menos uma carreta trava o trânsito nos dois sentidos da BR-381, próximo ao corte de pedras de João Monlevade. Na capital, no anel rodoviário, na pista marginal, tem um acidente envolvendo um ônibus de fretamento e um carro na altura do bairro Dom Bosco. A polícia militar e o corpo de bombeiros estão no local. Uma mulher de 55 anos está ferida. Direto da Central de Trânsito Itatiaia MIV, repórter Isabela Gouveia.
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7: Sexta-feira com muita instabilidade em grande parte de Minas Gerais. A aproximação de uma frente fria pelo litoral da região sudeste mantém o dia com muita variação de nebulosidade, favorecendo a ocorrência de chuvas contínuas por algumas horas, quanto na forma de pancadas na maioria das regiões mineiras. Céu parcialmente nublado a nublado, com pancadas de chuva e trovoadas no noroeste, norte, central mineira e Jequitinhonha. Demais regiões, céu nublado com pancadas de chuva e trovoadas isoladas. BH terá uma sexta-feira de céu parcialmente nublado a nublado, com pancadas de chuva fortes, raios e rajadas de vento e também possibilidade de granizo. Na capital, a temperatura máxima pode chegar aos 31 graus. Repórter Aline Neves.
5: 7:03.
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5: Último debate com candidatos à presidência da República é cancelado. Decisões do Supremo Tribunal Federal e do Tribunal Superior Eleitoral motivaram a decisão da TV Globo.
8: As ausências constantes dos dois candidatos à presidência que lideram as pesquisas de intenção de voto, Lula do PT e Flávio Bolsonaro do PL, vem inviabilizando ou esvaziando a realização da grande maioria dos debates planejados por emissoras de TV e rádio nessas eleições de 2026. Desde 1998, 1988, nunca houve tantos cancelamentos ou ausências como nessas eleições. Nesta quinta-feira não foi diferente. Há 3 dias do primeiro turno das eleições, os candidatos à presidência participariam do último debate na televisão antes da votação de domingo, mas a expectativa não se tornou realidade e o encontro, que ocorreria às 9:30 da noite na TV Globo, foi cancelado pela emissora, que alegou insegurança jurídica após decisões judiciais de última hora que modificaram as regras do debate. O esvaziamento do encontro teve início na véspera do debate, ainda na quarta-feira, quando a equipe de Lula anunciou que ele não iria mais ao confronto. O candidato do PT deu preferência a uma participação na mesma noite no Flow Podcast. Nesta quinta-feira, há 2 horas para o início do debate, Flávio Bolsonaro anunciou na rede social X que também não participaria do encontro, alegando que houve censura imposta pelo TSE. Flávio se refere a uma decisão da ministra Estela Aranha, que atendeu a um pedido da campanha de Lula e proibiu a emissora de exibir o púlpito que foi reservado ao presidente Lula, mesmo com a sua ausência. Mas uma outra determinação judicial também pode ter pesado na decisão de Flávio Bolsonaro em não participar do debate. É que poucos minutos antes dele desistir do confronto, o ministro Gilmar Mendes do STF incluiu o candidato Renan Santos no debate.
9: Essa insegurança jurídica, que é óbvia, todos percebem, que já vem acontecendo, não é de agora. E agora, nesse momento, chegou, acho que no seu ápice, poucos minutos antes de iniciar o debate da Globo, onde milhões de pessoas estavam aguardando ansiosamente para comparar as propostas dos candidatos e escolherem o seu candidato para daqui a 3 dias comparecerem às urnas na maior festa da democracia. E vem uma decisão, ou várias decisões, que corroboram com a censura.
8: Depois das 2 determinações da justiça, Flávio Bolsonaro chegou a fazer uma transmissão ao vivo nas redes sociais para criticar as decisões judiciais que alteraram as regras do confronto. Apesar do cancelamento, 3 candidatos já haviam chegado nos estúdios Globo na Zona Oeste do Rio de Janeiro para o debate: Romeu Zema do Novo, Ronaldo Caiado do PSD e Augusto Cury do Avante. De forma separada, os 3 participaram de uma breve entrevista coletiva na sala de imprensa que foi disponibilizada pela emissora. Todos fizeram críticas às decisões do TSE e do STF. Nas palavras de Ronaldo Caiado, as determinações representam um atentado à democracia.
10: É um atentado à democracia brasileira. Destruíram o processo eleitoral no país. Nós não tivemos a oportunidade de poder promover debates. Acredito que eles desejam chegar a um ponto que é a ditadura da toga, onde provavelmente eles querem reunir entre eles e decidir quem deve ser o presidente da República.
8: Já Romeu Zema falou em politização do judiciário.
11: Nós estamos assistindo mais uma vez um judiciário fazer política no Brasil. Nós sempre tivemos regras para serem obedecidas. E faltando poucos minutos, uma decisão judicial, no meu entender, sem pé e sem cabeça, muda tudo.
8: Augusto Cury, por sua vez, atribuiu o cancelamento ao colapso da democracia.
12: Essa insegurança jurídica tem de terminar. O STF é o alicerce da democracia, tem que ser discreto. Na verdade, o STF ganhou um protagonismo completamente desproporcional. Beira um colapso da democracia.
8: O candidato Renan Santos não chegou a entrar na emissora. Nas redes sociais, ele disse que foi barrado na porta e depois soube do cancelamento do evento. Por meio de nota, a TV Globo disse que as sucessivas decisões judiciais que foram tomadas momentos antes da realização do debate causam insegurança jurídica e representam uma interferência indevida na liberdade que os veículos de imprensa têm de organizar os debates eleitorais. Momentos após o cancelamento, associações de imprensa manifestaram profunda indignação com a intervenção judicial. Do Rio de Janeiro, Diana Rogers.
4: 7:09 e analistas criticam duramente as ordens judiciais que resultaram na decisão da Globo de não realizar o debate.
13: E especialistas classificam as decisões monocráticas proferidas pelo Tribunal Superior Eleitoral e pelo Supremo Tribunal Federal como interferência do judiciário, atropelo e posturas que contribuem para piorar a imagem dos tribunais diante dos brasileiros. A ministra do TSE, Estela Aranha, é o nome por trás da decisão que proibiu que a TV Globo colocasse um púlpito vazio destinado ao presidente Lula, do PT, e que vetou que perguntas fossem direcionadas ao petista, que decidiu faltar ao debate. Indicada pelo presidente Lula para o TSE no ano passado, Estela Aranha foi secretária de Direitos Digitais do Ministério da Justiça e Segurança Pública, quando a pasta era comandada por Flávio Dino, atualmente ministro do STF e que também foi indicado por Lula. Em entrevista ao apresentador Márcio Gomes, no programa Prime Time da CNN Brasil, a especialista em direito constitucional, a professora Vera Echemin, afirmou que a decisão da ministra causa indignação.
14: Estabelecidas as regras relativamente ao debate que deveria haver na Globo, todos os candidatos já estavam cientes, as suas assessorias também, não tem como justificar qualquer mudança nesse sentido, e especialmente causa indignação a decisão da ministra do Tribunal Superior Eleitoral em proibir que a Globo de expor a cadeira vazia, que seria então do presidente da República, que já haveria dito que não participaria do debate.
13: A segunda intimação recebida pela Globo foi uma decisão proferida pelo ministro do STF, Gilmar Mendes, e atende a um pedido feito pelo Partido Solidariedade e que determinou a participação do candidato do Partido Missão, Renan Santos, no debate. A decisão contraria as regras do debate, que, segundo a Globo, segue o entendimento do próprio TSE, que obriga a participação apenas de candidatos com representação de pelo menos 5 parlamentares no Congresso Nacional. Cientista político pela PUC de São Paulo e mestre em economia pela Universidade de Sorbonne, na França, Renato Dutt é especialista em análise de dados e pesquisas públicas e privadas de comportamento digital. Em entrevista à Itatiaia, o especialista classificou as duas decisões como interferência do judiciário.
15: Mais um episódio de interferência do poder judiciário em relação à condução das eleições, né? Naturalmente o TSE tem um papel de condão em relação ao processo eleitoral, mas muito mais em relação à condução do que necessariamente interferência. Então, sim, há uma percepção de interferência bastante grande, seja pelos veículos de imprensa, pelas redes sociais, e sem dúvida isso afeta uma imagem já bastante desgastada da instituição e aprofunda mais ainda essa sensação de crise, né, da alta instância do judiciário brasileiro, que sem dúvida nenhuma, mais uma vez, gera um problema que não é um problema que acaba, né, no dia 25 de outubro, mas que deve se arrastar pelos próximos anos, seja na eleição do presidente Lula, seja na eleição do Flávio Bolsonaro.
13: De São Paulo, repórter Mardélio Couto.
5: A ministra do Tribunal Superior Eleitoral, Estela Aranha, que proibiu a TV Globo de exibir o púlpito vazio reservado ao presidente Lula durante o debate presidencial, já fez doações para candidatos do PT e do PSOL antes de integrar a corte.
4: Segundo informações confirmadas pela Itatiaia, foram 3 doações: R$ 800 em 2004 para Nabil Bonduc, do PT, R$ 1.000 em 2018 para Jean Willis, do PSOL, e R$ 750 em 2022 para Érica Hilton, também do PSOL.
5: 7:12. O cancelamento do debate da TV Globo e as reações de Lula e Flávio Bolsonaro movimentam os bastidores políticos. Após a suspensão do encontro, o presidente justificou a ausência no Flow Podcast, enquanto o senador realizou uma live com duras críticas ao candidato à reeleição. O nosso repórter João Pedro Melo acompanha todos os desdobramentos e fala com a gente ao vivo agora sobre esse assunto. Oi, João, bom dia pra você.
16: Oi, Viegas, bom dia pra você, bom dia pra todos que nos acompanham. Pois é, a gente teve esse cancelamento e um presidente Lula criticando o formato dos debates eleitorais na televisão. E ele usou essa crítica para justificar a ausência no debate da TV Globo. Em entrevista ao Flow, nesse mesmo horário que seria realizado o debate, Lula classificou como infrutíferos os encontros com vários candidatos. Segundo ele, o formato permite pouco tempo para discutir propostas e acaba priorizando provocações e brincadeiras. Vamos ouvir um trechinho.
17: Eu há tempo tenho questionado os debates da Globo. Eu fui em todos. Eu fui em 89, quando tinha 10 candidatos, 15 candidatos. Quando você tem 5 ou 6 candidatos, que você fica você fala 1 minuto e espera 10 minutos, fala 2 minutos e espera 10 minutos, não tem sequência. Então eu, sinceramente, acho que esse debate tão infrutífero, não produzem nada, não dá sequência. E aí o pessoal começa a fazer gracinha. Quando você está numa disputa para presidente da República, é uma coisa mais séria. Uma coisa mais séria, você está discutindo o país, está discutindo o povo brasileiro.
18: Bom, ele defendeu que os debates tenham apenas candidatos com as maiores intenções de voto, porque, segundo ele, não há sentido um candidato que tem quase 50% das intenções debater com aquele que tem apenas 1% das intenções de voto. Já Flávio Bolsonaro, do outro lado, fez uma transmissão ao vivo após o cancelamento e acusou Lula de recorrer a integrantes do judiciário para interferir no debate. Ele não citou nomes, mas afirmou que Lula usou de, abre aspas, amigos do judiciário para essa decisão, para não ir, na verdade, nesse debate. Classificou como censura a decisão da Globo de exibir ou não exibir um púlpito vazio sem Lula. Vamos ouvir um trechinho.
19: O Lula não quis ir ao debate?
20: Ele fugiu do debate.
19: Fugiu?
20: Covarde, eu chamei o Lula mais de duas vezes pro debate.
19: Verdade.
20: Eu quero debater com você, Lula. E você não só não foi no debate, você fugiu do debate, como você usou os seus amigos no judiciário para impor a censura a esse debate.
18: Bom, como pano de fundo, né, de toda essa situação, a gente teve essa decisão da TV Globo de cancelar o debate depois de Lula e Flávio Bolsonaro desistirem da participação, mas também diante das decisões do judiciário. Pela primeira vez em 20 anos, o primeiro turno está terminando sem um debate entre os dois candidatos mais bem posicionados nas campanhas. De Brasília, João Pedro Melo.
3: Agora, a análise do âncora da CNN Brasil, William Vac.
21: O cancelamento pela TV Globo do tradicional debate dos candidatos à presidência foi justificado como resultado de sucessivas decisões judiciais em poucas horas. Na verdade, é o resultado de um clima de confusão criado por decisões judiciais. Formalmente falando, as intervenções judiciais que levaram ao cancelamento se deram em torno de regras, tais como exibir ou não uma cadeira deixada vazia pela desistência de um candidato, ou de quais regras valem para garantir ou não a participação de candidatos que se julgavam injustamente colocados do lado de fora. Mas o que importa, realmente importa, é a percepção de quais fatos políticos são associados às interferências do judiciário. Elas incluíram, como já é praxe, um ministro de um tribunal passando por cima de decisão de ministro de outro tribunal. Foi feito uso de recursos como reclamações em matérias não necessariamente conexas com o assunto imediato em questão. E isso garante que seja tudo apreciado por um juiz escolhido a dedo por quem reclama. Prática que se tornou comum nas últimas duas semanas, causando enorme desmoralização dos tribunais superiores. Pois, afinal, trata-se de esperar a justiça ou de conseguir decisões de cunho claramente político-eleitoral travestidas de aplicação de justiça? Ponto de interrogação. Essa não é uma pergunta retórica. E a resposta é um sonoro sim. A judicialização das eleições está em pleno curso. Aparentemente não há controle nem limites. A bagunça processual evidente nesta noite é ao mesmo tempo causa e consequência da politização no topo do judiciário.
3: Da CNN em São Paulo, William Vac.
5: 7:17, há dois dias da eleição, pesquisa Datafolha para presidente da República mostra que Lula do PT e Flávio Bolsonaro do PL cresceram 2 pontos percentuais em relação ao último levantamento. O petista alcança 42% das intenções de voto contra 38% do senador.
4: Augusto Cury do Avante caiu 1 ponto percentual e está com 4%, seguido por Ronaldo Caiado do PSD e Renan Santos do Missão com 3% cada. Romeu Zema do Novo, Samara Martins, do União Popular, e o veterinário Wilson Grassi, do Democrata, aparecem com 1%. Os demais candidatos não pontuaram.
5: Em um cenário de segundo turno, a pesquisa Datafolha mostra que Lula venceria todos os concorrentes. Ele aparece com 48% das intenções de voto contra 45% de Flávio Bolsonaro e 42% de Ronaldo Caiado. Contra Romeu Zema, 49% a 40%. Na disputa com Augusto Cury, 47% a 42%. Com Renan Santos, Lula tem 48% e o adversário do Missão, 39%.
4: Votos brancos e nulos somam 6% e 1% dos eleitores declara estar indeciso.
5: A pesquisa ouviu 2.506 eleitores com 16 anos ou mais entre terça-feira e ontem. A margem de erro é de 2 pontos percentuais para mais ou para menos e o nível de confiança é de 95%.
4: 7:19 e a seguir aqui no Jornal da Itatiaia os detalhes da última pesquisa da Datafolha para o governo de Minas.

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5: 7:21.
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5: Pesquisa Datafolha, também divulgada na noite passada, mostra de novo Cleitinho Azevedo do Republicanos na liderança na disputa pelo governo de Minas. O senador tem 40% das intenções de voto contra 16% do deputado federal Patrus Ananias do PT.
7: Em terceiro lugar está o ex-prefeito de Belo Horizonte, Alexandre Calil, do PDT, com 11%. Em quarto estão o presidente licenciado da FIENG, a Federação das Indústrias de Minas, Flávio Rosco, e do PL, e o governador Matheus Simões, do PSD, com 4%.
5: O ex-presidente da Câmara Municipal de Belo Horizonte, Gabriel Azevedo, do MDB, aparece com 2%. Com 1% estão Ben Mendes, do Missão, professor Túlio Lopes, do PCB, Henrique Arias, do PCO, Indira Xavier, do Unidade Popular, e Rafael Duda, do PSTU.
7: Brancos e nulos são 9% e indecisos 8%.
5: No cenário de segundo turno, a pesquisa Datafolha aponta que Cleitinho Azevedo venceria os adversários. Contra Alexandre Calil, o senador ganharia por 56% a 27%. Na disputa com Patrus Ananias, 60% a 24%.
7: A pesquisa ouviu 1.204 eleitores mineiros entre segunda-feira e ontem. A margem de erro é de 3 pontos percentuais para mais ou para menos. E o nível de confiança, 95%.
5: 7:23. Agora a agenda dos candidatos ao governo de Minas.
8: Alexandre Calil, do PDT, irá fazer um bandeiraço na Praça 7, em Belo Horizonte, às 10 horas. No resto do dia, o candidato irá conceder entrevistas. Flávio Rosco, e candidato ao governo de Minas pelo Partido Liberal, irá participar de um encontro com o candidato à presidência, Flávio Bolsonaro, em Montes Claros. Os dois participam de uma motocarreata e depois seguem para um comício político. Gabriel Azevedo, do MDB, irá fazer gravações no norte de Minas durante grande parte da manhã. O candidato depois participa de reuniões com a coordenação da campanha e do partido, seguindo para um almoço com lideranças e apoiadores em Pirapora. Matheus Simões, do PSD, cumpriu agenda no CEASA Minas, onde caminhou e conversou com eleitores. O atual governador terá apenas compromissos internos pelo resto do dia. Patrus Ananias, do PT, irá participar de um evento com a sociedade civil em Belo Horizonte. Às 16h, o candidato participa de uma caminhada com o presidente Lula na capital mineira. Cleitinho Azevedo, do Republicanos, não divulgou a agenda do dia até o momento. Repórter Luísa Marques.
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9: O Dia a Dia da Política Entrevista conversa hoje com o corregedor do Tribunal Regional Eleitoral, o desembargador Salve Chaves. Olá, desembargador, um prazer recebê-lo aqui no nosso estúdio.
10: Olá, Berta, satisfação enorme.
9: Desembargador, neste 4 de outubro, nós eleitores vamos às urnas escolher 6 candidatos. Qual é a dica que a Justiça Eleitoral está dando para o eleitorado lembrar de tantos números e ter um processo de votação mais rápido?
10: Sim. Inicialmente, o eleitor deve ter em conta que esta é uma eleição que ocorre de tempos em tempos, de 8 em 8 anos, onde temos a participação ou a possibilidade de votarmos em 2 senadores. Ao todo, são 5 cargos, né, que teremos que votar. E dentre esses 5 cargos, nós teremos 6 votos, porque 2 são para 2 senadores. Então, o eleitor, em razão dessa dificuldade, uma vez que terá que digitar 19 números, né, para chegar ao resultado total desses 6 candidatos, é conveniente e salutar que os eleitores já estejam preparados e já tenham escolhido intimamente os candidatos que pretendem votar. Então, é importante que o eleitor anote esses candidatos, se possível na ordem correta em que será disponibilizado na urna, para chegar lá e desenvolver a votação com rapidez.
9: Anotar os números dos candidatos, certo? Sim, escolher o candidato.
10: Isso, anotar os números dos candidatos, né, para chegar na hora e já digitar sem ficar com dúvida, né, precisando buscar alguma informação, porque ali é tudo numa rapidez muito grande, né? Então eu sugiro aos eleitores que façam a anotação de seus candidatos ou então levem essa colinha, não é? A colinha ela vai ser distribuída em determinados locais de muita movimentação e também o eleitor obter o modelo da colinha no site do TRE, do TSE, e deve sim preencher e chegar na sessão, nos locais de votação, já com o seu número de sessão eleitoral, né, onde ele vai se dirigir imediatamente chegando, e com o número dos seus candidatos já devidamente anotados.
9: Corregedor, o eleitor que não sabe ou esqueceu o local da votação, onde ele deve procurar essa informação?
10: O eleitor que esqueceu o local de votação, ele deve procurar nos sites do TRE, do TSE. Ele pode buscar procurar no Disque Eleitor e também no WhatsApp, um aplicativo que chama Bel, cujo número eu posso dizer aqui.
9: Claro, por favor.
10: Todos anotarem, 31-3307-1148. Também nesse local ele consegue obter as informações, né, do seu local de votação e também da sua sessão eleitoral.
9: Até que dia o eleitor pode baixar o aplicativo?
10: O aplicativo ele pode ser baixado até mesmo no dia da eleição. Ali ele vai ter acesso às sessões eleitorais e também algumas outras informações, como é que está o seu título de eleitor, se está devidamente formalizado e outras questões mais. Eu gostaria apenas de ressaltar que as colinhas são fundamentais e observar que não é permitido a entrada para a votação com o celular.
9: Muito obrigada, desembargador, pelos seus esclarecimentos. Foi um prazer recebê-lo aqui no nosso estúdio.
10: Prazer foi todo nosso. Muito obrigado.
9: O Dia a Dia da Política Entrevista conversou hoje com o corregedor do Tribunal Regional Eleitoral, desembargador Salve Chaves. Berta Macaron para o Jornal da Itatiaia.
5: 7h29, daqui a pouco, no Elos Itatiaia, a exploração de minerais críticos do Brasil deve gerar milhares de empregos.

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0: 7h32, o corpo do influenciador de aviação Lito Souza vai ser velado nesta sexta-feira em São Paulo. Ele morreu aos 59 anos após lutar contra uma doença neurológica rara de rápida progressão. O nosso repórter Yuri Cavalieri traz os detalhes agora ao vivo. Bom dia para você, Yuri.
1: Um ótimo dia a você, Fernanda. A quem nos acompanha, o velório de Lito Souza será realizado em duas partes. Primeiro, logo mais às 9 horas da manhã, o público em geral poderá fazer as últimas homenagens ao influenciador de aviação. Isso até o meio-dia, porque depois a cerimônia ficará restrita a familiares e amigos próximos. Não há informações se ele será cremado ou sepultado. A ANAC, que é a Agência Nacional de Aviação Civil, a autoridade máxima da aviação aqui no Brasil, lamentou a morte de Lito, que era piloto e fundador e apresentador do canal Aviões e Músicas no YouTube. Em comunicado, a ANAC reconhece que Lito tornou-se uma das principais referências na divulgação de conhecimento sobre aviação no Brasil. Ainda em nota, o órgão agradeceu ao influenciador pela contribuição para a disseminação do conhecimento sobre aviação e para o fortalecimento da cultura de segurança operacional no Brasil. A FAB, a Força Aérea Brasileira, também divulgou uma nota, diz que o Brasil se despede de uma das vozes mais queridas e respeitadas da aviação. A gente lembra que Lito Souza morreu aos 59 anos após ser diagnosticado com Creutzfeldt-Jakob, uma doença rara e degenerativa que causa perda de movimentos e também demência. Inclusive, o Lito fez um tratamento experimental com a ALN-6457, que chegou ao Brasil no começo do mês, numa operação de urgência para ser usado no tratamento dele. O influenciador foi o primeiro humano a receber essa medicação. Fernanda Viegas e Eustáquio Ramos.
2: Obrigado, Yuri Cavalieri, ao vivo de São Paulo. 7h34. As projeções sobre a exploração de minerais críticos e terras raras abrem a estimativa de geração de milhares de empregos no Brasil. Na reportagem de hoje do Elos Itatiaia, especialistas alertam que o mercado vai precisar de mão de obra qualificada para lidar com os novos projetos de mineração.
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4: Até o ano de 2050, com a ajuda de investimento estrangeiro, o Brasil pode gerar até 750 mil empregos no setor de minerais críticos, desde a mineração até a fabricação de produtos. É o que aponta um estudo da Câmara Americana de Comércio para o Brasil, divulgado no último mês. Maior parte destes empregos tem foco em profissionais especializados. O beneficiamento de terras raras emprega muitos químicos e engenheiros voltados à metalurgia e automação industrial. Tudo isso aliado à alta tecnologia. É o que destaca o ex-presidente da Vale e do Instituto Brasileiro de Mineração, Wilson Brumer.
5: Então, a mineração tem N tecnologias. Se formos a uma operação mineral, nós vamos ver caminhões já fora de estrada que não necessariamente usam as pessoas, tudo isso via tecnologia. A tecnologia de aprimoramento das próprias operações é enorme. São engenheiros formados, são geólogos formados, tem por trás então da mineração muita tecnologia envolvida.
4: Porém, essa exploração de terras raras ainda está em um processo de amadurecimento, com mapeamento de reservas e projetos minerários em caráter inicial. O setor vai crescer e isso vai gerar pressão no mercado de trabalho, que ainda não tem tantos profissionais qualificados. O gerente do Senai, da Federação das Indústrias de Minas Gerais, a FIENG, Ricardo Aloísio, diz que essa necessidade de mão de obra vai além da mineradora.
6: O gargalo, assim, como a cadeia vai ser muito grande e ela vai gerar muita riqueza, isso é um lado bom, a gente vai precisar de muita mão de obra especializada. Então não é só aquele operador de mina, operador de pá carregadeira, técnico de manutenção. A gente começa a precisar de um profissional que domine, por exemplo, a digitalização. O processo de extração dessas reservas vai ser baseado em tecnologia. Então nós vamos ter lá presente IoT, nós vamos estar presente em inteligência artificial, muita automação, robótica vai estar muito presente, por incrível que pareça, muita operação autônoma, isso tudo para dar eficiência, né? E para dar produtividade.

0: competitividade e, obviamente, sustentabilidade ao processo.
1: Para lidar com isso, algumas empresas já estão preparando os funcionários. José Marques Braga Júnior é diretor de uma mineradora de minerais críticos no sul de Minas e aposta em qualificação de profissionais.
2: A gente está garantindo que para a fase de operação, a gente vai ter pelo menos 80% da nossa mão de obra local, né? E para isso a gente já está iniciando alguns cursos profissionalizantes, cursos técnicos aqui na região. Eu vou citar aqui um deles que a gente está fazendo em parceria com o Senai, que é o curso técnico de mineração. É o primeiro, a primeira turma que está sendo formada agora. Que iniciou há 2 meses atrás, com previsão de conclusão do curso no ano que vem.
1: Na próxima reportagem, o impacto do novo momento da mineração em diferentes regiões de Minas. Repórter Edson Costa.
3: 7:37.
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3: A economia é impactada com a crise no Poder Judiciário, principalmente por causa das polêmicas envolvendo o Supremo Tribunal Federal. Rita Mundim, bom dia para você.
5: Bom dia. A principal função do Poder Judiciário é aplicar a lei aos casos concretos para resolver conflitos de interesse entre cidadãos, empresas e o Estado, garantindo a pacificação social. Nessa nossa jovem democracia, que tem sofrido tanto, eu pergunto: e quem vai pacificar o judiciário, que parece estar cada vez mais politizado às vésperas de uma eleição dessa importância, dessa magnitude? E nós, que deveríamos ser, juntamente com aqueles que estão querendo o nosso voto, os protagonistas dessa festa, estamos sendo transformados em reféns do Poder Judiciário. E quando uma sociedade se torna refém do Poder Judiciário, reina a insegurança jurídica. E onde reina a insegurança jurídica, as coisas não funcionam, porque a ausência ou a falta de credibilidade no Poder Judiciário faz com que haja uma paralisia do Estado. As coisas param de funcionar. A economia não anda porque não existe segurança jurídica para fazer negócios. E nós estamos criando um ambiente de segurança jurídica até para votar. Não tivemos um debate entre despachos e mudanças em cima da hora ou tentativas de mudar a regra já estabelecida e de conhecimento dos partidos em cima da hora. E é isso que o Brasil tem reservado para os seus cidadãos. Mas nós somos os protagonistas do nosso país e da nossa democracia. E as urnas serão abertas no domingo. Rita Mundim, para a Rádio Itatiaia.
6: 7:40, no próximo bloco, novos números da disputa pelo Senado em Minas Gerais.
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8: 7:40.
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2: Informação de momento importante, acidente na BR-381, Isabela Gouveia.
3: Viegas, BR-381 totalmente interditada nos dois sentidos na altura do corte de pedras de João Molevade por conta de um acidente que envolve pelo menos uma carreta. De acordo com a Polícia Rodoviária Federal, não há previsão de liberação da pista. Por enquanto, ainda sem informação sobre feridos, quem puder evite a região porque há congestionamento nos dois sentidos. É com você, Eustáquio.
4: Obrigado, Isabela Gouveia. 7:43.
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4: A pesquisa Datafolha relativa à disputa pelo Senado em Minas Gerais, divulgada ontem à noite, mostra mais uma vez um cenário apertado entre os quatro primeiros colocados.
2: Marília Campos, do PT, tem 13% das intenções de voto. Aécio Neves, do PSDB, e Carlos Viana, do PSD, aparecem com 11%. E Domingo Sávio, do PL, 9%.
4: 20% dos entrevistados disseram que não sabem em quem vão votar. 15% afirmaram que vão votar em branco ou nulo.
2: A pesquisa ouviu 1.204 eleitores de 16 anos ou mais entre segunda-feira e ontem. A margem de erro é de 3 pontos percentuais para mais ou para menos.
4: 7:44.
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4: Confirmado, 7:44. Quem chega com tudo é a Nath Fiuza para falar sobre as próximas horas, próximos dias de jogos. Seleção Brasileira, Atlético, Cruzeiro, Galão da Massa, por exemplo, amanhã de volta ao Campeonato Brasileiro, né, Nath Fiuza? Contra o Bragantino em casa. Bom dia.
5: Bom dia, Eustáquio. Um abraço, viu, pra você, a quem nos acompanha aqui no Jornal da Itatiaia. Pois é, né? O torcedor do Galo, a torcedora do Galo, estão aí com saudades de ver o time em campo e vão poder matar um pouquinho dessa saudade já neste sábado, porque o Atlético vai cumprir nesta super data FIFA o jogo que está atrasado da 21ª rodada da Série A, duelo contra o Bragantino. 18:30 na Arena MRV. O repórter Paulo Azeredo está conosco aqui no Jornal da Itatiaia, trazendo mais detalhes. Daqui a pouquinho nós teremos treino na cidade do Galo com o técnico Eduardo Domingues aí fechando a escalação. Tem desfalques, né? Jogadores que estão com suas seleções. Paulinho, nos conte também a previsão de público para esse duelo amanhã na casa do Atlético. Bom dia.
6: É isso, Nath. Bom dia pra você que tá ligado com a gente aqui no Jornal da Itatiaia. Daqui a pouquinho o Atlético fecha então preparação para o compromisso amanhã contra o Bragantino, 18:30 na Arena MRV. E pouco menos de 10 mil ingressos vendidos até aqui. Mas há uma expectativa de que a venda possa melhorar nesta sexta-feira e também amanhã, para que chegamos aí, quem sabe, a 20 mil torcedores para este compromisso do Atlético em jogo adiado do Campeonato Brasileiro. Hoje também o Castanho estará em campo, vestindo a camisa da seleção colombiana na data FIFA. E ontem, Vitão e Pacini participaram da vitória do Brasil 2-0 frente aos Estados Unidos, jogo da categoria sub-20. E também o Equador empatou 0-0 com a equipe do Japão. E o Minda e também o Alan Franco participaram deste jogo pela seleção equatoriana. Com o Atlético, para o Jornal da Itatiaia, para o repórter Paulo Azeredo.
5: Tá certo, Paulinho, muito obrigada, viu, pelas informações. O Atlético que tem o Preciado e o Minda e o Franco, né, com a seleção do Equador, o Franco que costuma ser um titular, então uma vaga aberta no meio campo. Quem será o parceiro do Maicon, né? Pode ser o Cissé, pode ser o Alexander, que vem também ganhando espaço novamente com o técnico Eduardo Domingues. O Kevin Castanho, né, outro titular desse meio campo, está com a seleção colombiana, vai jogar hoje inclusive amistoso. E ainda tem o Vitão, que vem sendo titular na zaga ali ao lado do Vitor Hugo. Tem a questão do Juan, que ainda não foi liberado do departamento médico, então abre-se também uma possibilidade na defesa. Então a gente acompanha aí as alternativas, né, que o Eduardo Domingues encontrará para vencer o Bragantino. É um jogo importante para o Atlético, que está neste momento na 7ª colocação, tem aí 40 pontos, né? O Atlético não conseguirá mudar de posição caso vença, porque o Cruzeiro é o 6º, tem 45, mas pode diminuir a distância para o Fluminense quarto colocado. E aí na semana que vem tem jogo novamente. O Atlético também se preparando para as maratonas daqui em diante, né? Copa Sul-Americana, mata-mata, Copa do Brasil também, os duelos contra o Grêmio. O Cruzeiro joga na quarta contra o São Paulo. O técnico Arthur Jorge sabe da importância dos jogos até o fim do Brasileirão para o Cruzeiro conquistar uma vaga na Libertadores de 2027. E o técnico Arthur Jorge está contando com um atacante que foi muito elogiado durante esse período de data FIFA, o Kenny Arroyo. Não é isso, Emerson Pancieri? Bom dia.
0: Bom dia pra você, Nath, pra quem acompanha o Jornal da Itatiaia. Se tem um jogador que aproveitou bem a data FIFA, foi Kenny Arroyo, da seleção equatoriana. Elogiado pela imprensa do país dele e também pelo técnico Marcelo Gallardo, que é agora o comandante da seleção equatoriana. Kenny Arroyo, que ficou muito chateado de não ter participado do Mundial nos Estados Unidos, era uma expectativa que ele tinha, o BKCS não chamou, mas ele foi novamente titular ontem no amistoso com a seleção japonesa e chega na Toca da Raposa com o protagonismo nos últimos jogos e com a moral elevada para ajudar a equipe nessa reta final de Campeonato Brasileiro, especialmente também o técnico Arthur Jorge, que ainda não definiu qual esquema tático ofensivo vai utilizar no duelo contra o São Paulo. Jogo contra o Vitória, ele voltou com o Wesley para formar ali o trio com Arroyo e com Caio Jorge. Nath!
5: Tá certo, Emerson Pancieri, muito obrigada, viu? A gente fala também de Série B. Ontem nós tivemos o Atlético em campo, 31ª rodada. O Atlético foi derrotado para o Sport por 2-1, jogando em São João del Rei. E o América joga amanhã, sabadão, 16h, em Goiânia, contra o Atlético Goianiense. O sábado também terá seleção brasileira, último amistoso desta data FIFA, contra a Índia, 11h. O técnico Carlo Ancelotti concedeu entrevista coletiva hoje, disse que os atletas não tem que encarar essa data FIFA como uma prova, um desafio, ou como se um ou dois jogos fossem definir a caminhada deles com a camisa da seleção brasileira, mas que são oportunidades para que eles mostrem suas qualidades, mostrem o seu valor. E o Ancelotti está de olho em tudo, expectativa de um time modificado amanhã mais uma vez para ele seguir observando os atletas. As notícias do esporte com Nath Fiuza no Jornal da Itatiaia. Volto com você, Fernanda. Bom dia.
2: Ótimo dia, Nath. Boa sexta-feira para você. Agora 7h10. A seguir, presidente do Irã diz que não vai recusar diálogo com os Estados Unidos sobre a guerra.
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2: Enquanto o Irã avalia a resposta dos Estados Unidos para uma trégua na guerra entre os dois países, o presidente iraniano afirma que o país jamais vai evitar o diálogo com os americanos. O pronunciamento ocorre após o Irã confirmar o recebimento do documento americano na última quarta-feira, dias depois de o presidente Donald Trump declarar publicamente que havia rejeitado o plano.
3: Com o conflito entre Estados Unidos, Israel e Irã completando 8 meses, a proposta de Teherã prevê que os americanos suspendam o bloqueio aos portos iranianos. Em contrapartida, o Irã reabriria o Estreito de Hormuz em até 7 dias.
2: Há 2 dias das eleições brasileiras, serviços na embaixada e no consulado dos Estados Unidos do Brasil são suspensos por motivos de segurança. Patrícia Vasconcelos.
4: Por questões de segurança, a embaixada e os consulados dos Estados Unidos no Brasil não vão atender o público nesta sexta-feira, dia 2 de outubro. Todas as representações diplomáticas norte-americanas no país serão afetadas. A medida alcança as cidades de Brasília, São Paulo, Rio de Janeiro, Recife e Porto Alegre. O governo norte-americano não revelou qual é a ameaça ou a preocupação de segurança que levou à decisão que impacta o atendimento aos cidadãos norte-americanos e também estrangeiros que têm, por exemplo, atendimento para vistos. Na quinta-feira, dia 1º de outubro, aqui em Washington, Donald Trump falou sobre as eleições no Brasil. Quando eu o questionei sobre o quão perto ele acompanha o pleito brasileiro, o presidente norte-americano disse que de muito perto. Trump não citou candidatos e fez um comentário neutro, afirmando que ama o povo brasileiro e que as eleições, segundo ele, são muito importantes.
3: 7h54, a seguir, número de dívidas negociadas por idosos cresce 30% em Minas Gerais.
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2: Agora 7:57. Idosos lideram alta na renegociação de dívidas em Minas Gerais. Da redação do Diário do Comércio, a repórter Mara Bianchetti tem os detalhes. Bom dia, Mara.
3: Bom dia. O número de dívidas negociadas por idosos com 65 anos ou mais em Minas Gerais cresceu mais de 27% nos primeiros 8 meses de 2026, na comparação com 2025. Esse resultado representa a maior alta proporcional entre as faixas etárias no estado. O número de mineiros com 60 anos ou mais com dívidas em atraso cresceu 9,6% no mesmo período. Os idosos de Minas renegociaram 65.750 débitos entre janeiro e agosto. No mesmo período do ano passado, foram cerca de 51 mil. Já mineiros entre 41 e 65 anos tiveram o segundo maior aumento, com cerca de 20%, saltando de 837.685 para 1 milhão de acordos. Na faixa de 26 a 40 anos, o total passou de 1 milhão e 200 mil para 1 milhão e 500 mil. E no grupo de 18 a 25 anos, foram ao todo 461.427 renegociações. Com isso, na soma de todas as faixas etárias, o crescimento no estado foi de 17%. A matéria com mais detalhes está em diariodocomércio.com.br. Para Itatiaia, Mara Bianchetti.
4: 2 para as 8. Ponto de atenção do motorista neste momento.
5: Eustáquio, Perícia e Rabecão são aguardados neste momento na BR-381, próximo ao corte de pedras de João Levade, onde o motorista de uma caminhonete morreu em um acidente com uma carreta. De acordo com a Polícia Rodoviária Federal, os dois veículos bateram de frente e o motorista dessa caminhonete, que tem placa de Cariacica, no Espírito Santo, morreu no local. Neste momento, pista totalmente interditada, tanto para quem segue no sentido Belo Horizonte, quanto para quem segue no sentido Vitória, e segundo a Polícia Rodoviária Federal, não há previsão de liberação da pista, há congestionamento nos dois sentidos, pelo menos 5 quilômetros de congestionamento. Quem puder, evite a BR-381. Destacando também a situação da Fernão Dias, né? A outra ponta da 381, agora há pouco teve um acidente no sentido Belo Horizonte, próximo à Fiat, em Betim, neste ponto. O trânsito já foi liberado, mas ainda assim há congestionamento, mas em breve esse fluxo deve ser normalizado. Enquanto isso, quem ainda sai de Betim ou Contagem tem a Via Expressa como rota alternativa no caminho para Belo Horizonte. Para quem segue no sentido oposto, em direção ao sul de Minas ou a São Paulo, a Fernão Dias e a Via Expressa apresentam trânsito livre. Repórter Isabela Gouveia.
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Muito bem, bom dia! Tá no ar mais um show da manhã aqui pela sua 105,7 FM Santa Cruz, a número 1. Eu sou Eni Souza, chegando aqui no seu rádio até as 10 da manhã, trazendo música, informação, entretenimento, participação, evangelização e muito mais para os melhores ouvintes do mundo. 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

Conta pra mim de onde é que você tá me acompanhando. Tá em casa? Tá no trabalho? Tá no trânsito? Tá me ouvindo pelo celular, pela Alexa, pelo som convencional? Tá me acompanhando pelo aplicativo, pelo som do vizinho? Como é que você tá acompanhando a 105,7 FM? Não importa onde, não importa como, o que importa é que agora você está na melhor. Agradeço o carinho da sua audiência, a sua companhia e mais uma manhã, sextou, afinal de contas, né? Mais 9 minutos, hoje 2 de outubro de 2026, graças a Deus, né? Com as bênçãos do céu.

Hoje, nessa sexta-feira, é Dia Mundial do Sorriso, aniversário de Porto Velho. Hoje é dia do Anjo da Guarda. E por falar em Anjo da Guarda, é aniversário da minha avó Luzia. Teve paciência 19 anos comigo. Minha avó, obrigada, viu? Parabéns pra senhora. Felicidades mil. Guerreira! Beijo no seu coração. Bom dia. Sei que deve estar com o rádio ligado. A você, aniversariante de hoje, saúde, sucesso, felicidades mil pra você. Comecei com a voz do Mascavo.

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Alô, alô, galera pet! Que alegria ter você ligado aqui no Momento Pet! Sabia que um papagaio de estimação vive até uns 80 anos? Eles têm cerca de 38 centímetros, pesam 400 gramas, são divertidos, mas bem carentes. Precisam de atenção para não desenvolver depressão. Alguns aprendem a falar e dançar, mas só 15% pegam os truques. A beleza é marcante. Penas verdes, testa azul, amarelo nos olhos e pontas das asas vermelhas. Na alimentação, frutas e vegetais são essenciais. Melão e pera são ótimas diariamente. Banana, com mais açúcar, ofereça 2 ou 3 vezes por semana. A dieta variada é importante. Mas não saia daí, porque o Momento Pet continua daqui a pouco com muito mais dicas e informações para cuidar do seu melhor amigo.

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3: 8:16.

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3: Por essa que consulta, bom, né? Essa consulta anual ao ginecologista, ela de fato é suficiente para fazer a prevenção da saúde da mulher? Se eu for uma vez ao ginecologista e durante esse um ano não apresentar algum outro sintoma que me faça procurar um médico, tá suficiente ou não? A gente hoje tem que mudar esse comportamento, precisa de um acompanhamento mais de perto, precisa ir mais vezes em outros especialistas, qual que é a sua orientação?
4: Numa consulta de rotina, que a paciente vai sem nenhum sintoma, a gente orienta o acompanhamento anual mesmo. Agora, se durante esses exames de rotina, ou no preventivo, ou na mamografia, a gente notar qualquer intercorrência, talvez a gente tenha que encurtar esse intervalo. Aí vai depender do resultado que cada paciente apresentar. Mas, paciente assintomática, sem nenhum sintoma, pelo menos uma vez por ano, ela tem que procurar o ginecologista. Eu brinco que o ginecologista é a clínica da mulher. Então, é como se ela fosse lá e vai de psicóloga até cuidado geral. Então,
5: que a clínica geral é, mesmo assim, né?
4: Então, eu acho importante, pelo menos uma vez no ano, isso.
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9: Anne Souza, a nossa Rua do Sucesso. Salve, Jorge. Tá tudo bem, Jorge?
10: Tudo bom, seu Alberto.
9: Pois é. E a música que você gostaria para matar a saudade?
10: É Lourenço Lourival, a velha porteira.
9: Com a construção e dedicação para todo mundo que tá na escuta, né?
10: É isso aí, para todo mundo que gosta da música, que gosta da roça, gosta dessa música.
9: Dona Eli também é fã da música.
10: Principalmente para ela.
9: Ah, Dona Eli, lá do Fazenda Lua, Fazenda não, é Palmira, né?
10: É isso aí.
9: A Dona Conceição, que é da Lua Bonita.
10: É.
9: salve Jorge aí. 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
1: O pão vivo descido do céu.
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1: Alegria de sermos irmãs.
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5: 8 horas e 38 minutos.
6: É

0: Que coisa linda.
1: h 42 aqui no nosso show da manhã, um ótimo dia pra Imaculada, disse que tá ali dando aquela faxina na casa, sintonizada na 105,7 FM, acompanhando aqui o nosso show da manhã. Imaculada, boa faxina pra você, boa sorte, viu? Essa também vai pra Vitória no Alvorada, diz que tá sintonizada também com a gente. Ô Vitória, obrigada pela sua companhia, viu? Um abraço carinhoso pra vocês, bom dia! Edu e Maraial.

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5: 8:49.
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9: Se tem um jogador que aproveitou bem a data FIFA, foi Kenny Arroyo, na seleção equatoriana, elogiado pela imprensa do país dele e também pelo técnico Marcelo Gallardo, que é agora o comandante da seleção equatoriana. Kenny Arroyo, que ficou muito chateado de não ter participado do Mundial nos Estados Unidos, era uma expectativa que ele tinha, o BKCS não chamou, mas ele foi novamente titular ontem no amistoso com a seleção japonesa e chega na Toca da Raposa com o protagonismo nos últimos jogos e com a moral elevada para ajudar a equipe nessa reta final de Campeonato Brasileiro, especialmente também o técnico Arthur Jorge, que ainda não definiu qual esquema tático ofensivo vai utilizar no duelo contra o São Paulo. Jogo contra o Vitória, ele voltou com Wesley para formar ali o trio com Arroyo e com Caio Jorge.
10: Dos estúdios da Rádio Itatiaia, em Belo Horizonte, Repórter Emerson Pansieri para a Rede Itaçati.
11: Na manhã desta sexta, jogadores do América fazem um treinamento no CT do Vila Nova, já em Goiânia. A turma tá lá desde ontem, no fim da tarde, e aí vão encerrar a preparação para o duelo de amanhã contra o Atlético Goianiense no Antônio Ascioli. Goleiro Bruno Brígido, cumprindo o protocolo de concussão, tá fora. Deve dar lugar ao Gustavo. E no meio, volante Otávio também tá fora por suspensão. Felipe Amaral deve herdar esta vaga. Novidades do departamento médico. Zagueiro Ricardo Silva e o atacante Guilherme Parede iniciaram a transição após recuperação de lesões, mas a participação deles nesta partida é bem complicada, muito por conta do pouco tempo que tiveram para treinar com os demais companheiros. No pior cenário, a distância para o América sair do Z4 nesta rodada pode chegar a 21 pontos, com 21 pontos em disputa. Deve ser o último suspiro antes da confirmação matemática do rebaixamento para a Série C, que tende a vir na próxima rodada.
10: Dos estúdios da Rádio Itatiaia, em Belo Horizonte, para a Rede Itaçati, repórter Lucas Sanches.
12: Daqui a pouquinho o Atlético fecha então preparação para o compromisso amanhã contra o Bragantino, 6:30 PM na Arena MRV. E pouco menos de 10 mil ingressos vendidos até aqui. Mas há uma expectativa de que a venda possa melhorar nesta sexta-feira e também amanhã, para que chegamos aí, quem sabe, a 20 mil torcedores para este compromisso do Atlético em jogo adiado do Campeonato Brasileiro. Hoje também o Castanho estará em campo vestindo a camisa da seleção colombiana na data FIFA, e ontem Vitão e Pacini participaram da vitória do Brasil 2-0 frente aos Estados Unidos, jogo da categoria sub-20, e também o Equador empatou 0-0 com a equipe do Japão, e o Minda e também o Alan Franco participaram deste jogo pela seleção equatoriana. Com o Atlético, para a Rede Itaçati, fala o repórter Paulo Azevedo.
13: E falando dos cariocas, a gente começa com o Flamengo. Arrascaeta já foi operado, recebeu alta hospitalar e vai começar a fisioterapia nos próximos dias. Fica fora por causa da cirurgia no punho esquerdo, de 6 a 8 semanas. Perde as semifinais da Libertadores contra o Estudiantes de La Plata e voltando praticamente em cima da final da Libertadores, se lá chegar o Flamengo. O Pedro e também o Samuel Lino, que estão com a seleção em Calcutá, na Índia, chegarão a tempo da partida do dia 8/10 com o Santos na Vila Belmiro. No Vasco da Gama, esperando a Justiça Comum responder o pedido para jogar no Maracanã no dia 20 de outubro com a equipe do Boca Juniors. Se a justiça não ajudar o Vasco, o presidente Pedrinho já trabalha com a possibilidade de levar o jogo lá para Manaus ou para Brasília. No Fluminense, a diretoria trabalhando e dizendo que vai perder, sem as bets, cerca de 30% do faturamento. E isso vai trazer uma dificuldade financeira muito grande para os próximos meses. O Botafogo está se preparando, o técnico Tite agora aguardando a chegada do Danilo Santos, que está na seleção principal, do Guinho, que está com a sub-20, e também do Ferrarese com a Venezuela, para fazer bons treinamentos e colocar o time botafoguense mais forte no Brasileirão, porque está precisando demais de pontuar. Dos estúdios da Rádio Itatiaia, no Rio de Janeiro, o repórter Wellington Campos.
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26: Bom dia, tudo bem? Aqui é Maria Helena da Fazenda Lajeira, no município de Ponta dos Volantes. Gostaria de ouvir uma música com Natanzinho Lima, Água de Oceano. Agradeço para minha própria curtição, para toda a minha família e todos que me escutam, e para vocês da rádio e todos que gostarem da música.
27: Vai então, vai, ras, vai.
28: Ô Maria Helena, bom dia para você. Acorda, mulher. Vamos, bom dia. Sextou, minha filha. Animação, rádio, vambora. Natanzinho Lima canta pra gente Água de Oceano. É pra passar a mão na vassoura e dançar na casa inteira.

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4: Vini Souza, que é Duzinha, gosta de mandar um alô aí para todos na zona rural. Meu pai Miguel no Porto Alegre. Para minhas manas Pauliana, Luciana, Marineide. Para minha filha Carolina, meu menino, meu filho Uro, meu netinho Atos, minha netinha Maria. E pedir a música com o Thiago Coelho, Gary Gary. E oferecer para todos vocês na rádio. Um bom dia.
5: Duzinha, bom dia. Um abraço carinhoso para você. Chegando o som de Thiago Coelho. Eu não tinha que você pediu, mas eu tinha salva-me. Eu espero que você goste, viu? Beijo no seu coração. Obrigada.

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1: 9:30.
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1: Tô de volta com o sucesso de Rickery Renner, a canção Mãe. Quem participou comigo? Foi Rosana do Guarani oferecendo esse sucesso para sua mãe, que tá completando mais um ano de vida. Mersa, parabéns, viu? Felicidades mil para você.

8h36, é hora dos alôs. Deixa eu dar um bom dia aqui pra tia Bá. Tá na produção, minha querida. Bom dia, aquele abraço carinhoso, viu? Obrigada pela audiência. Um ótimo dia pra Maria de Lourdes no Campo Novo, Hilda de Almenara, Lídia do Maranhão, Rogéria da Elza Mourão. Rogéria, deixa eu te contar um segredo aqui no rádio que ninguém vai ficar sabendo. Muito obrigada, viu? Você me ajudou com uma coisa que você nem sabe que você ajudou. Deus abençoe sua vida poderosamente. Multiplique em ricas bênçãos pra você e pra sua família, tá? Bom dia especial pra minha avó Tereza lá na Felipe dos Santos. Beijo, um cheiro. Bom dia também pra Iraci Gomes em Monte Formoso. Tim na comunidade Diamantina, tá sempre ligadinho. Ótimo dia pra Nivalda. Também pra Cida do restaurante. Tá participando aqui pela primeira vez. Tá pedindo música, Cida. Bom dia pra você. Seja muito bem-vinda à nossa programação. Sempre bom receber novos ouvintes. Bom dia pra Robert e Leandro, pedindo sucesso também, já, viu? Pra seu Manuel Beleza Pura, lá em Fronteira dos Vales, Dona Maria Angélica, Daniele, pra Maria Aparecida, Imaculada no Vaticano, Iago, Duzinha, Jurlano Botelho, mandei a sua, viu, Jurlano? Você ouviu aí, né? Vitória no Alvorada, Maria Helena na Fazenda Lagê do Ponto dos Volantes. Já acordou agora, né, Maria Helena? Os gritos que eu dei no rádio, impossível não acordar.

0: eu sei, vocês me amam. Baba Freitas no Vaticano, Kula e Galdino na Nova Floresta. Que isso, produção? Vamos parar. Chega. Ananídia no Alvorada, dançante, sempre sorridente, sempre engraçadinha. As melhores piadas que eu recebo de manhã. Ananídia, obrigada, viu, pelo seu senso de humor. Beijo. Você me faz querer vir trabalhar todo dia, acredite. É verdade. Pode pensar de chegar aqui e não achar um áudio engraçado de Ananídia, eu fico até triste. Dínio Barbosa tá sempre aqui, bom dia, viu? Obrigada pelo carinho da audiência. Luciana Ribeiro, lá no Santa Luzia. Dona Joalina, na Rua Amazonas. Marineide, no São Miguel. Nitinha, na Rua Sergipe. Fia, Catarina, Ireni Gomes, Raildo Dutra. Parece a chamada da sala de aula, né? A minha turminha diária. Alô, Wilson Pereira, na Fazenda Planície. Bom dia! Bom dia, Dona Dilma, meu amor, minha amiga senhorita. Um abraço carinhoso pro Ricardo Gaúcho, sempre deixando mensagens de afeto, de reflexão, muito importantes para nós aqui. Zezé, no Santo Antônio. Um abraço pra Zinoela, lá na Inglaterra, sempre ligadinha com a gente. Beatriz, no Ponto dos Fogões. Ô, Bia, bom dia, Bia! Um abraço para minha equipe Beto, lá na loja Beto Agroveterinária. Estão na sintonia, trabalhando muito também. Sempre ligadinhos. Tá chegando mensagem até no celular pessoal aqui. Ô, gente! 3741-1521, gente. O bom dia é aqui, eu não posso mexer no telefone, gente. Vocês querem acabar com a CLT? Só pode. Alô, Cleonice, na Avenida Brasil. Bom dia, Cleonice. Um abraço pra você e pra Ana Júlia, viu? Obrigada pelo carinho de sempre. Distribuídos os meus beijos, os meus bom dias. Eu não tô vendo café com beiju chegar aqui de jeito nenhum, viu? Você piorou. Que é isso, hein?
1: Você piorou.
0: Antigamente. E meu fã que não veio pegar o autógrafo aqui hoje? Cadê Rogério Martins? Todo dia vem me dar um bom dia, hoje não veio dar um bom dia pra estrela dele. Ó, quem participou aqui foi a Cida lá no restaurante, tá oferecendo aqui um sucesso, dizendo ela que é um sucesso da minha autoria. Nossa, estou me honrada, viu? Lisonjeada. Obrigada, viu, Cida? Tá oferecendo aqui pra Raila, pra sua família, pra todos que gostarem do sucesso, pra todos que estão na escuta do programa e também, claro, pros seus clientes no restaurante da Cida. É isso mesmo? Falei certinho? Se tiver falado errado, você me avisa. Vai me avisando. Ô, Cida, calmaria pra você, viu? Um abraço, inclusive, pro poeta Cláudio Bento, o meu letrista, meu compositor, nosso escritor preferido. Pode falar assim, não pode? Claro que

0: Bom dia, nega senhorita. Tudo bem? Um bom final de semana, cheio de muita paz, amor, alegria. E tudo, tudo de bom pra você, viu? Beijo.
1: Que mensagem gostosa, aquele abraço, viu, Dilminha?

0: parece que eu quero ir morar com vocês aí no rádio, na Alexa, no computador, no celular. Eu não posso, eu tenho que ir, viu? Não chorem, por favor. Amanhã eu volto, se Deus quiser. Brincadeiras à parte, ó, na sequência tá chegando a oração da família, logo após o Experiência de Deus com o padre Reginaldo Manzotti. Eu tô contigo no Brasil Sertanejo. Até o nosso próximo encontro.
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2: 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Hora certa. 9:49. 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

No nosso momento de fé e oração, pedimos pela vida dos ouvintes, que são amigos do nosso clube de amigos, pelos nossos representantes, pelos renovantes, Brígida Maria da Silva, Maria Rosa Dias de Oliveira, Geracina Alves Souza, Larissa Lopes Silva.

Pedimos pela vida dos aniversariantes. Maria Rosa Dias de Oliveira, na rua Rubelita. Ilka Batista Viana, na rua Esmeralda. Rivaldete Rodrigues da Silva, na rua Frei Querubim. Lúcia das Graças Silva Matos, na rua Espírito Santo. Robelita Pinheiro de Souza, na rua Amazonas. Orações pela vida e pela família de Claudilene, no Nova Esperança. Raildo Dutra, Irene Gomes, Catarina no Santa Luzia. Nitinha na rua Sergipe, Marineide no São Miguel, Dona Joalina. Luciana Ribeiro no Santa Luzia, Diênio Barbosa. Ananide na Alvorada, Cula e Galdino na Nova Floresta, Eliana na comunidade Jataí. Tuti no sítio Beija-Flor, Dida na Boa Vista, Marcos na Fazenda Arco-Íris. Baba Freitas no Vaticano. Vitória no Alvorada, Jurlano Botelho, Imaculada no Vaticano, Iago, Duzinha, Maria Aparecida, São Manuel em Fronteira dos Vales, Dona Maria Angélica, Dani, Robertinho Leandro, Cida no Restaurante, Raila. Nivalda, Iraci Gomes em Monte Formoso, Rogéria na rua Elza Mourão, Lídia no Maranhão, Hilda em Almenara, Maria de Lourdes no Campo Novo.

Rosana no Guarani, sua mãe imersa no Guarani, completando mais um ano de vida, Rosimário Rodrigues, Dona Tereza na Felipe dos Santos, seu Nego, Tina Diamantina, Maria Helena na Fazenda Lagedo em Ponto dos Volantes, Wilson Pereira na Fazenda Planície. Cleonice na Avenida Brasil, Ana Júlia, Elzane, Bia do Ponto dos Fogões, Dona Dilma, Fernanda da Afonso Martins,

0: vida e pela saúde de Carlos Alberto. Também pela minha avó, Dona Luzia, completando mais um ano de vida hoje. E Helenita Carvalho. Também todos que necessitem orações. Pela recuperação dos enfermos, pelos desabrigados, pelos desempregados, pelos aflitos. Por todos aqueles nas casas de acolhimento, também nos hospitais. Por todos que necessitem orações.
1: Amabilíssimo Jesus, os profetas vos anunciaram como príncipe da paz. Os anjos igualmente anunciaram paz aos homens por ocasião do vosso nascimento. Morrestes na cruz para consolidar a paz entre Deus e os homens. E o fruto mais precioso da vossa paixão foi aquela paz que transmitisses aos apóstolos no dia da ressurreição. Vós lhes ordenastes que levassem a paz a toda a casa onde entrassem. Dai-nos também aquela paz que o mundo não nos pode dar. Concedei-nos a todos nesta família que guardemos a paz de uma boa consciência, para que a serenidade e o vosso amor reinem entre nós. Vossa providência divina colocou-nos em uma família e nos uniu intimamente pelos laços sagrados do sangue e da graça. Que esta união verdadeiramente exista entre nós, aqui na terra, e continue no céu. Dai a mim, especialmente, amor e carinho por todos os meus familiares. Guardai-nos de toda a ira, impaciência, da perigosa desconfiança e maledicência, de discussões e brigas. Sagrada Família de Nazaré, minha família vossa é.
2: Pai nosso que estais no céu, santificado seja o vosso nome. Venha a nós o vosso reino. Seja feita a vossa vontade, assim na terra como no céu. O pão nosso de cada dia nos dai hoje, e perdoai-nos nossas ofensas, assim como nós perdoamos a quem nos tem ofendido. Não nos deixeis cair em tentação, mas livrai-nos do mal. Amém.
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0: Louvado seja nosso Senhor Jesus Cristo. Para sempre seja louvado, queridos irmãos e irmãs. Que a paz de Jesus esteja com você nesta primeira sexta-feira do mês de outubro, mês missionário. Sagrado Coração de Jesus, como sempre nós lembramos e oportunamente já lembro que no final do programa nós faremos a bênção da água, a bênção do sal, para que você possa aspergir na sua casa, no seu quintal, aspergir e beber desta água, lembrando-nos que somos batizados e somos de Cristo. Primeira sexta-feira do mês, vamos juntos dizer: Sagrado Coração de Jesus, eu confio, eu espero em vós. Dai-nos, Senhor, um coração manso e humilde, a semelhança do vosso. Também hoje nós celebramos os santos anjos da guarda. Você celebra, e eu também, o nosso anjo da guarda. Anjo da guarda, guiai-nos, iluminai-nos. Quero saudar a todos, a partir da Rádio Evangelizar, de onde tudo começa. As rádios irmãs, cujos nomes cito neste momento:
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0: 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Repito, primeira sexta-feira do mês, bênção da água e do sal. Lembre seus amigos, suas amigas, Sagrado Coração de Jesus. Hoje também, dia dos santos anjos da guarda. Em nome do Pai, do Filho e do Espírito Santo. Amém. Naquela hora, os discípulos aproximaram-se de Jesus e perguntaram: quem é o maior no reino dos céus? Jesus chamou uma criança, colocou-a no meio deles e disse: em verdade eu vos digo, se não vos converterdes e não vos tornardes como criança, não entrareis no reino dos céus. Quem se faz pequeno como esta criança, esse é maior no reino dos céus. E quem recebe em meu nome uma criança como esta, é a mim que recebe. Não desprezeis nenhum desses pequeninos, pois eu vos digo que os seus anjos no céu vêm sem cessar a face do meu Pai que está nos céus. Quem é o maior no reino dos céus? Uma pergunta baseada na lógica humana e uma resposta dada na lógica de Deus. Uma criança no meio deles e disse: se não vos converterdes, se não vos tornardes como uma criança, não entrareis no reino dos céus. O texto vale para nós: quem se faz pequeno como esta criança é maior no reino dos céus. Não desprezeis nenhum destes pequeninos, pois eu vos digo que os seus anjos, os pequeninos, os seus anjos, vêm se censar a face do meu Pai que está nos céus. Senhor, nós queremos pedir hoje, na primeira sexta-feira do mês, e colocar no teu sagrado coração todas as necessidades do mundo, todas as necessidades dos países em guerra, das mortes sem sentido, Queremos colocar o Brasil às vésperas da eleição. Queremos colocar as intenções da Igreja, do Santo Padre, o Papa. Queremos colocar as nossas próprias intenções. E vamos agora, com simplicidade, fazer-nos como crianças, como os pequeninos, e clamar que nossos santos anjos da guarda nos protejam. Reze comigo, com simplicidade. Santo anjo do Senhor, meu zeloso guardador, se a ti me confiou a piedade divina, me rege, me guarde, me governe, me ilumine. Amém. E nós vamos rezar de novo. E não pense que os anjos da guarda nos abandonam quando crescemos. É uma visão equivocada. Falaremos disso depois. Então, seja simples agora e apenas reze. Santo anjo do Senhor, meu zeloso guardador, se a ti me confiou, se a ti me confiou a piedade divina, sempre me rege, me guarde, me governe, me ilumine. Amém. Santo anjo do Senhor, me guie nos passos, sussurre nos meus ouvidos a vontade de Deus. Santo anjo da guarda, me tire do caminho que não é de Deus, me inspire as coisas de Deus. Santo anjo do Senhor, vem em meu auxílio na caminhada desta vida e jamais me deixe sozinho. Santo anjo do Senhor, eu peço com muita humildade, com coração confiante, mas como as crianças e os pequeninos, diante do evangelho que foi proclamado, me ajude na conversão, Santo anjo do Senhor. Santo anjo do Senhor, me ajude a escutar a palavra de Deus. Santo anjo do Senhor, me ajude a entrar no reino dos céus. Santo anjo do Senhor, olhai pelas crianças, olhai pelos jovens, Santo anjo do Senhor, olhai pelos adultos, e Santo anjo do Senhor, olhai pelos idosos, durante toda a travessia nesta vida. Santo anjo do Senhor, caminhe comigo. Amém. Só começamos. E hoje um dia muito delicado e ao mesmo tempo um dia bom de celebrar no coração de Jesus e os santos anjos do Senhor. Voltamos já. Volte comigo.

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0: transmitindo pela TV Evangelizar, à tarde, os melhores momentos. Mas hoje é um dia muito especial. Hoje, às 19 horas, você poderá rever, acompanhar a procissão, a via sacra, as Santas Chagas Dolorosas. Portanto, não esqueça, você também tem toda a festa das Santas Chagas no YouTube Padre Manzotti. Nós estamos lá também com todos os momentos. Lembrando que a TV Evangelizar, domingo, às 22 horas, retransmitirá o show que fiz dentro do Santuário de Nossa Senhora de Guadalupe, Jesus das Santas Chagas. Domingo, às 22 horas, o show especial reapresentação da TV Evangelizar. 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Quero lembrar que amanhã eu estarei celebrando o terceiro dia do Tríduo de São Francisco de Assis. E convido todos ali da região, Santuário Curitiba, região metropolitana, Santuário São Francisco de Assis, às 18 horas. Celebrarei no Santuário São Francisco de Assis e no Xaxim. E convido todos, transmissão pela TV Evangelizar, YouTube Padre Manzotti. José Ronaldo, que a paz de Jesus esteja com você.
1: Amém, padre, sua bênção.
0: Deus o abençoe. De onde você fala?
1: Eu falo de Mogi Guaçu, São Paulo.
0: Mogi Guaçu, São Paulo, e como é que você me acompanha?
1: Padre, quando eu tô no serviço, pelo aplicativo. E quando eu tô em casa, pela TV.
0: Opa, meu abraço, então, pelo aplicativo da Obra Evangelizar, e convido a todos, baixe o aplicativo no seu celular, é gratuito e você tem a liturgia do dia, e também pela parabólica digital. Diga lá, José Ronaldo.
1: Padre, eu tô ligando para contar um testemunho e pedido de oração.
0: Conte.
1: Padre, em 2024, a minha esposa, a gente tentou o dom da gravidez, né?
0: Sim.
1: E tipo assim, aí ela parou de tomar os remédios e a gente foi tentar. E depois, durante 3-4 meses, ela não... Ela fazia os testes e não dava que ela tava grávida, né?
0: Sim.
1: Aí a gente sempre pedindo pra Deus, pra Deus abençoar a gente. Daí ela foi no médico e o médico chegou e falou pra ela que era impossível dela engravidar.
0: Pois não.
1: Porque ela tinha microcisto, né, no ovário.
0: Sim.
1: Daí ela se desesperou, me ligou pedindo. Aí ela falou pra mim assim: amor, pede pra Deus, porque o médico falou que eu era impossível de engravidar.
0: Pois não.
1: Aí eu falei assim: meu Deus, vamos ver se eu tenho crédito, né, porque é uma ligação muito, né, padre? A gente tem que ter crédito com Deus, né?
0: Deus é amor, filho, mas vai lá, gostei da sua colocação.
1: Aí eu pedi pra Deus, né? Pedi pra Deus confirmar pra gente, né? Daí durante aquele ano, né? Aí quando foi em novembro, na novena de Nossa Senhora das Graças, né?
0: Uhum.
1: Resumindo, né, pra não tomar muito tempo. Na novena de Nossa Senhora das Graças, um dia da novena, uhum, eu tinha pedido pra Deus. Falei: Deus, Nossa Senhora, intercede por nós, né? Que a minha esposa tenha a graça da gravidez, né?
0: Claro.
1: Aí naquele dia, eu trabalhando, né? Que eu trabalho com máquina.
0: Sim.
1: Aí eu almocei e fui tirar o quilo, né? Da tarde, né? Da hora do almoço.
0: Foi tirar o quê?
1: Aí eu fui tirar o quilo, assim. Fui tirar um cochilo, né? Quando eu acordei com aquele cheiro forte de rosa dentro da máquina.
0: Olha.
1: Aquele
0: aí.
1: Cheiro muito forte, assim, sabe? De rosa. Aí eu comecei a chorar e agradecendo a Nossa Senhora, né? Que tinha intercedido por nós, né? Aí eu falei assim: é a nossa graça que Nossa Senhora tá confirmando, né?
0: Certo.
1: Aí quando foi no outro dia que o Senhor começou a novena, o Senhor falou com a minha esposa.
0: Uhum.
1: Falou diretamente com ela, falou assim: filha, você que tá na máquina, colocando roupa para bater,
0: uhum,
1: coloca essa mão no seu ventre, que a sua bênção já tá aí.
0: Oh, meu Deus, louvado seja Deus.
1: É só você agradecer, né? Aí ela me ligou chorando, falou que o senhor tinha falado com ela, tá? Aí eu falei assim, ah, amor, mas Deus já tinha confirmado que a nossa graça ia vir. É só nós ter um pouco de paciência, né? Porque é tudo no tempo de Deus, tudo no tempo certo de Deus. Daí ela, aí quando foi, aí passou, né? Aí ela ficou, padre, nesse período ela ficou 1 ano e 8 meses sem vir as regras dela, né? Sem vir a menstruação.
0: Menstruação.
1: Um ano e 8 meses. Aí quando foi em dezembro de 2024, ela ligou feliz que tinha descido a menstruação dela. Aí, tipo assim, que ela ficou no período fértil, né?
0: Entendi.
1: E quando foi em janeiro pra fevereiro, a gente descobriu que ela tava
0: grávida.
1: A nossa bênção, grávida.
0: E como é que é o nome da criança?
1: Maria Júlia.
0: Maria Júlia. Hoje está com quanto?
1: 1 ano e 1 mês.
0: Oh, meu Deus. Então diga, graça recebida.
1: Graça recebida.
0: É graça testemunhada. E o que eu acho. Isso. E o que eu acho mais bonito que o José Ronaldo contou é que foram várias manifestações e que não foi no tempo que eles acharam. Como você disse, é no tempo de Deus. Foi lá, depois de você fazer o cochilo, você sentiu aquele cheiro, aquele perfume de rosas. Depois ela lá lavando, colocando a roupa na máquina, mais uma manifestação. E perseveraram, assim aconteceu com Joaquim e Ana, assim aconteceu com Zacarias e Isabel, que esperavam, mas continuavam rezando no Senhor, até que veio a graça. Deus seja louvado, José Ronaldo.
1: Amém, padre, amém.
0: Deus abençoe.
1: Amém. Eu quero agradecer por. Eu sou associado fiel.
0: Obrigado.
1: Né? Pela obra. E já sempre, quando o boleto não vem, eu peço pelo WhatsApp. O boleto.
0: Olha aí.
1: Aí sempre vem.
0: Tá certo. Meu grande abraço, José Ronaldo de Mogi Guaçu. Acompanha pelo aplicativo Parabólica Digital, Dom Eugênio Barbosa Martins, São João da Boa Vista. Escute esse testemunho, dá tempo. Solta lá, sacristão.
2: Quem fala aqui é Priscila de Sacramento, na Califórnia.
0: Opa.
2: Eu tenho 3 testemunhos de graças alcançadas através das novenas que o senhor faz no Experiência de Deus.
0: Sim.
2: A primeira foi na novena do preciosíssimo sangue do nosso Senhor Jesus Cristo,
0: certo.
2: A qual eu ganhei a graça da documentação da minha filha sair para poder trabalhar.
0: Certo.
2: A segunda foi na Santo Agostinho, Santa Mônica. No
0: certo.
2: Dia de Santa Mônica, Deus nos deu a graça de o meu genro conseguir passar na prova para pegar a sua licença de mecânico.
0: Deus
2: oficial,
0: seja louvado.
2: De técnico. No primeiro dia da novena de São Pio de Pietretina, São Padre Pio, eu aconselhei a graça da minha filha conseguir um trabalho, de ser empregada. Graça alcançada,
0: graça testemunhada.
2: Obrigada, Jesus das Santas Chagas. Amém.
0: Amém. Eu vou pro intervalo e volto comentando. A Priscila lá de Sacramento, Califórnia. Eu volto com a leitura orante. Volte comigo.

0: Oi, Brasil, estamos aqui ao vivo, diretamente da rua ao lado do Santuário Nossa Senhora de Guadalupe, Jesus das Santas Chagas, em Curitiba, terra da obra Evangelizar, onde está acontecendo um dia atípico aqui em Curitiba. Estamos fazendo mais uma bênção dos animais. Todo mundo sabe que o dia de São Francisco de Assis é dia 4 de outubro, só que como a gente tem eleição esse ano, então a obra Evangelizar antecipou a bênção dos animais, e aqui a rua ao lado do santuário está acontecendo esse evento, essa bênção em homenagem a São Francisco de Assis. Eu estou aqui com um dos diáconos que estão aqui se revezando, dando a benção para os animais. Um dia muito importante, porque a gente abençoa também o petzinho, que é parte da família hoje em dia, né, Diaco?
1: Eu não vejo como uma criaturinhazinha que a gente ama tanto não dá esse privilégio de receber uma benção. Para que a gente pede a benção a um animal? Para que nada de ruim aconteça para ele, para que ele tenha saúde, para que ele alegre o seu tutor, que é a função principal, né? Proteja. E isso não custa nada, gente. É uma bênção. Nós estamos aqui até as 18 horas, recebendo os seus petzinhos com muita alegria. Pode também vir maiores. O ano passado veio a cavalaria para proteger a nossa cidade. Então, traga o seu animalzinho, ele vai receber uma bênção por intercessão de São Francisco.
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0: querido povo de Deus, daqui a pouco a bênção da água, a bênção do sal, do Sagrado Coração de Jesus, não esqueça, avisa seus amigos. Gente, que testemunho lindo, né? Primeiro do José Ronaldo, lá trabalhando no maquinário, Deus seja louvado, pela Maria Júlia, e depois a Priscila de Sacramento, Califórnia, Estados Unidos, nos transmite lá a Web Rádio Insuperável de Freeman, Massachusetts, Web Rádio Mundial de Radford, a Web Rádio Milícia do Espírito Santo, Carolina do Sul. Minha saudação a todos os brasileiros nos Estados Unidos, da Missão USA. Já estou com saudade de vocês, saudade de estarmos juntos. Meu abraço ao Padre Adriano Lessa e a todos os mensageiros, mensageiras das Capelinhas de Jesus das Santas Chagas nos Estados Unidos. Querido povo de Deus, escute sobre a leitura orante, sobre os, com que tiver, sacristão, solte lá.
1: Padre Reginaldo, hoje 28, eu escutando seu programa Experiência de Deus, sobre a palavra de Elias. Eu estou um pouco como Elias.
0: O que, filha?
1: Eu tenho TAG, eu já sou uma pessoa idosa.
0: Sim.
1: Estou ausente da igreja, mas rezo como eu posso, mas uma tristeza, solidão.
0: Filho.
1: E queria muito, Padre, que Jesus, que Nossa Senhora, que Jesus das Santas Chagas me perdoasse pelas minhas transgressões,
0: mas
1: também
0: perdoa.
1: Tivesse misericórdia de que tudo que eu estou passando, essa leitura de Elias, sobre pedir a Deus, que já não aguentava mais.
0: Compreendo.
1: Eu ando assim, Padre. Amém. Bom dia.
0: Bom dia. Deus abençoe, filha de Deus, de algum lugar do Brasil. Eu sei que muita gente está se identificando com a leitura orante. Inclusive, lembrando o povo de Deus que se você não pode de manhã, tem reprise à noite. E sempre nós colocamos a leitura orante no YouTube, porque são 10 minutos. E às vezes você percebe que eu me empolgo, eu passo de um bloco para o outro e eles juntam a leitura, fazem esse trabalho, esse serviço, para que você possa mandar para alguém. E eu estava. Agora, esses dias, eu fui fazer um exame pessoal dos olhos e uma pessoa me disse: Padre, eu recebi esse texto, uma meditação que foi feita sobre o profeta Elias, e foi na hora certa que eu mais precisava para me fortalecer em Deus. Então faça isso no YouTube, Padre Manzotti. Você, no final da noite, mande para alguém, ao invés de mandar a última fofoca do debate que não aconteceu, de não ser. Pelo amor de Deus, né, gente? Dá licença. Mande uma coisa boa. Não vamos entrar em política aqui, mas pelo amor de Deus, Senhor, que o Divino Espírito Santo nos ilumine, pra gente saber escolher. Então faça isso, meu filho. Faça isso. Lembrando que agora nós vamos. Bíblia aberta, cartilha de oração.
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0: Primeiro Reis, capítulo 21, 23 seguintes. Aí eu tinha uma palavra para dizer para aquela mulher, me empolguei em negócio de rezar a Deus pelas eleições, gente. Nós temos que rezar. Senhor, santos anjos da guarda, ajude que cada leitor escolha bem. Mas, filha de Deus, que bom que você entendeu aquele texto de Elias, mas lembre-se, o Senhor não escutou a voz dele que pediu: quero dormir e não acordar. Mandou alimento. E eu digo para você: o teu alimento é a Eucaristia, filha. Filha de Deus de algum lugar do Brasil. Primeiro Reis, capítulo 21, 23 seguintes. Elias continuou dizendo: agora, vamos lembrar que Elias foi mandado para falar a Acabe, foi ontem, e chegou a dizer: no mesmo lugar onde os cachorros lamberam o sangue de Nabote, que ele deu um jeito de tirar a propriedade, foi conivente, lamberiam o sangue de Nabote. E Jezabel, aquela que articulou tudo, Elias continuou dizendo: e quanto a Jezabel, o Senhor Deus diz que os cachorros comerão, meu Deus, comerão seu corpo na cidade de Jezreel. Os parentes dela que morrerem na cidade serão comidos pelos cachorros. e os que morrerem no campo serão comidos pelos urubus. Não houve ninguém que tivesse se entregado tão completamente a fazer as coisas erradas que não agrada o Senhor como fez Acabe. E tudo ele fez por sugestão de sua esposa Jezabel. Acabe cometeu os pecados mais vergonhosos, adorando ídolos, como haviam feito os amorreus. O povo que o Senhor havia expulsado do país, conforme o povo de Israel tinha ido avançando. Quando Elias acabou de falar, Acabe rasgou suas roupas, jogou-as longe e vestiu a roupa de pano grosseiro. Ele não comia nada, dormia em cima de panos grosseiros, andava triste e abatido. Então o Senhor disse ao profeta Elias: você viu como Acabe se tem humilhado diante de mim? Já que ele está fazendo isso, não será durante a vida dele que eu vou trazer a desgraça que prometi. Será durante a vida do filho dele que eu vou fazer cair a desgraça sobre a família de Acabe. Palavra do Senhor, graças a Deus. Vamos ao contexto. Depois da história de Nabote, você lembra? Ele tinha tantas terras, mas quis aquela vinha. Deus olha.

significa que o mal cometido desapareça e que não dê consequências. O pecado sempre gera consequências. O arrependimento não apaga magicamente o passado, mas muda a relação da pessoa com Deus diante do seu passado. O texto mostra quatro atitudes. Acabe rasgou as vestes, vestiu-se de pano de saco, jejuou, andou cabisbaixo. Sim, são sinais externos, mas fruto de uma realidade interior. Mas aqui existe uma pergunta importante para nossa oração. Meu arrependimento apenas está baseado em gestos externos? Não, não pode ser. Tem que ser um arrependimento verdadeiro, autêntico. Um desejo real de se emendar em Deus. Arrependimento não é desespero. Por isso, ele não se desespera. Não confiar em Deus, mesmo no arrependimento, leva ao desespero. Veja o que aconteceu com Judas Iscariotes. Se arrependeu, mas não confiou em Deus e se matou. Pedro se arrependeu, confiou em Deus e obteve o perdão de Jesus. Acabe é um exemplo para nós de que o arrependimento, mesmo diante de um grave pecado, tem que nos levar a uma profunda confiança em Deus. Volto a dizer, o pecado cometido, ele vai ter consequências na vida dos outros, claro, mas é possível se emendar, se converter. Não importa o que foi feito de errado, mude. Não importa o quanto você foi seduzido por palavras. Aqui no caso foi dito que a rainha Jezabel induziu, mas ele cedeu. A culpada não é ela, é ele se deixou seduzir. Ele se deixou levar. O texto não termina dizendo que Acabe acabou tendo uma vida irrepreensível. Acaba dizendo que ele se arrependeu. A grande mensagem de hoje é: não importa o erro que tenhamos feito, coloquemos a mão na consciência, mudemos de vida. O Senhor está disposto a nos perdoar. Mudemos de vida. Eu volto já.

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1: 10:36.
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1: Mas daqui a pouco nós temos a missa e convido você a acompanhar pela TV Evangelizar, YouTube, Padre Manzotti, e hoje dos Santos Anjos da Guarda. E o catecismo nos ensina, desde o começo até a morte. Catecismo da Igreja 336. Então não quer dizer que você, agora adolescente, não tem mais anjo da guarda, você idoso não tem mais anjo da guarda, não. Desde o começo até a morte, a vida humana é acompanhada pela sua assistência e intercessão. Cada fiel tem ao seu lado um anjo como protetor e pastor para guiar a sua vida. Desde este mundo, a vida cristã participa pela fé na sociedade bem-aventurada dos anjos e dos homens unidos a Deus. E São João Maria Vianney assim dizia: como é feliz o anjo da guarda que acompanha uma alma para a Santa Missa. Santo Afonso Maria Ligório: são tão preciosas a Deus as nossas orações que ele destinou os anjos para lhe apresentarem imediatamente as orações que estamos fazendo. Sabia que são os anjos da guarda que pegam as nossas boas ações e apresentam a Deus? Santos anjos da guarda, rogai por nós. 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Será em outubro. 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Sabia que tem pirâmides no México? Depois vamos a Tlaxcala, a Basílica de Nossa Senhora de Ocotlán. Iremos a Puebla, iremos a Cholula, nas cidades mais antigas e populosas, Igreja de São Francisco, Igreja de Nossa Senhora dos Remédios. 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Nicolas, que a paz de Jesus esteja com você, Nicolas.
2: A paz, padre.
1: Seja bem-vinda, bem-vindo. De onde você fala?
2: Sou de Curitiba.
1: Curitiba. Como é que você me acompanha, Nicolas?
2: Acompanho pela rádio aqui na nossa oficina, aqui minha e do meu sócio. Todo dia o senhor está conosco às 10 da manhã e às 3 da tarde.
1: Meu abraço.
2: E às vezes entra cliente aqui e a gente fala assim: espera que nós estamos rezando.
1: Que maravilha. Meu abraço ali a todos ali na oficina. A é você.
2: Roque, meu sócio.
1: Roque?
2: Isso.
1: Meu abraço, Roque. Diga lá, Nicolas.
2: Então, padre, eu testemunho, né, que eu tenho vários, que eu falo assim. Eu fui, pra o senhor ter ideia, eu fui num ministério que cantou com o senhor em Pinhais.
1: Ô, oh, sério, filho?
2: Há 20 e poucos anos atrás.
1: Que maravilha. É, nossa assim, querida igreja São José Operário. São José,
2: isso.
1: Maria Antonieta.
2: E lá pra cá, vários testemunhos, né?
1: Que bom.
2: E o principal, eu digo que é meu pai ter parado de beber, depois de... Mas a gente não sabe os caminhos que Deus coloca, né? Mas ele teve um trombose, perdeu as duas pernas, enfim.
1: Sinto por isso.
2: Hoje eu sou as pernas do meu pai e louvo por isso.
1: Entendi.
2: Porque eu digo que meu pai não gostava de nos segurar no colo. E hoje eu carrego meu pai no colo.
1: Nossa, filho,
2: pra mim isso é a maior graça, a maior bênção que eu tenho na minha vida.
1: Entendo.
2: De poder fazer isso, né?
1: Certo.
2: E eu falo assim, hoje eu tenho pai.
1: Entendi.
2: Né? Então,
1: entendi.
2: Que é um pai que, mesmo sem as pernas, debilitado, ele brinca com os netos, brinca com os filhos, e é um ótimo esposo pra minha mãe, e é bênção na nossa vida.
1: Antes, filho, era um homem refém do álcool.
2: Do álcool.
1: Era doente. Hoje é o pai, como você disse, agora tem o pai.
2: Sim.
1: É lamentável que ou voltamos por o amor ou voltamos pela dor.
2: Pela dor, exatamente.
1: É. Tá. Não, certo. É... Você quer deixar...
2: De oração.
1: Então diga.
2: Minhas sobrinhas, até desculpa emocionar, minhas sobrinhas nasceram faz 25 dias.
1: Oh, meu Deus.
2: E estão na UTI.
1: Ah, entendi.
2: E uma está entubada, né? E infelizmente minha irmã estava indo todo dia lá para tirar leite e para dar para elas, né? E ontem minha irmã foi lá para tirar leite para dar para elas e minha irmã precisou ser internada também.
1: Ô, filho.
2: Mas a gente entende tanto a família da minha irmã, nós, graças a Deus, entendemos as vontades de Deus, né?
1: E vamos rezar
2: então,
1: pedindo a Deus pela...
2: coloca nas mãos de Deus, né?
1: Claro, filho.
2: Que é uma dificuldade que a gente tem. A vida continua, né?
1: Claro.
2: A gente tem que trabalhar, a gente tem que... Mas a gente sabe que a grandiosidade de Deus...
1: Claro.
2: Na nossa... É que nem eu falo assim, né? Aí, às vezes eu brinco com as pessoas, eu falo assim, a gente não pode rezar o Pai Nosso se você não tem fé. Porque a gente tem que estar preparado para aquele pedaço que seja, assim, seja feita a sua vontade.
1: Exatamente.
2: Porque
1: exatamente.
2: Às vezes a vontade de Deus não é a nossa vontade.
1: É.
2: Mas a gente está preparado para tudo isso.
1: Você
2: mas
1: pode...
2: que Deus nos dê força para
1: claro.
2: Batalhar sempre, né?
1: O nome da sua irmã?
2: Ah, e minhas sobrinhas foram batizadas lá na UTI mesmo, no dia de São Padre Pio.
1: Opa, é assim que se faça. Num caso de perigo de morte, deve ser batizada assim. Você sabe o nome delas?
2: A Maria Lúcia.
1: Tá.
2: E a Maria Augusta.
1: E o nome da sua irmã?
2: E a Natália Valiano Latufi.
1: Tá. Natália, tá bom, filho. Vamos rezar, levarei no altar na missa do meio-dia, rezando na intenção delas, tá bom?
2: Amém.
1: Que Deus abençoe, Nicolas, de Curitiba, Rádio Evangelizar FM, Rádio Clube FM, TV Evangelizar, Canal 16, NET 13. Nosso arcebispo, Dom José Antônio Peruso, arquidiocese de Curitiba. Hoje foi o dia dos homens, né? O Nicolas, que estava no ministério lá onde eu comecei, na paróquia São José Operário, em Pinhais, Maria Antonieta, meu grande abraço, uma história de obra onde completamos 21 anos, 22 anos de rádio e 5 anos que estive lá em Pinhais. Meu grande abraço ao povo querido de Pinhais. Não esqueça, povo de Deus, daqui a pouco a bênção do sal e da água. Escute esse testemunho.
0: Eu sou Edna Fernandes, de Guaraciaba do Norte. Quero aqui testemunhar um grande milagre em minha vida. Em 2022, eu tive um parto prematuro. Minha filha nasceu prematura extrema de 29 semanas de gestação. Ela nasceu em uma cidade, teve que ser transportada para outra cidade onde tinha uma UTI neonatal.
1: Sim.
0: Lá ela teve 2 paradas cardíacas, ela também teve, por ter inalado líquido amniótico, ela teve pneumonia bacteriana. E ela também, por ser transportada de uma cidade para outra, ela deu hemorragia na cabeça. Daí então, eu fiz uma promessa com Jesus,
1: certo,
0: da Santa Chaga, que se minha filha se salvasse, depois,
1: opa,
0: que ela completasse 5 anos, eu iria até Curitiba, no Paraná,
1: pois
0: no Santuário
1: não.
0: de Guadalupe.
1: Sim.
0: Eu iria levar ela para conhecer o santuário.
1: Ah, escute,
0: e para falar para ela que Jesus das Santa Chaga foi aquele que obrou aquele grande milagre pela vida dela.
1: Certo.
0: E eu alcancei as duas graças.
1: Amém.
0: Eu alcancei a graça de ver minha filha viva, bem. E alcancei também a segunda graça, que foi dia 20 de setembro
1: Olha
0: de
1: aí.
0: 2026, eu conheci o Santuário de Jesus das Santas
1: Amém,
0: Chagas,
1: agora
0: o Santuário
1: recente.
0: De Guadalupe. E eu falei para minha filha sobre o porquê que a gente estava lá naquele santuário.
1: Que linda
0: que
1: história.
0: Era para registrar o grande milagre dela na nossa vida.
1: Deus seja louvado, faça ecoar, viu, sacristão? Coloque em todas as redes, manda para televisão, manda pro rádio, a Edna Guaraciaba do Norte, Ceará. Ela veio, eu comento depois e volto com a bênção da água do sal e o 7º, 8º dia dos arcanjos.

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0: e Faz Ecoar, Guaraciaba do Norte, Rádio Sonson Sat FM, Dom Francisco Edmilson Neves Ferreira, da Diocese de Tianguá. Hoje, aniversário de Dom Joel Portela Amado, da Diocese de Petrópolis, Rio de Janeiro. Aniversário da Rádio Costa Dourada FM, Maragogi, Alagoas, Obelisco FM, Pau dos Ferros, Rio Grande do Norte, Sonson Sat FM, Guaraciaba do Norte, Ceará. Olha aí, ó. Ela escuta lá pela Guaraciaba do Norte e hoje é aniversário da rádio. Aniversário também do meu afilhado de batismo, Pedro Gabriel. Que Deus o abençoe, Pedro Gabriel, com muitas graças e bênçãos do céu. Colocar em oração Mariana Ganho, que está na UTI, pneumonia bacteriana. Amado povo de Deus, eu volto a dizer, hoje ao meio-dia, acompanhe a missa pela TV Evangelizar, YouTube Padre Manzotti. Lembrando que você no YouTube tem toda a programação que você precisa. Desde manhã, YouTube Padre Manzotti oficial, você tem de manhã oração da manhã, depois você tem o evangelho do dia, você tem experiência de Deus, o terço da Santa Chagas e a leitura orante. Já preparou a água e o sal? Já preparou? Então nós vamos para a bênção. Mas primeiro, a novena dos arcanjos, oitavo dia. Arcanjo Gabriel, portador das boas novas, das mudanças, da sabedoria e da inteligência. Arcanjo da Anunciação, trazei a palavra de Deus e que ela permaneça em meu pensar e meu agir. Fazei com que também seja um mensageiro dos preceitos do Senhor, por palavras de bondade e solidariedade. Arcanjo da Anunciação, vinde em nosso auxílio. Arcanjo Rafael, guardião da saúde e da cura, peço que os raios curativos desçam sobre mim, dando-me saúde e cura dos males do corpo e da alma. Guardai meu corpo e minha mente, livrando-me de toda a doença. Que o vosso raio curativo esteja em meu lar, sobre os meus familiares, no trabalho em que executo, com as pessoas com quem convivo diariamente. Arcanjo Rafael, curai nossas enfermidades. Arcanjo Miguel, príncipe, guardião e guerreiro, defendei-me com vossa espada, protegei-me com vosso escudo. Não permita que o mal me atinja, protegei-me contra assaltos, roubos, acidentes e contra quaisquer atos de violência. Livrai-me de pessoas negativas e invejosas. Arcanjo Miguel, levante o vosso escudo. Arcanjo Miguel, dai-me proteção à minha casa. Arcanjo Miguel, sobre a minha família, parentes e amigos. Arcanjo Miguel, guardai meu trabalho. Arcanjo Miguel, protegei meus negócios e meus bens. Arcanjo Miguel, trazei paz e libertação. Arcanjo Miguel, defendei-me no combate. Arcanjos de Deus, vem em meu auxílio. Arcanjos do Senhor, vem em meu socorro. Arcanjos de Deus, hoje, oitavo dia, e amanhã que terminamos. Agora, Sagrado Coração de Jesus, nós te consagramos todo mês de outubro. Sagrado Coração de Jesus, nós te consagramos cada dia, cada hora. Sagrado Coração de Jesus, entrai pela porta e deixai os teus arcanjos, livrai de todo mal. E na ladainha que você está escutando do Sagrado Coração de Jesus, peça, Senhor Deus, que passe pela minha casa, pelo meu ambiente de trabalho. Sagrado Coração de Jesus, tende piedade de nós. Sagrado Coração de Jesus, passe pelo quarto do casal, que seja um ambiente de amor e de paz. Sagrado Coração de Jesus, no quarto dos filhos, que seja de estudo e que seja de descanso. Passe pela cozinha, que não falte o pão de cada dia. Senhor, Sagrado Coração de Jesus, nós te consagramos toda a nossa família, nós te consagramos todo o ambiente de trabalho. Sagrado Coração de Jesus, tende piedade de nós. A bênção da água, Deus eterno e todo-poderoso, pela água, fonte de vida, princípio e purificação, quiseste lavar-nos do pecado e dar-nos o prêmio da vida eterna. Renovai em nós a fonte da vida da vossa graça. Abençoai esta água. Ó Deus Todo-Poderoso, nós vos pedimos humildemente, dignai-vos por vossa bondade abençoar este sal. Vossa criatura, que mandastes o profeta Eliseu lançar a água para torná-la fecunda. Fazei, Senhor, que por toda parte, onde for aspergida esta água e este sal, seja afastado o ataque do inimigo e proteja sempre com a presença do Espírito Santo. O Senhor esteja convosco, Ele está no meio de nós, abençoai, Senhor, Pai, Filho e Espírito Santo. Amém. 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

Tá no ar o momento da música sertaneja no seu rádio, aqui pela sua 105,7 FM, o nosso Brasil Sertanejo, em nome de Beto Agroveterinária, sua loja mais completa em produtos veterinários, com o melhor preço da região. 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Eu começo ao som dela, nossa saudosa Marília Mendonça, Uma Vida a Mais, 11:06, não perca seu compromisso.

0: 11h16, na voz Michel Teló e Paula Fernandes, Se Tudo Fosse Fácil.
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5: Muito bem, 11:26 aqui no nosso Brasil Sertanejo. É, Rogério não tá com fome, tá aqui sentado conversando comigo, trocando uma ideia, meu fã. Falei pra vocês mais cedo, né? Veio buscar aqui um autógrafo. Pode conferir, tá tatuado no braço. O microfone tá aberto, não fala palavrão não.
6: Braço direito.
5: Qual braço?
6: Direito. Parece que nunca fez.
5: O autógrafo ficou feio?
6: Eu não sei, tá de cabeça pra baixo pra mim. Vai pra você ver. Dá pra poder o pessoal do rádio ver?
5: O pessoal do rádio ver?
6: Pois é.
5: Vai embora almoçar, moço?
6: Daqui a pouco, vou fazer um miojo hoje.
5: Cadê a dona Gil, tá me ouvindo? Seu falso.
6: Tá ligadinha lá.
5: Tá.
6: Pela Alexa.
5: Alexa? 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
5: 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É.
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6: Oxi.
5: Pastel El Shaddai é o que há.
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6: 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Ué.
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6: Opa.
5: Nossa, pra chumbar, não é?
6: Não é? Você tá doido.
5: Então o recado tá dado, viu? Você vai passar pela rodoviária nesse domingo,
6: nós
5: dia...
6: Vai.
5: Nós vai? Nós vamos? Arruma a mala aí.
6: Bora.
5: A Rural vai te buscar.
6: Comer pastel.
5: Comer pastel na rodoviária.
6: Pastel.
5: A equipe do Pastel El Shaddai vai estar de prontidão a partir de 7:30 AM, viu? Eu quero deixar um abraço aqui pro Nivaldo, um abraço também pra Elane, pra toda a equipe. Trabalhando bem, servindo bem para servir sempre. Deixar aqui um bom dia carinhoso para mim. Agradecer ao Alberto também, né? Por ter deixado o recado que o pastor El Shaddai pediu para deixar hoje de manhã. Errou! Ah, a vida. A vida é o quê? A vida é uma maravilha. Eu vou ali, você não sai daí não, viu? Coisa rápida.
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0: Obrigado, lindo. 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
1: Tainá cantou pra gente Vivendo ou Existindo, tá chegando o som de Henrique Castro com Marília Mendonça, Experiência.
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0: Muito bem, o embaixador cantou o Retrovisor, é a última do nosso Brasil Sertanejo. Um abraço pra Preta no Convém, disse que o Brasil Sertanejo tá maravilhoso. Também pra Baba Freitas, chegou agora, chegou atrasada, hein? Você tava almoçando. Ó, na sequência você acompanha o programa Vozes da Terra com a equipe Cáritas Diocesana e depois tem Radar Santa Cruz com produção e apresentação de Gilberto Santos. Até o nosso próximo encontro, se Deus quiser.
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7: Hora certa, meio-dia.
8: O anjo do Senhor anunciou a Maria e ela concebeu pelo Espírito Santo. Ave Maria, cheia de graça, o Senhor é convosco. Bendita sois vós entre as mulheres. Bendito é o fruto do vosso ventre, Jesus. Santa Maria, Mãe de Deus, rogai por nós, pecadores, agora e na hora de nossa morte. Amém. Eis aqui a serva do Senhor. Faça-se em mim segundo a vossa vontade. Ave Maria, cheia de graça, o Senhor é convosco. Bendita sois vós entre as mulheres, e bendito é o fruto do vosso ventre, Jesus. Santa Maria, Mãe de Deus, rogai por nós, pecadores, agora e na hora de nossa morte. Amém. E o Verbo divino se fez carne e habitou entre nós. Ave Maria, cheia de graça, o Senhor é convosco. Bendita sois vós entre as mulheres, e bendito é o fruto do vosso ventre, Jesus. Santa Maria, Mãe de Deus, rogai por nós, pecadores, agora e na hora de nossa morte. Amém. Oremos. Infundi, Senhor, e vos rogamos a vossa graça em nossos corações, para que pela anunciação do anjo conhecemos a encarnação de Cristo, vosso Filho, pela sua paixão e morte na cruz, sejamos conduzidos à glória da ressurreição. Por nosso Senhor Jesus Cristo, vosso Filho, na unidade do Espírito Santo. Amém.
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1: Oi, gente! Ei, já relembraram aí? Pois é, gente, sou eu, a Grise, né? Dizem que quem tá vivo aparece, e aqui estou eu nesta sexta-feira ensolarada, gente. É um prazer estar com vocês no nosso Vozes da Terra, que une campo e cidade, cidade e campo, nossa roda de conversa pelas ondas sonoras da Rádio Santa Cruz FM. Gratidão a Deus pela vida, e vamos que vamos, porque sextou, e sexta tem o nosso Vozes da Terra, hoje aqui com o companheiro Bruno.
2: 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E como você que nos acompanha sabe, o Voz da Terra é um programa da Cáritas Diocesana de Almenara, que tem como missão testemunhar e anunciar o Evangelho de Jesus Cristo, defendendo e promovendo toda forma de vida e participando da construção solidária da sociedade do bem viver.
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0: é, pessoal, tá muito quente hoje, né, esses últimos 3 dias, mas estamos aqui. É, deixa eu falar pra vocês, hoje nós gostaríamos de mandar um abraço especial para todo mundo que nos escuta aí no campo, nos municípios, na nossa diocese. Um grande abraço para tia Nilza Laranjeira, tia Nila, que não perde o programa.
1: Helena, eu quero mandar um abraço também, né? O pessoal tá aí nos escutando lá, na minha sogra e meu sogro, Joel Menezinho, minha esposa também, Josi, um abração pra vocês. Todas as pessoas que estão nos escutando, né, Grisa?
0: Sim.
1: Eu sempre, Vanusa lá da aldeia, que sempre pede, né, pra poder mandar um abraço pra ela, Vanusa e família. Então, é isso.
0: É, né? O pessoal da Caritas também, que se a gente não e mandar a luz, feira, chega, né, lá, eles pegam. O pessoal da feira também. Isso, tá, é muito isso aí, bom, gente.
1: Maravilha, nosso programa de hoje. E nosso programa de hoje, né, Grisa? Nós queremos falar de um tema que é muito importante.
0: Muito.
1: Que tá batendo a nossa porta aí, que são as eleições 2026. No próximo dia 4 de outubro, dia de São Francisco
0: São
1: de
0: Francisco
1: Assis.
0: São Francisco de Assis.
1: Inclusive, no dia nós temos dois, a gente já quer mandar um abraço para eles, né? Dois
0: aniversariantes. Né? Na
1: dois
0: verdade,
1: aniversariantes,
0: três, né? Que já
1: Cardes,
0: tá grudadinho,
1: né,
0: ali, né?
1: É, o Renan e o Braulio é dia 4.
0: Dia 4. A Rainara é dia 5.
1: Vamos dar um abraço. 5?
0: Dia 5, na segunda.
1: Vamos mandar um abraço a vocês também que fazem aniversário, né? Tão próximo. E, gente, é importantíssimo demais a gente dialogarmos sobre as eleições 2026, porque a partir do voto nós vamos escolher os legítimos representantes para governar o nosso país, o nosso estado, e também para legislar, né? Os nossos legisladores, e que a gente espera que trabalhem em benefício do povo.
0: Exatamente.
1: Né? A fim de que cada cidadão, né, tenha oportunidades de crescer, desenvolver, viver com dignidade, paz e trabalhar também.
0: Exatamente. E nessa temática, Bruno, a gente vai trabalhar aqui hoje na reflexão, justamente da mensagem da Conferência Nacional dos Bispos do Brasil, que fez uma carta ao povo brasileiro, justamente em ocasião das eleições de 2026. Para você que ainda não viu, para você que ainda não ouviu, nós vamos estar aqui agora, nesse exato momento, lendo essa carta para vocês, na íntegra, para vocês verem o que a CNBB está colocando aqui para gente. Porque, como o Bruno falou, gente, domingo tá aí e é responsabilidade nossa, né, o que a gente vai fazer agora no dia 4 de outubro. Depois não dá para ficar chorando, né? Então eu vou começar aqui, né, a ler aqui a carta para vocês, que eles começam assim, com um versículo. A palavra versículo tinha me fugido aqui, mas é isso, com um versículo. Examinai tudo e guardai o que for bom. Primeiro Tessalonicenses, né?
1: Isso,
0: capítulo 5, versículo 21. Ao aproximar-se mais uma eleição nacional, nós, membros do Conselho Permanente da Conferência Nacional dos Bispos do Brasil, dirigimos-nos ao povo brasileiro. A Igreja Católica não indica candidatos nem partidos. Movida pelo Evangelho e pela missão de anunciá-lo, promove a vida, a dignidade humana e serve à construção do bem comum. Ela parte da fé em Jesus Cristo e da convicção, reafirmada pela doutrina social da Igreja, de que a política, quando orientada pela ética, constitui uma das mais elevadas formas de caridade.
1: As eleições são oportunidades privilegiadas para o exercício da cidadania e da corresponsabilidade social. Mais do que escolher governantes e representantes, somos chamados a renovar nosso compromisso com os valores que sustentam a convivência democrática, a justiça social e a fraternidade.
0: Continuando a carta, à luz do Evangelho, não podemos silenciar diante da escandalosa desigualdade social, da corrupção, da compra de votos, da utilização indevida dos recursos públicos e da disseminação deliberada de mentiras, que são as fake news. Não é possível aceitar o abuso do poder econômico e político e as formas de violência que ameaçam a convivência social, enfraquecendo a confiança nas instituições democráticas. Não existe democracia sólida quando a divergência legítima é transformada em hostilidade permanente, pois o adversário político não pode ser tratado como inimigo.
1: A democracia, além de eleições periódicas, requer respeito às instituições da República, especialmente à Constituição Federal, ao Estado Democrático de Direito, à interdependência dos poderes, à liberdade de expressão responsável e à participação cidadã. Exige também confiança nos mecanismos legítimos de apuração da vontade popular, respeito aos resultados das urnas e à lei da ficha limpa.
0: Convidamos cada eleitor e eleitora a assumir a sua responsabilidade. A abstenção não é a melhor escolha. O discernimento cristão exige olhar não apenas para promessas de campanha, mas principalmente para a história de vida dos candidatos e as consequências dos compromissos assumidos. O Brasil necessita reforçar a capacidade de construir pontes, promover encontros e cultivar a amizade social.
1: A esperança cristã não é ingenuidade nem otimismo superficial. Esperar significa participar, construir, dialogar, resistir ao desânimo, defender a verdade, proteger a democracia e trabalhar pela justiça. Convidamos todos os homens e mulheres de boa vontade a serem testemunhas da cultura do encontro, promotores da paz social e construtores da fraternidade.
0: Confiamos nosso país à proteção de Nossa Senhora Aparecida, mãe padroeira do povo brasileiro, que ela nos ajude a percorrer caminhos de justiça, verdade e paz. Que Deus abençoe o Brasil e ilumine cada eleitor e eleitora.
1: Muito bom, então essa é a carta da CNBB, né, que direcionou a todo o povo brasileiro. E antes da gente escutar a nossa musiquinha, quero mandar um abraço pro nosso amigo Fábio e também nossa companheira Luzeni, lá do Frango Duarte, que mandou mensagem aqui: ó, tô escutando, sempre escuto vocês. Um abraço
0: a
1: vocês,
0: gente.
1: E todos os nossos amigos aí do assentamento Frango Duarte.

0: Voltamos o nosso Vozes da Terra, essa nossa roda de conversa pelo rádio. E a gente agora quer dialogar, né, Grise, sobre o que foi colocado. E antes da gente entrar no nosso diálogo, Grise, nós só queremos prestar publicamente, sim, a nossa solidariedade ao bispo Dom Vicente Ferreira. Dom Vicente, ele está sendo vítima novamente, infelizmente. E não só Dom Vicente, o vídeo que foi postado por um influenciador fugitivo da justiça brasileira, né, atacando Dom Vicente, falando palavras que sinceramente nem pode se falar, né,
1: a ninguém,
0: principalmente a um bispo, né, para nós católicos o bispo é o sucessor dos apóstolos, né? São palavras assim muito chulas e nós queremos prestar nossa solidariedade. A Rede Cartas fez uma carta e várias outras organizações. O influenciador da extrema direita, o fugitivo, proferiu algumas palavras justamente porque Dom Vicente, né, trabalha pela justiça social.
1: Sim.
0: Trabalha pela paz, né? Infelizmente fora atacado por isso. E voltando a esse tema nosso das eleições, Grisele, a gente sabe, gente, que é fundamental nós votarmos no domingo.
1: Sim.
0: A carta da CNBB chama atenção para a abstenção dos votos. Gente, quando nós nos abstemos de votar, o nosso voto, ele não é contado, né? E nós não estamos ajudando nenhum candidato. Apenas nós estamos colocando a responsabilidade nossa nas mãos de outra pessoa.
1: Sim.
0: E essa pessoa nem sempre vai votar como a gente quer. Então, é importantíssimo. Nós vivemos num Estado democrático de direito. Eu reforço isso em toda oportunidade que eu tenho de falar. No dia da votação, no dia da eleição, é o momento ali na urna, quando você não vende seu voto. Quando você não se compromete a vender seu voto a troca de benefícios espúrios, né?
1: Sim.
0: A troca de benefícios que vai fazer dano para a sociedade. Naquele momento ali, na urna, só você e a urna. Né? Só você e a urna.
1: Sim.
0: Todo brasileiro é igual. O mesmo voto que vale o seu, vale o meu, vale o de Grise, vale o da pessoa mais vulnerável do Brasil, vale da pessoa mais rica do Brasil. Então, esse é o momento que nós temos que mostrar. E aí, é um outro apelo que nós temos que fazer, Grise, nessa perspectiva de não vender seu voto. Não deixe seu voto ser influenciado por ninguém.
1: Concordo plenamente.
0: É o que a carta está pedindo, né?
1: Sim.
0: Pesquise sobre a vida do candidato. Quando você for votar, encontrei um papelzinho, vou votar nessa pessoa. Não, gente.
1: Não.
0: Infelizmente, nós sabemos que muitas pessoas fazem isso.
1: Sim.
0: Né? Não podemos fazer isso. Isso é um contra-testemunho. Né? Nós precisamos votar. E aí, às vezes, eu vejo algumas coisas que dói o coração. Que nós ainda não conseguimos superar o coronelismo das nossas regiões, do nosso Brasil.
1: Sim.
0: Tem pessoas que são obrigadas a participar de atos políticos e votar em candidato porque foram obrigadas por uma pessoa que tem um poder maior que ele.
1: Exatamente.
0: Nós temos que superar isso. E sabe como a gente dá um recado bonito para esse povo? É na hora lá você vota em quem você quiser.
1: Concordo quem você plenamente, quiser. Mais ainda.
0: Não seja conivente com essas práticas. Tem uma situação de um prefeito aqui que eu não vou citar o nome dele, mas da nossa região, que eu achei extremamente bonita a fala dele. Ele falou assim, eu fui eleito para governar para o município. Aceito emendas de qualquer político para o bem do meu município. Mas na hora de votar, cada um escolhe em quem eles querem votar. Eu não obrigo eleitor, seja contratado ou efetivo do município, a votar no meu candidato. Não obrigo. Eu apenas declaro meu voto, tá certíssimo. Ele declarou o voto dele. Ele tem direito de declarar o voto dele. Agora, quem quiser votar no dia lá, vota.
1: Voto.
0: Quem não quiser, não vota.
1: E lembrando, gente, isso, a importância do voto, a importância de nós exercermos o nosso direito. a importância de nós fazermos essa reflexão. Nós tivemos tempo para isso. Você que está indeciso aí, dá tempo ainda de olhar, vai pesquisar, vai fazer um trabalho que precisa ser feito, mas não faz, não joga seu voto fora, não. Nós não podemos jogar voto fora. Quem tem hoje todo mundo tem acesso à internet. Se você quer saber quem é a pessoa, basta digitar o nome dela lá que vai sair tudo que você precisa saber. Então não desperdice o seu voto. O voto é, gente, o voto é livre. Nós temos que ter nossa consciência e fazer o que a carta está falando aqui, ó. A responsabilidade é toda nossa. Então a gente não pode fazer besteira de jeito nenhum.
0: A gente está vendo um clima, Cris, que infelizmente de desconfiança da política.
1: Sim.
0: De desconfiança das instituições. Mas a gente só vai conseguir mudar isso quando a gente coloca pessoas lá comprometidas com o que a gente quer.
1: Exatamente.
0: Comprometidas com o que a gente quer. Eu tenho certeza que você está nos escutando, isso aqui é o melhor para o país. Isso aqui é o melhor para você, isso aqui é o melhor para sua família. Agora, você está colocando lá pessoas que têm capacidade de buscar o melhor para o país, ou pessoas que estão lá apenas comprometidos com seus benefícios próprios e de suas famílias.
1: Olha.
0: Né? Ou seja, você está votando para o bem comum ou você está votando apenas para bens familiares?
1: Bens familiares.
0: Né? Então, gente, é importantíssimo, né? Ainda mais nessa eleição, que ela é muito complicada, né?
1: Uhum.
0: Muito complexa.
1: Muito complexa.
0: Porque você vota para 6 candidatos, é muita coisa.
1: É.
0: Primeiro voto você vai dar para deputado federal. Deputado federal. Deputado federal, ele tem um papel fundamental no nosso poder, porque é ele que ajuda a votar leis. É ele que pode barrar, inclusive, veto presidencial.
1: Sim.
0: É ele que pode propor, né? Propor projetos que beneficiem ou prejudiquem. Olha o fim da escala 6-1. Tá travado.
1: Tá travado.
0: Por quê?
1: Né?
0: Congresso. Congresso é Câmara e Senado.
1: Estado.
0: Né?
1: Uhum.
0: Ou seja, então o deputado federal. Deputado estadual nas nossas assembleias legislativas. Vamos olhar para nossa região, gente. Nossa região é abandonada pelo governo estadual.
1: Extremamente abandonada.
0: O que que esses deputados estaduais estão lá? Deputado estadual que você votou, ele está defendendo a nossa região lá? Ou ele está sendo cúmplice do governo? Depois nós vamos votar para senadores
1: Senador.
0: E senadoras da República. E esse ano são dois. Né? Então você tem dois votos. Ah, eu vou votar na minha senadora, eu vou votar duas vezes nela. Um vai ser anulado. Então você tem dois votos para senadores. Né? Voto um. Voto 2. Senador tem outro papel fundamental. São 81 senadores no Brasil todo. Né? É eles que, junto do Congresso, né, que é a Câmara Alta, que propõe lei, que são mandatos de 8 anos, então tem uma estabilidade maior. Eles precisam, né? Porque eles que. É a Câmara Alta que, inclusive, vota impeachment de presidentes, vota impeachment de ministro do Supremo. Então tem um papel extremamente fundamental.
1: Fundamental.
0: Governador. Vocês já viram quais são os candidatos ao governo de Minas Gerais? Já pesquisaram a história deles? Né?
1: Histórico.
0: Pesquisaram o histórico deles?
1: Histórico, principalmente.
0: Né? Ninguém governa o estado pela internet, não, gente.
1: Não mesmo.
0: Ninguém governa o estado fazendo videozinho bonito na internet, não. E para presidente. Né? O presidente que você quer votar a partir das nossas perspectivas. Ele defende as políticas públicas? Ele defende você que é trabalhador? Ele ajuda você que é agricultor? Ele está proporcionando um bem-estar social? Ou para isso não importa? Ou então o que você acredita? Ele está ajudando ou não? O presidente que você pretende votar ou se abster, ou decidir por você, ele quer que o Brasil seja um país soberano ou quer que o país seja uma colônia de outros países?
1: Já foi tão difícil ser colônia de Portugal, né, gente? Pelo amor de Deus. Vamos pensar, gente, vamos fazer o certo. Nós precisamos Nós somos um país democrático, nós somos um país que temos uma diversidade imensa de muitas coisas, então a gente tem que lutar para que tudo isso continue, para que sejam respeitados tudo que a gente já conquistou até agora, tudo que a gente temos, nossa cultura. Ai, é uma lista tão grande de coisas que tudo isso está em jogo agora. Ou vai continuar, ou a gente vai perder muita coisa disso aí agora.
0: Outra coisa, Cris, que eu queria chamar a atenção, a gente está quase caminhando para o final do nosso programa, né? Mas é a coerência no voto.
1: Sim.
0: Tenham coerência no voto, gente. Isso é fundamental, né? E aqui eu falo, né, não vendo alguns santinhos que você está tendo aí, você vê deputado de um espectro político, deputado federal de um espectro político, aí você coloca senador totalmente diferente, presidente totalmente diferente. Gente, isso só contribui, sabe para quê? Para essa bagunça que está o Brasil
1: hoje.
0: Exatamente. Essa bagunça que está o Brasil hoje. Essa bagunça de emendas que está o Brasil hoje. Que o legislativo está deixando de legislar e está destinando recursos para tudo quanto é canto. Isso não é bom. Isso não é saudável. A gente está vendo aí uma reportagem que saiu ontem. Um terço das emendas PIX que foram destinadas foi para corrupção. Por quê? Porque não tem rastreamento. Um terço de aí já gira na casa de 40 bilhões de reais.
1: Eu vi isso também.
0: Não tem rastreabilidade nenhuma. Ou seja, o deputado joga para qualquer canto, e aí? Quem é que vai saber onde é esse recurso? Não se presta conta, não tem um plano de trabalho, não tem nada. Ou seja, coerência no voto. Isso é fundamental para a democracia.
1: Exatamente, gente. E é isso, né? O programa tá acabando. A gente tenta falar muitas coisas, mas o tempo voa, gente. Mas é isso. Vamos ter coerência, vamos ter nossa responsabilidade e vamos fazer com que esse país realmente possa continuar na democracia, que é o que eu mais espero que...
0: Democracia sempre.
1: Democracia sempre, viu?
0: E a todos,
1: um grande abraço.

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2: 12:30.
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4: Nós somos o Grupo Santa Cruz de Comunicação a serviço da igreja e do povo. Boa tarde, senhoras e senhores. Está no ar o nosso Radar Santa Cruz, o nosso noticiário dos vales. Aqui nós damos voz à população, os fatos em evidências é aqui. Hoje é sexta-feira, 2 de outubro de 2026. Prazer, eu sou Gilberto Santos, obrigado pelo prestígio de sempre. 12:37, destacamos para você os exercícios que são seguros para quem tem pressão alta. Acompanhe a matéria.
5: Vamos falar sobre saúde com o Jean nesta quinta-feira aqui no Salão da Igreja, na Avenida Brasil. O pessoal se encontra para fazer um check-up aqui do referente ao posto São José. O Jean veio dar uma palestra aqui. Ô Jean, você passou o que para os pacientes aqui?
6: Hoje eu vim falar sobre os cuidados que a gente tem que ter com a pressão alta e com a diabetes. Então eu realizei uma dinâmica onde todos, né, os pacientes que estavam aqui hoje participaram, né? Eu levantei questões, né? E questionei o que é uma boa atitude, o que não é uma boa atitude. Por exemplo, atividade física é uma boa atitude? Graças a Deus, a maioria respondeu que sim. É, tomar os medicamentos na hora certa é uma boa atitude, não é uma boa atitude. E também, né? Malefícios que alguma alimentação, alguma outra condição, né? Façam com que a pressão aumente, pode trazer riscos à saúde. Eu questionei, por exemplo, fumar. Fumar é uma boa atitude, não é? Né? A maioria também respondeu que não é uma boa atitude, né? Alimentação inadequada é uma boa atitude, não é? Também responderam que não é uma boa atitude. E assim, eles aprenderam, através de dinâmica, né? A melhorar os cuidados com a pressão alta e também com a diabetes. Diminuir alimentos que contêm muito açúcar, fazer uma atividade física regular, acompanhar a pressão e a glicemia capilar sempre na unidade de saúde e dessa forma, né? Melhorando cada dia mais sua condição de vida.
5: Ô Jean, é você que trabalha aí na saúde, acompanhando os movimentos dos postos de saúde e também do SEAI, o índice de pessoas pré-diabético, de com diabetes aqui, como que vocês visualizam isso?
6: Ó, Roberto, o que a gente vem observando é que vem aumentando muito, né? Principalmente a diabetes, porque antigamente diabetes era vista assim, como doença crônica, uma doença de pessoas mais velhas. E hoje a gente tá observando que o quê? Que vem aumentando muito também entre os jovens. Por quê? Ah, mas por que esses jovens estão adquirindo essa doença? Porque não fazem atividade física, não alimentam de maneira adequada, né? E inúmeros fatores. Então, vem crescendo, é crescente o número de hipertensão, o número de diabetes, jovens, né, tendo problemas crônicos de cardiovascular, né, ou seja, jovens, hoje a gente consegue ver hoje jovens, né, que estão tendo problemas mais sérios relacionados à pressão alta, justamente por essa falta de cuidados. É por isso que agora a gente está, né, levando para as unidades, né, essas palestras educativas explicando, né, o manejo da pressão alta, da diabetes e, né, e

0: orientando sobre a tomada da medicação e o acompanhamento regular nas unidades de saúde.
1: Obrigado, Jean, falando conosco aqui sobre os cuidados com a saúde, principalmente para quem é pré-diabético ou já está com a doença, já aí é a diabetes, né? Todo cuidado é pouco. Reportagem, Alberto.
2: É o nosso Radar Santa Cruz liderando a audiência. Informações com responsabilidade aqui na número 1240. Vamos falar de direitos, tirar suas dúvidas com ela, doutora Poliana Pereira, advogada atuante nos vales do Jequitinhonha e Mucuri com os temas jurídicos. Boa tarde, doutora Poliana.
3: Boa tarde, Gilberto Santos, boa tarde, ouvintes do Radar Santa Cruz, como vocês estão? Espero que muito bem. A gente já está se aproximando, né? Das eleições. E se chegar o dia da eleição e você não votar? Muita gente pensa que simplesmente não comparecer às urnas, né? Não terá implicações. Mas, na verdade, no Brasil, para quem está sujeito à obrigatoriedade do voto, o comparecimento às urnas ou a regularização da ausência é uma responsabilidade eleitoral. Nas eleições de 2026, o primeiro turno está marcado para o dia 4 de outubro e o segundo, se houver, para o dia 25. Se você estiver fora do seu domicílio eleitoral no dia da votação, poderá justificar sua ausência. Existem diferentes formas de fazer isso. Uma delas é utilizar o aplicativo do e-título no próprio dia da eleição. Também é possível apresentar requerimento de justificativa eleitoral nos locais destinados a esse atendimento. Mas atenção, tem uma informação importante. Cada turno é considerado separadamente. Se houver segundo turno e você estiver impossibilitado de votar, será necessário justificar novamente. E se você não justificar no dia? Ainda existe a possibilidade de apresentar a justificativa posterior, dentro do prazo previsto pela Justiça Eleitoral. Para as eleições de 2026, o TSE informa que a justificativa pode ser apresentada até 60 dias depois de cada turno, observadas as regras e os meios disponibilizados pela Justiça Eleitoral. Caso específico de 2026, o prazo informado pelo TSE para justificar a ausência no primeiro turno é de 3 de dezembro de 2026. Para o segundo turno, se houver, 8 de janeiro de 2027. E existe outro detalhe importante: a ausência não justificada pode gerar pendência eleitoral. Em regra, quem deixar de votar em 3 eleições consecutivas, considerando cada turno como uma eleição, e não justificar nem pagar as respectivas multas, poderá ter o título cancelado, observadas as regras da Justiça Eleitoral. Portanto, se você não puder comparecer às urnas, não simplesmente esqueça. Procure regularizar a sua situação. E, principalmente, fique atento às informações oficiais da Justiça Eleitoral. Votar é um direito e, para quem está sujeito à obrigatoriedade, também é um dever. Conhecer as regras evita problemas. Pois bem, por hoje nós ficamos por aqui. Segunda estaremos de volta. Abraços, meu amigo Gilberto Santos. Abraço a todos os ouvintes do Radar Santa Cruz. Tenham todos um excelente final de semana.
2: Excelente final de semana para a senhora doutora Poliana Pereira, ela que é advogada atuante nos vales do Jequitinhonha e Mucuri, que volta com a gente na segunda-feira aqui no Radar Santa Cruz. São 12 horas mais 43 minutos, 12h43. Bom final de semana para você que está na sintonia da mais ouvida, a número 1, a voz dos vales. Acionamos o nosso correspondente direto da capital mineira, direto do Poder Legislativo do Estado de Minas Gerais, acionamos o repórter Arleison Roberto. Alô, Arleison, boa tarde para você, bom final de semana.
4: Olá, Gilberto Santos, boa tarde para você, um abraço, uma ótima sexta-feira, reta final da semana, a gente abraçando o ouvinte aí que tá ligado, acompanhando o Radar Santa Cruz em toda a região. Desde já, aquele abraço e votos de um excelente final de semana. Olha só, a gente vem trazendo o seguinte: o uso de inteligência artificial e deepfakes na internet demanda atenção redobrada para evitar a disseminação de conteúdos falsos no processo eleitoral. Para combater a desinformação e garantir a veracidade das informações, o Tribunal Regional Eleitoral de Minas Gerais organizou uma dinâmica de acompanhamento específica para isso. Graziele Mendes.
5: A iniciativa faz parte do Programa Permanente de Enfrentamento à Desinformação do TRE Mineiro, com o lema Voz da Democracia, para coibir irregularidades na internet. O tribunal criou uma comissão especial formada por um desembargador e 7 juízes, como explica o desembargador Carlos Henrique Braga, presidente do TRE de Minas.
6: O tribunal constituiu uma comissão especial para cuidar exatamente da propaganda eleitoral na internet. Então nós temos uma comissão de um desembargador e mais 7 juízes cuidando exclusivamente disso. Então a partir do momento em que chegam as denúncias, que chegam as informações que apontam uma possível irregularidade, nós apuramos e damos a resposta, quer para tirar essas informações do ar, quer para punir aqueles infratores.
5: Além das ações da Justiça Eleitoral, o eleitor pode comunicar conteúdos suspeitos pelo Sistema de Alertas de Desinformação Eleitoral, o SIAD, do TSE. O presidente do TRE recomenda que o eleitor seja cauteloso e verifique as informações antes de repassar conteúdos nas redes sociais.
6: O Tribunal Regional Eleitoral e o Tribunal Superior Eleitoral divulgaram pode e não pode. E nós convidamos também o eleitor, a eleitora, o cidadão mineiro a ir às nossas páginas, a entender o que é possível e o que não é possível fazer. Na dúvida, consultem. Na dúvida, não façam. Sejam cautelosos, porque a desinformação gera uma série de desdobramentos nocivos à boa democracia.
5: O TRE e a Assembleia Legislativa de Minas são parceiros nessa atuação e todas as eleições renovam um acordo institucional para reforçar o compromisso com a transparência e a seriedade do processo.
4: E quem quiser informar sobre conteúdos falsos no Sistema de Alertas de Desinformação Eleitoral do Tribunal Superior Eleitoral, basta acessar o endereço www.tse.jus.br/eleições, sem cedilha e sem acento. Outras informações no portal da Assembleia, no almg.gov.br. Ótimo final de semana, um abraço para vocês, até segunda, se Deus quiser, e boa eleição. Da Assembleia Legislativa em Belo Horizonte, repórter Arleison Roberto para o Radar Santa Cruz. Até segunda, Gilberto.
2: Valeu, Arleison Roberto. Até segunda, você volta comigo aqui no Radar Santa Cruz. São 12:47. A seguir no próximo bloco, vem chegando o Giro de Notícias. Permaneça comigo na mais ouvida.
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1: 12:48.
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6: Seja bem-vindo, seja bem-vinda. Voltei com o nosso Radar Santa Cruz, o nosso informativo dos vales. Aqui nós damos voz à população. São 12:50, chegando o giro de notícias.
7: Sexta-feira, 2 de outubro de 2026, este é o Giro de Notícias. Eu sou Norberto Notari e você acompanha os destaques do momento. O velório do influenciador de aviação Lito Souza será realizado hoje na Zona Norte da capital paulista. Ele sofria de uma doença neurodegenerativa rara e progressiva e morreu nesta quinta aos 59 anos. O caso dele gerou grande comoção desde quando foi anunciado o diagnóstico. A despedida do influenciador será aberta ao público. Nos preparativos, a apuração dos votos. O pleito nacional será no próximo domingo e o processo eleitoral brasileiro será acompanhado por mais de 140 observadores internacionais. Entre as instituições estão a Organização dos Estados Americanos, o Parlamento do Mercosul, a União Europeia e a Liga dos Estados Árabes. A missão é observar aspectos como o funcionamento da eleição, a aplicação das regras e a organização da votação. E a Rede Globo cancelou o debate entre candidatos a presidente da República que aconteceria ontem à noite. A emissora alegou interferência da justiça de forma indevida. Isso porque o TSE vetou que o púlpito do presidente Lula do PT, que disputa a reeleição, aparecesse vazio. Além disso, o STF autorizou a participação do candidato do Missão, Renan Santos, que não havia sido convidado. Outro fato é que, após essas notícias, Flávio Bolsonaro do PL desistiu de participar. Há 3 dias do primeiro turno das eleições brasileiras, o presidente dos Estados Unidos, Donald Trump, diz que está acompanhando o processo eleitoral do Brasil de perto. Ele afirmou nesta quinta que a eleição é importante e fez elogios ao Brasil e à população brasileira. O presidente americano, no entanto, não manifestou apoio a nenhum candidato. A declaração ocorre em um momento de tensão entre Brasília e Washington. E ainda sobre a eleição, a gente tem um recadinho muito importante para você.
8: Mulher com...
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10: Essas são as principais notícias desta quinta-feira. Um dia após o incidente no voo da Fly Dubai, que fazia o trajeto entre Dubai e Tel Aviv, segue o mistério sobre o que ocorreu na cabine da aeronave. Um suposto ataque do copiloto contra o piloto teria levado passageiros a intervir e o avião a fazer um pouso de emergência na Arábia Saudita, com 164 passageiros a bordo, a maioria de nacionalidade israelense. Nessa manhã, os Emirados Árabes Unidos anunciaram ter iniciado uma investigação para determinar se o incidente teve motivação terrorista, como alega Israel. O presidente israelense Isaac Herzog anunciou sua intenção de condecorar os 4 passageiros que conseguiram imobilizar o copiloto do avião, identificado como agressor. Já o primeiro-ministro da Índia, Narendra Modi, elogiou a coragem do comandante de voo, de nacionalidade indiana, que teria evitado uma grande tragédia, segundo Modi. Nos Estados Unidos, a execução da americana Krista Pike fracassou ontem e a mulher condenada à pena de morte foi hospitalizada depois que testemunhas perceberam que ela continuava respirando após receber 2 injeções letais. Horas antes, a Suprema Corte dos Estados Unidos havia autorizado a execução de Krista, que se tornaria a primeira mulher a ser submetida à pena de morte em 200 anos no estado do Tennessee. O governador Bill Lee anunciou a suspensão de outra execução prevista para este ano e solicitou uma investigação sobre o que ocorreu com Krista. Universitários da França se juntam a partir de hoje aos bloqueios das escolas de ensino médio, que ocorrem desde a semana passada, para exigir mais recursos aos estabelecimentos de ensino da França. No início dessa manhã, bloqueios em escolas de ensino médio já eram registrados em Paris, Marselha, Estrasburgo e Rennes. Segundo o Ministério do Interior da França, ontem, 625 pessoas foram detidas e 83 policiais ficaram feridos em confrontos com estudantes. O presidente francês Emmanuel Macron recebe hoje o presidente argentino Javier Milei em uma tentativa de reforçar os acordos entre os dois países, especialmente na área de minerais críticos. Os dois líderes se encontrarão no início dessa noite no Palácio do Eliseu, sede da presidência francesa aqui em Paris, para uma reunião bilateral. Depois haverá um encontro com representantes de empresas francesas que atuam na Argentina ou que têm interesse em investir no país. 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Rádio França Internacional, em parceria com a agência Rádio Web, de Paris, Daniela Franco.
6: Chegando às últimas do esporte, seleção é recebida com festa para amistoso contra a Índia. Quem destaca pra gente o esporte é a repórter Daniele Esperon.
8: A seleção brasileira já está na Índia, palco do último amistoso desta super data FIFA. A partida será em Calcutá e muitos torcedores indianos fizeram festa na porta do hotel onde a seleção brasileira está hospedada. Nesta sexta-feira, o técnico Carlo Ancelotti vai fazer o último treino e a expectativa é que mais mudanças aconteçam no time. O goleiro Pedro Morisco, ele deve ser uma das novidades, depois de Hugo Souza e Otávio serem titulares nos amistosos anteriores. Esse último treino vai servir também para Carlo Ancelotti definir o substituto de Rafinha, que foi cortado por um edema na coxa direita e, portanto, não teve nenhum substituto convocado. A tendência é que o treinador mantenha o esquema do último jogo contra a Austrália com mais sustentação e força no meio-campo. Agência Rádio Web com informações da seleção brasileira, Daniele Esperon.
6: Trazemos a previsão do tempo.
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11: Sexta-feira com muita instabilidade em grande parte de Minas Gerais. A aproximação de uma frente fria pelo litoral da região sudeste mantém o dia com muita variação de nebulosidade, favorecendo a ocorrência de chuvas contínuas por algumas horas, quanto na forma de pancadas na maioria das regiões mineiras. Céu parcialmente nublado a nublado, com pancadas de chuva e trovoadas no noroeste, norte, central mineira e Jequitinhonha. Demais regiões, céu nublado, com pancadas de chuva e trovoadas isoladas. BH terá uma sexta-feira de céu parcialmente nublado a nublado, com pancadas de chuva fortes, raios e rajadas de vento, e também possibilidade de granizo. Na capital, a temperatura máxima pode chegar aos 31 graus. Para a Rede Itaçati, repórter Aline Neves.
6: Agora em Jequitinhonha, Minas Gerais, são 12 horas mais 58 minutos. Ponto final no nosso Radar Santa Cruz, que estará de volta amanhã ao 12:30. Obrigado pelo prestígio e pela credibilidade de sempre. Permaneça comigo, eu volto após os classificados com Conexão Santa Cruz e a sua participação. Aguardo você.
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7: Santa Cruz FM, são 55 anos de música, jornalismo, fé e missão. E claro, você aí do outro lado fazendo parte dessa história bonita. Bom demais ter você comigo. Vem comigo até às 3 da tarde. É o nosso Conexão Santa Cruz e a sua participação tem músicas para todos os gostos. Sexta-feira, 2 de outubro de 2026. Hoje, dia do sorriso, a igreja celebra Santos Anjos da Guarda e a lua é cheia. E aí, como vai? Tudo bem com você? Tudo legal? Você passou bem de ontem? Espero que sim. Eu, Gilberto Santos, eu tô bom que chega.
8: Gilberto Santos, eu tô bom que chega.
7: Eu tô bom que chega, mini potência. Obrigado pelo carinho, já liberar o WhatsApp pra você chegar junto e participar, pedir a sua canção aqui na Mais Ouvida. Vem comigo, feliz sexta-feira pra você, curtindo a Mais Ouvida. Bom demais ter você, ter o seu carinho aqui na número 1, 1 e 5. Tom Petty pra você. Boa tarde, com alegria. Saudades, recordações.

0: Legal demais aqui na número 1, Sextou, tem músicas para todos os gostos. Saudades, recordações, Tom Petty, quem se lembra dessa? Agora 1:09.
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0: 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Santa Cruz FM, gostosa de se ouvir, bom demais ter você comigo, 1:09, é a nossa Rua do Sucesso, a Rua do Sucesso, que tem um patrocínio do supermercado Pais e Filhos, onde você encontra ofertas e mais ofertas todos os dias, clientes, amigos, dá uma passadinha lá e confira. 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Já trazemos Alberto Ferreira. Boa tarde, sextou, Alberto.
2: Gilberto Santos, boa tarde. Sou Osmar, tá tudo bem com o senhor?
3: Tudo bem, graças a Deus.
2: Indicação musical hoje é com qual dupla sertaneja?
3: Rick Ren, oferecer pra a alma de Rick, lá onde é que ele estiver, que ele era um bom cantor, tem uma voz excelente.
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0: 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Aqui o ouvinte pede, a gente toca na mais ouvida. Obrigado pela companhia de sempre. 1:11.

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10: Santa Cruz FM, aqui o sucesso é você. Já já vou atender você, a turma bonita, já chegando no WhatsApp. A galera bonita lá da Fazenda Jacutinga, forte abraço aí pra todos aí na Fazenda Jacutinga, ouvindo a gente lá no município de Joaíma. Agora 1h20, é a nossa Rua do Sucesso, a Rua do Sucesso, que tem um oferecimento do supermercado Pais e Filhos aqui de Jequitinhonha, onde você encontra ofertas e mais ofertas todos os dias, pizza bacana em Joaíma, ofertas imperdíveis. 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De volta, Alberto Ferreira, sextou, Alberto.
11: Ei, Gilberto, olha a gente de volta para a Rua de Sucesso. Como é que é seu nome?
12: Meu nome é Maria.
11: Ô Maria, pede a música aí.
12: Eu vou pedir uma música de Henrique e Juliano.
11: A Curtição, dedica para quem?
12: Para minha mãe e para toda a minha família.
11: O ouvinte não dá para ele perceber, mas eu estou explicando aqui. 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
10: Santa Cruz FM, sua rádio, sua música. Ligou, trocou aqui na Mais Ouvida.
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2: Santa Cruz FM, aqui o sucesso é você, bom demais ter você comigo, onde quer que você esteja, você está muito bem sintonizado. Atenção, o pastel El Shaddai avisa que estará na rodoviária neste domingo, dia 4, a partir das 7:30 da manhã. Agora 1:30, a galera bonita lá da fazenda Jacutinga em Joaíma tá na sintonia, Rafael tá ligadinho, boa tarde Potência.
11: Boa tarde meu amigo Gilberto Santos, tudo bem?
2: Eu tô bom que chega, Rafael.
11: Aqui de Joaíma, trabalho na fazenda Jacutinga. Ô Gilberto Santos, eu gostaria de ouvir uma música aí com toque 10, Vaqueira Miqueira, pra minha própria curtição. E pra quem gostar da música aí, pra vocês na rádio aí.
2: Vaqueira.
11: Meu amigo Antônio Crivo. E pra meu amigo Romildo. E pra quem gostar da música aí. Muito obrigado, tenha uma ótima tarde pra vocês aí, viu?
2: Valeu, Rafael, bom trabalho pra você, boa viagem aí, tá na estrada ouvindo a gente, obrigado pelo prestígio da audiência. Eu vou tocar outra pra você que está curtindo a número 1. Cadê a música do homem? Tá aqui. Vamos tocar essa aqui pra ele merece, tá bom? Toque 10 aqui na Mais Ouvida, 1:30. Agora vai. 1:31 na melhor e mais ouvida. Ligou, trocou. Feliz sexta-feira pra você curtindo a número 1.
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Seu Farley, na mais ouvida, tem música para todos os gostos. Seguimos juntos, 1:37.

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10: Santa Cruz FM, sua rádio, sua música, por aqui o sucesso não para. Agora 1:49, teu ouvinte com a gente, ouvindo a gente, é o Marcos, lá é de Santo Antônio Jacinto? Acho que é. Boa tarde, Potência.
11: Boa tarde, meu amigo. Eu sou o Marcos aqui do Sete Ranchos, município de Santo Antônio Jacinto.
10: Santo Antônio Jacinto.
11: Aí você toca aí pra mim a música de... A música de Barco da Lenda, toca a fita do meu carro. Ofereço a todos aqui do Sete Ranchos de Santo Antônio. Então, boa tarde, meu amigo.
10: Valeu, Marcos. Boa tarde, bom final de semana pra você, ouvindo, interagindo aqui com a gente. Abraçar também o pessoal no Cabo da Gata, ouvindo a gente. Tá chegando o sinal aí, pessoal, tá ouvindo a gente bem lá, Lu, Berrota, Agripino, Loira, tá todo mundo na sintonia, Dona Modesta também tá curtindo, Lurdinha, Silvana, vamos juntos, sextou, bom final de semana pra você curtindo a número 1, essa especialmente pra Agripino, saudades, recordações, 1:50, alô Bezinho, Bezinho Catitu, ouvindo a gente.

0: Santa Cruz FM, Bartô Galeno, aqui na número 1, e Cindy Lauper, saudades, recordações, tempo após tempo.
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2: 13 horas e 59 minutos.
3: Mensagens sobre pontos, milhas e recompensas podem ser usadas por criminosos para aplicar golpes. A estratégia é criar uma situação que pareça vantajosa ou urgente e levar o consumidor para fora dos canais oficiais dos programas de fidelidade. Quem explica como identificar esse tipo de tentativa é Ana Lida Guedes Tavares, superintendente de prevenção a fraudes do Itaú Unibanco.
4: A principal dica é sempre desconfiar da urgência. De que muitas dessas mensagens, elas dizem que seus pontos vão esperar ou que existe uma promoção imperdível por tempo limitado. A gente tem que pensar que o golpista, ele sempre quer que a pessoa aja rápido, assim, sempre hará para verificar se a informação é verdadeira ou falsa. Então, acho que um outro sinal de alerta também é quando pedem dados pessoais, informações de cartão, de senha, código de autenticação para liberar algum benefício. Programas de fidelidade, eles não pedem esse tipo de informação por mensagem, por ligação. Então, esse é um ponto que a gente precisa ficar sempre super atento.
3: O golpe pode resultar no roubo de dados pessoais, informações de cartão, senhas e códigos de autenticação. Em alguns casos, o link enviado na mensagem também pode levar à instalação de programas maliciosos no dispositivo.
4: A recomendação é sempre acessar o programa de fidelidade pelos canais oficiais, assim, ou pelo aplicativo da empresa, ou pelo site, e nunca por links recebidos em mensagens ou e-mail. E acho que antes de clicar, é sempre válido verificar o remetente, desconfiar desses pedidos de urgência, dos pedidos que pedem senha, de código de autenticação. Essas informações, elas são pessoais, elas nunca devem ser compartilhadas.
3: A orientação é consultar o programa de fidelidade diretamente pelo aplicativo ou site oficial da empresa. Em caso de dúvida sobre uma mensagem recebida, o consumidor deve procurar a instituição pelos canais oficiais e confirmar se a comunicação é verdadeira. Agência Rádio Web, produção e reportagem, João Vitor dos Santos.
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12: Santa Cruz FM, aqui o sucesso é você. Feliz sexta-feira, você curtindo a número 1, são 2:04. Tem ouvinte com a gente, Hilda, lá de Almenara, tá na sintonia. Boa tarde, Potência.
13: Ô, Roberto Campos, boa tarde. Tô aqui na escuta do programa, é Hilda aqui de Almenara. Eu queria escutar a música de Roberto Carlos, aquela que fala: Nossa Senhora, me dê a mão. Oferecer para meus filhos, minhas filhas, meus amigos, para vocês todos aí da rádio. Pra uma fisioterapeuta minha daí de Jequitinhonha, que é católica, adoro ela. E que pena que eu passei com ela, ela tá estagiando aqui, eu tô fazendo fisioterapia com ela. Um abração pra vocês aí e uma boa tarde, fico com Deus.
12: Com Deus, bom final de semana, obrigado pelo prestígio da audiência, bom demais ter você comigo. Na Mais Ouvida, tem ouvinte com a gente. Mini Potência também tá na sintonia. Boa tarde, Potencinha.
14: Boa tarde, Gilberto Santos. Aqui é Maria Eduarda do Santo Maria
12: Eduarda.
14: Eu quero ouvir uma música, Rick Rena, Sem Direção. Ofereço para o meu pai Elias, para minha mãe Lô, para minha avó, para minha irmã Stephanie, para minha sobrinha Luna e para vocês aí na rádio.
12: Obrigado pela participação, obrigado pela interação. Aqui a música não para. São 2:05. Boa tarde, bom final de semana para você curtindo a Mais Ouvida.

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1: 14 horas e 15 minutos.
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4: Estamos de volta na programação, trazendo a rota de transporte para as eleições neste domingo. Conosco, Luciano Patente. Qual é a rota para os eleitores de Monte Formoso?
5: Dando continuidade, que Alberto, aqui mais uma vez agradeço, né, esse serviço imprescindível de divulgação dos trabalhos do serviço que é prestado ao eleitor no dia da eleição, essa disponibilidade do transporte. Monte Formoso, nós temos aí a rota número 1, um micro-ônibus com 25 lugares, vai lá da Senhora Santana, São Domingos, até a cidade de Monte Formoso. Essas rotas são da comunidade rural para Monte Formoso. Então nós temos a segunda rota, um ônibus com 40 lugares, lá da comunidade Santa Rita, também para Monte Formoso. A terceira rota, uma van 15 lugares, Caboclo a Monte Formoso. Quarta rota, um ônibus com 40 lugares, nós vamos passar no Genipapo e Lagoinha, trazendo o pessoal para a cidade de Monte Formoso. Quinta rota, um ônibus 40 lugares, Pedra da Camisa, Jangadeiro, para Monte Formoso. Sexta rota é um ônibus 40 lugares, Jacobina e César, nessas duas comunidades, para Monte Formoso. O sétima rota, um ônibus 40 lugares, vem do Carmo até Monte Formoso. Um micro-ônibus na oitava rota, 40 lugares, Berilo a Monte Formoso. A nona rota é um ônibus com 40 lugares, São João a Monte Formoso. Depois a décima rota é um micro-ônibus, um ônibus, até eu diria um ônibus, né? 40 lugares, 21 Santa Rosa até a Monte Formoso. E a rota, a décima primeira rota, um ônibus com 40 lugares, da Jardineira, também para Monte Formoso. 12ª rota, outro ônibus, 40 lugares, Barra da Alegria, Monte Formoso. 13ª rota, ônibus com 40 lugares, São Miguelinho, Garrinchas, até Monte Formoso. 14ª rota, ônibus 40 lugares, Genipapo, Três Corações, até Monte Formoso. 15ª rota, nós temos um micro-ônibus, 22 lugares, Santo Antônio, Imbaré, até Monte Formoso. 16ª rota, Córrego da Onça, São Felipe, vai ser um ônibus com 22 lugares, até Monte Formoso. Na 17ª rota, nós temos uma van, né, com 15 lugares, vai da Nossa Senhora Aparecida até Monte Formoso. 18ª rota, também uma van com 15 lugares, Sertanejo a Monte Formoso. 19ª rota, um micro-ônibus, 22 lugares, São Miguel até Monte Formoso. Depois a 20ª rota, é um spin com 7 lugares, ela vai ficar de reserva para também transportar eleitores com mobilidade reduzida ou para suprir alguma necessidade necessidade que vem acontecer aí durante o dia. E também nós vamos ter um micro-ônibus e um outro carro, um Master com 15 lugares, que vão ficar também à disposição para qualquer intercorrência, um carro quebra, alguma coisa, e eleitores com deficiência ou mobilidade reduzida. Observamos aí que a Monte Formoso tem uma zona rural bem extensa, disponibilizamos várias rotas aí para viabilizar o direito do voto.
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13: Santa Cruz FM, aqui o sucesso é você. Feliz sexta-feira, obrigado pelo carinho, obrigado pela companhia de sempre. São 2h22, tem ouvinte com a gente. Seu José Osmar tá na sintonia, boa tarde, potência.
14: Boa tarde, Gilberto Santos, aqui é José Osmar, o homem do carro do volante. Peço uma música, aquela música, faz a do saco de estopa. Eu ofereço para você, Silvio Santos, e para todos da Rádio Santa Cruz, para Ana Souza, Vitor Moraes, e principalmente você, Roberto Santos, e para todos que estiver na escuta. Ô, maravilha! Então falou, Gilberto Santos, é José Osmar do carro do volante. Falou, a minha música.
13: Valeu, meu amigo. Boa tarde com alegria. Aqui o ouvinte pede, a gente toca na número 1. São 2h23. Boa tarde, bom final de semana pra você curtindo.

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2: Então, dando continuidade aqui, nós vamos para Joaíma, também. Zona rural extensa, nós vamos ter um ônibus que vai fazer essa rota entre Giru e Joaíma, né? Porque muita gente do Giru acaba votando em Joaíma, apesar de termos ponto de votação em Joaíma, mas vai ter esse transporte regular entre Giru e Joaíma. Depois nós temos uma rota que vai da comunidade Usina até Joaíma, uma van que vai fazer esse transporte também, comunidade Aliança, Barro Branco para Joaíma, depois outra comunidade Santa Helena para Joaíma, um micro-ônibus vai sair da região do Ipiranga, Ibiratira para Joaíma. A sexta rota nós vamos ter um ônibus na comunidade Barreirinho, Queixada, até Joaíma. Na sétima rota, uma van, comunidade Barreirinho até Joaíma. Na oitava rota, uma Kombi vai sair de São Felipe, Santa Rosa, Barreirinho até Joaíma. Nós vamos ter um carro também na nona rota, vai sair da Queixada para Joaíma. Na décima rota, um ônibus, comunidade Jardineira, Angaipé até Joaíma. Depois, 11ª rota, Angapé, Jardineira até Joaíma, uma van. Na 12ª rota, comunidade Guanabara, viração até Joaíma. E ainda temos aí na comunidade, na 13ª rota, a Guanabara, temos uma outra Kombi disponível também para transportar eleitor até Joaíma. Na 14ª rota, uma van, Córrego da Areia até Joaíma. 15ª rota, Córrego dos Veados, Alagoas, Água Limpa, reta até Joaíma. Na 16ª rota, nós temos um ônibus, vai do Córrego dos Veados, Alagoas, Conceição, São Miguel, Brejaúba, deve ir até o Giru, essa rota, deve chegar até o Giru. Ônibus, na 17ª rota, uma van, Santa Rita para o Giru. Depois, na 18ª rota, um ônibus, Córrego Santana, Mumbuca, finalizando ali no Giru. 19ª rota, um ônibus, comunidade Diamantina, Marianos, esse pessoal que vota ali no Giru. Giru tem um local de votação razoavelmente grande. A 20ª rota, um micro-ônibus, que a comunidade Convém, Marianos, Caracol, Quarteirão, finalizando também no Giru. Uma van na comunidade Altamira, Tapajós, Rocinha, Boca do Bucho, vai até Joaíma. E temos uma 22ª rota, a comunidade Boa Vista, Martim até o Giru. E depois nós temos a 23ª rota, região da Jacutinga, Brejos, deve finalizar aí em Joaíma. E a 24ª rota, Pedra da Camisa, Rela. E a última rota, que é a 25ª, nós temos um ônibus que vai ficar de reserva para qualquer intercorrência aí que venha acontecer durante o dia. E o eleitor com deficiência, ressalto, ele pode solicitar em qualquer das localidades esse transporte ao seu local de votação específico.
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8: Santa Cruz FM, aqui o sucesso é você. São 2:38. Valdirene do Vaticano tá ligadinha. Alô, Valdirene, boa tarde, com alegria, paz e bem. Por aqui a música não para. Abraçar e cumprimentar os conterrâneos lá em Joaíma, na sintonia, paz e bem. Você em Felisburgo, Rio do Prado, Almenara, Itaubim, Águas Formosas, paz e bem. Obrigado pelo prestígio da audiência.

0: 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Saudades, recordações, Raça Negra e o saudoso Tremedão, Erasmo Carlos, aqui na Mais Ouvida.
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2: 14 horas e 47 minutos.

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6: Santa Cruz FM, sua rádio, sua música, são 2:49.

0: Santa Cruz FM, cada vez mais perto de você, a número 1. Bem, gente, hein? São 2h54. Eu vou ficando por aqui, de volta amanhã. Amanhã tem muito mais para você e a sua interação aqui na Mais Ouvida. Sou grato por estar comigo sempre na Mais Ouvida. Abraços para todos. A gente se vê e se fala pelas esquinas da vida. Já já nós vamos à casa da Mãe Aparecida para a consagração de hoje. Abraços.
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A consagração de hoje nós dedicamos aos aniversariantes do dia de hoje, em especial em Jequitinhonha, Maria Rosa Dias de Oliveira, na rua Rubelita, Ilka Batista Viana, na rua Esmeralda, Rivaldete Rodrigues da Silva, na rua Frei Querubim, Lúcia das Graças Silva Matos, na rua Espírito Santo, e Rubelita Pinheiro de Souza Fia, na rua Amazonas. Parabéns, feliz aniversário, são os votos de toda a família Rádio Santa Cruz. Amigos que renovaram no nosso clube de amigos: Brígida Maria da Silva, Maria Rosa Dias de Oliveira, Geracina Alves Souza e Larissa Lopes da Silva. Nosso muito obrigado, Deus abençoe cada um de vocês que ingressaram no nosso clube de amigos. Pedido de oração a Nossa Senhora, a Mãe Aparecida, Brígida Maria da Silva, pede oração para a alma de seu esposo, João Bispo dos Santos, para seus netos, filhos, para Ivaneide em Campinas, para Poliana, Eliana, Zé Orlando, Eliene e família, Paulo Bispo em São Paulo e para todos da Rádio Santa Cruz. Deus abençoe toda a família. Os devotos de Nossa Senhora Aparecida estão sintonizados pela fé. Quem está sintonizada pela fé devota Nossa Senhora Aparecida, nossa ouvinte Alzane, ela pede intenção da consagração para ela, para toda a sua família que estão na sintonia. Tuti também pede intenção da consagração para ela e para toda a sua família. Baba do Vaticano pede intenção da consagração para ela, para toda a sua família. Deus abençoe você, Baba, e toda a sua família. A consagração de hoje nós dedicamos aos enfermos do Hospital São Miguel de Jequitinhonha, aos idosos da Vila Santana de Jequitinhonha, dedicamos também às crianças do Instituto de Jequitinhonha, de forma especial aos irmãos detentos privados de liberdade, de forma especial dedicamos também a consagração à Mãe Aparecida, aos enfermos do Hospital Municipal Antônia Grapiúna, lá em Joaíma, aos idosos da Casa de Repouso em Joaíma, no Cambalacho. Também oferecemos a consagração à Nossa Senhora Aparecida de hoje, aos enfermos do Hospital Apromife de Felisburgo, também aos idosos da Casa de Repouso em Felisburgo e aos enfermos do Hospital São Vicente de Paulo em Águas Formosas, também aos enfermos do Hospital Deraldo Guimarães em Almenara. Vamos ao Santuário da Mãe Aparecida para a consagração de hoje.

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0: Boa tarde para você que veio aqui na Capela São José no dia de hoje. Boa tarde para você que está nos acompanhando pela Rádio Aparecida, emissoras associadas por todo o Brasil, neste momento de consagração a Nossa Senhora, desde o Amazonas até o Rio Grande do Sul, emissoras transmitindo este momento de consagração a Nossa Senhora. Mandar uma salva de palmas para quem está nos acompanhando lá em casa. Em nome do Pai, do Filho e do Espírito Santo.
1: Amém.
0: O anjo do Senhor anunciou a Maria.
1: E ela concebeu do Espírito Santo.
0: Ave Maria, cheia de graça, o Senhor é convosco. Bendita sois vós entre as mulheres. Bendito é o fruto do vosso ventre, Jesus.
1: Santa Maria, Mãe de Deus, rogai por nós, pecadores, agora e na hora de nossa morte. Amém.
0: Eis aqui a serva do Senhor.
1: Faça-se em mim, segundo a vossa palavra.
0: Ave Maria, cheia de graça, o Senhor é convosco. Bendita sois vós entre as mulheres. Bendito é o fruto do vosso ventre, Jesus.
1: Santa Maria, Mãe de Deus, rogai por nós, pecadores, agora e na hora de nossa morte. Amém.
0: E o Verbo se fez carne
1: e habitou entre nós.
0: Ave Maria, cheia de graça, o Senhor é convosco. Bendita sois vós entre as mulheres. Bendito é o fruto do vosso ventre, Jesus.
1: Santa Maria, Mãe de Deus, rogai por nós, pecadores, agora e na hora de nossa morte. Amém.
0: Rogai por nós, Santa Mãe de Deus,
1: para que sejamos dignos das promessas de Cristo.
0: Oremos e infundi, Senhor, vos rogamos a vossa graça em nossos corações, para que nós que conhecemos pela anunciação do anjo a encarnação de Jesus Cristo, vosso Filho, por sua paixão e morte na cruz, cheguemos à glória da ressurreição. Pelo mesmo Cristo, Senhor nosso. Amém. Podem sentar, nos preparando para a reflexão. Cantemos.

0: Meu irmão, minha irmã, você que nos ouve pela Rádio Aparecida, pelas emissoras associadas, pelo nosso portal A12, pelo YouTube, vejam o evangelho de hoje de Mateus. Depois você procura aí na sua Bíblia, Mateus, capítulo de 1 a 5, 10. Que diz o evangelho de Mateus de hoje? Naquela hora, os discípulos aproximaram-se de Jesus e perguntaram: quem é maior no reino dos céus? Jesus chamou uma criança, colocou-a no meio deles e disse: em verdade vos digo, se não vos converterdes e não vos tornardes como crianças, não entrareis no reino dos céus. Quem se faz pequeno como esta criança, esse é maior no reino dos céus. E quem receber em meu nome uma criança como esta, é a mim que recebe. Não desprezeis nenhum desses pequeninos, pois eu vos digo que os seus anjos nos céus veem sem cessar a face do meu Pai que está nos céus. Hoje a igreja está celebrando os anjos da guarda. Você aí na sua casa já deve ter rezado a oração do anjo. Você aqui que está na capela, também você já deve ter rezado a oração do anjo. A gente ensina as nossas crianças a rezar, não é? Santo anjo do Senhor, zeloso guardador,
1: se a
0: ti me confiou
1: a piedade
0: divina,
1: sempre me rege,
0: me guarde, governe, ilumine. Essa é a oração que nós não podemos esquecer. E nossos pequeninos, nossas crianças, Jesus hoje fala deles no evangelho, justamente o término do evangelho, né? Quem acolhe a um desses pequeninos, é a mim que acolhe, diz Jesus. Quem se fizer igual a um pequenino, que as crianças são? Simples, humildes, né? A gente, quando as crianças são pequenininhas, a gente dá qualquer coisa na mão dela, ela brinca humildemente, simples, né? Então, viver simplesmente. Quem se tornar igual criança, se converter e se tornar criança, quer dizer, se tornar humilde, este é maior no reino dos céus. E Jesus alerta os anjos, que é a quarta, né, no quarto ponto que Jesus apresentou, os anjos de nossas crianças, dia e noite, estão contemplando a face de Deus nos céus. A gente tem que tratar bem as nossas crianças. Elas são pequenas, simples, humildes. A gente tem que educar bem as nossas crianças. Depois que cresce, não ensina malandragem, não, né? Quando a criança é pequenininha, ai, parte o seu doce com o coleguinha, com a coleguinha. Dá o seu lanche para um pedacinho para o seu coleguinha. Tá indo bem. Parabéns. Aí depois que cresce, não dá nada para ninguém, que ninguém te dá nada. Ué, que raio de coisa que é essa, gente? Ensina de pequeno a fazer o bem. Depois que cresce, a malandragem? Não pode, não pode. Tem que continuar com esse espírito que nós ensinamos os nossos filhos a serem verdadeiros. E lembrar disso: quem não se tornar que nem criança, não vai ter jeito. Tem que se converter e se tornar igual uma criança. Quem não acolhe, ó, tem gente não acolhendo nossas crianças, infelizmente, né? Muita violência com nossas crianças, não estão acolhendo nossas crianças. E quem acolhe a um pequenininho deste, está acolhendo Jesus Cristo. Porque Jesus fala, os anjos dessas crianças estão contemplando a face do Pai que está no céu. Então a pergunta dos discípulos era: quem é maior no reino dos céus? Ele respondeu: Quem for maior tem que ser igual a uma criança. Quem for igual a uma criança, este é maior. Meu irmão, minha irmã, você que está em casa, pegue a sua água. Você que está aqui na Capela São José, pegue aí a sua água. Nós vamos dar a bênção da água. Oremos, Deus eterno e todo-poderoso. Quisestes que pela água, fonte de vida e princípio de purificação, as nossas almas fossem purificadas e recebessem o prêmio da vida eterna. Abençoai esta água e de todos os que estão lá em casa nos ouvindo. Renovai em nós, ó Pai da vida e da graça, a fim de que nos livreis de todos os males e que possamos aproximar de vós, ó Deus, com o coração puro e receber a vossa salvação. Que esta água recorde a água do nosso batismo, fonte que jorra para a vida eterna. Por Cristo nosso Senhor. Amém. Vamos ficar de pé, olhando para Nossa Senhora, você que está aqui na Capela São José e você que está acompanhando pela internet. Você que está seguindo pelo rádio, tem aí Nossa Senhora Aparecida? Pega, não tem problema. Põe a mãozinha no coração e nós que estamos aqui vamos estender as nossas mãos em direção a Nossa Senhora Aparecida. Rezemos. Ó Maria Santíssima, pelos méritos de Nosso Senhor Jesus Cristo, em vossa querida imagem de Aparecida, espalhais inúmeros benefícios sobre todo o Brasil. Eu, embora indigno de pertencer ao número de vossos filhos e filhas, mas cheio do desejo de participar dos benefícios de vossa misericórdia, prostrado a vossos pés, consagro-vos o meu entendimento, para que sempre pense no amor que mereceis. Consagro-vos a minha língua, para que sempre vos louve e propague a vossa devoção. Consagro-vos o meu coração, para que depois de Deus vos ame sobre todas as coisas. Recebei-me, ó Rainha incomparável, vós que o Cristo crucificado deu-nos por mãe, no ditoso número de vossos filhos e filhas. Acolhei-me debaixo de vossa proteção, socorrei-me em todas as minhas necessidades espirituais e temporais, e sobretudo na hora de minha morte. Abençoai-me, ó celestial cooperadora, e com vossa poderosa intercessão fortalecei-me em minha fraqueza, a fim de que, servindo-vos fielmente nesta vida, possa louvar-vos, amar-vos e dar-vos graças no céu por toda a eternidade. Assim seja. Dai

0: aviso a rádios aí da sua cidade, segura um tempinho, só um minutinho para mim, ó. Amanhã, 15h, começa a novena da tarde pela TV Aparecida, pela Rádio Aparecida. À noite, pela TV Aparecida, 19h, começa a novena. O Senhor esteja convosco.
1: Ele está no meio de nós.
0: Por intercessão de Nossa Senhora Aparecida, São José, a bênção de Deus Todo-Poderoso, Pai, Filho e Espírito Santo.
1: Amém. Amém.
0: Vamos em paz e que o Senhor vos acompanhe.
1: Graças a Deus.
0: Obrigado a todas as rádios, você que seguiu pela internet, pela Rádio Aparecida. Uma salva de palmas, Nossa Senhora Aparecida. Viva Nossa Senhora Aparecida.
1: Viva.
0: Viva São José.
1: Viva.
0: Cantemos encerrando nosso momento de consagração.

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0: Muito boa tarde para você, meu amigo. Uma ótima tarde para você, meu amigo ouvinte. Começou a tarde nossa. Olha a hora certa para você. 3:22. Hoje é sexta-feira, dia 2 de outubro de 2026. Hoje que é dia do quadro complementar de oficiais, também é dia internacional da não violência, dia do anjo da guarda, também é dia mundial do sorriso. E eu quero parabenizar você que faz parte aqui do nosso Clube dos Amigos. Você aí do outro lado do rádio, soprando velhinhas na data de hoje, eu quero desejar para você aqui muita paz, saúde, felicidades, alegrias mil, tudo de bom para você. Muitos e muitos anos de vida para todos os aniversariantes do dia de hoje. E a gente começa bem demais o A Tarde é Nossa, mandando aquele boa tarde mais que especial para você que tá aí acompanhando através do site, através do aplicativo, nas cidades, nos municípios vizinhos, você que vai dando carona aí no seu veículo de passeio, no veículo de trabalho, você que tá aí no local de trabalho, uma ótima tarde para você, um bom trabalho, viu? Um abraço especial para os amigos na construção civil, obrigado pelo carinho da audiência. Deixar um abraço aqui para nossa amiga Dona Dinha na rua Duque de Caxias, ela, o esposo, o seu Antônio, estão sempre com rádio ligado, Baba do bairro Vaticano, nossa amiga Tuti, Eusane lá do Guaranilândia, Valdirene no bairro Vaticano, abração também aqui pra nossa amiga Alzenir na Transilvânia, Zinoela na Inglaterra, Gilza Matos em Lisboa, Portugal. E você que tá chegando agora, seja muito bem-vindo, muito bem-vinda, é uma alegria enorme ter você aqui conosco, viu? E hoje é sexta-feira, vamos chamar ela, vem em mim, sexta-feira, sua linda.
1: Vem em mim,
0: até que enfim, a semana tá terminando, o final de semana tá começando e nada melhor do que você passar o seu final de semana na companhia dos melhores locutores, os melhores programas e, é claro, você, o melhor ouvinte do mundo. Vamos juntos! Pra começar bem demais o programa de hoje, vem chegando o sucesso com Gustavo Lima, a música Bala Alojada. Hoje não teremos a nossa Rua do Sucesso, mas daqui a pouco tem Alberto Ferreira com informações importantes, viu? 3:25, chegando o sucesso com Gustavo Lima, a música Bala Alojada. Música

0: 15:31.
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1: Voltamos com A Tarde é Nossa, são 3 horas e 37 minutos. A gente fala ao vivo com Alberto Ferreira, sempre trazendo informações importantes. Ele que traz a rota de transporte para eleitores de Rio do Prado e Felisburgo. Alberto Ferreira, mais detalhes com você. Alberto Ferreira.
2: Santa Cruz na cobertura das eleições 2026. Ô Luciana, a rota de transporte para os eleitores, como que vai funcionar? Eu gostaria que você falasse. O motorista vai pegar o cidadão na comunidade e depois ele aguarda e leva ele de volta? O que que vocês programaram?
3: Ouvintes da Santa Cruz, muito obrigado aí, Alberto, a Rádio Santa Cruz, pela essa cobertura, né? É um período aí agora, no domingo próximo às eleições aí, espero que todos estejam tranquilos para exercer o direito de voto. E tratando desse assunto muito importante aqui, principalmente na nossa zona eleitoral, que abarca Jequitinhonha, Joaíma, Monte Formoso, Rio do Prado e Felisburgo, a ausência de transporte regular, né? Nós não temos aqui nos municípios, então, por determinação legal, nós montamos uma comissão de transporte para que todas as eleições preste serviço aos eleitores, no sentido de garantir que no dia das eleições ele exerça o direito de voto. E o que ficou acertado com os carros, com os motoristas, com o pessoal da municipalidades locais, é que eles vão fazer essa rota regular, que nós vamos fazer a divulgação aqui agora. Ele leva um comboio cheio, o pessoal volta, depois volta com esse pessoal e continua fazendo isso, esse percurso aí, durante o dia todo, para garantir o direito de voto do eleitor.
2: A partir das 8 da manhã.
3: Isso, vamos começar aí 7h30, 8h, o eleitor já pode esperar nos locais. É a mesma rota que foi feita nos anos anteriores, no ano da eleição anterior, da eleição de prefeito. Nós, como funcionou bem, nós mantivemos o mesmo padrão. Talvez tenha algum detalhe ou outro, mas nada que vá atrapalhar o eleitor. Eu acho que nós aumentamos o volume de carro nessa eleição.
2: Vamos começar com o Rio do Prado. Qual que é a rota?
3: O Rio do Prado, nós temos aí, rota número 1. Nós temos um ônibus de 60 lugares. Ela vem lá da comunidade Córrego da Areia, São João Batista, Pracidino, Monte Alto, Maria Rica, Ibituruna, a Vila Formosa. Então, esses vão ser dessas localidades que eu falei, para o pessoal que vota em Vila Formosa exercer o seu direito de voto. Então, nós temos depois a segunda rota, que é um ônibus com a média de 26 lugares, vai sair do assentamento Santa Cruz e vai para Rio do Prado, essa outra rota. Terceira rota, nós temos ônibus aí com a média de 45 lugares, comunidade Antônio Laurentino, Os Veras, e vai até a Vila Formosa. A quarta rota, ônibus com 30 lugares, Córrego da Areia, até o limite de Bertópolis, vem, passa nessas comunidades e depois para Vila Formosa. E uma van com 16 lugares, comunidade Bela Vista, Os Vermelhos, Rubim da Pedra, até o limite com Rubim, Córrego Escondido e vem para Rio do Prado. E depois uma van, a sexta rota, 16 lugares, assentamento Santa Cruz até Rio do Prado. Sétima rota, nós vamos ter comunidade dos Poupas, Zé Alumínio, a Barraca e a Garota, até o limite com Bertópolis, ali nessa região, e traz o pessoal até Rio do Prado. Depois nós temos um carro menor, um Citroën C3 com 7 lugares, vai na comunidade Boa Vista, Margosa, até o limite de Rubim, a Estrada Nova, e vem trazendo o pessoal até Rio do Prado. Temos outro C3 também, um Citroën com 7 lugares, comunidade dos Veras, Vitamina e Vila, vai até a Vila Formosa. Depois o décimo carro, vai ficar a serviço da Justiça Eleitoral para fazer o transporte de eleitores com deficiência, com pessoal com mobilidade reduzida, solicitar esse serviço e levar o pessoal de Rio do Prado e Vila Formosa, se por acaso alguém ali aparecer de última hora, e busque um técnico de apoio dentro

0: locais de votação e peça essa prestação de serviço que vai ficar disponível. E nós temos um outro carro, Comunidade dos Ramos, é a Rota 11, Córrego da Mata Verde até o limite com Rubim, na Estrada Velha, vem até o Rio do Prado. Depois, Rota 12, Vila Formosa, Rio do Prado, isso porque tem eleitores que moram em Vila Formosa e votam em Rio do Prado, nós vamos também fazer essa disponibilidade para o pessoal que está em Vila Formosa e vota em Rio do Prado. E por último, nós temos a comunidade Zé do Abel, Os Bingas, Liô, Rico e vai até a Vila Formosa. Essas são as rotas e referência ao município de Rio do Prado e Vila Formosa.
1: E agora você poderia passar para a gente Felisburgo.
0: Vamos lá, vamos pegar Felisburgo aqui, só pegar o nome. Felisburgo, nós temos aí Rota 1, Felisburgo, um ônibus com 60 lugares, comunidade Prata, para a terra, o transporte do eleitor, aqui está marcando aqui o início, como é longe, começa por volta de 5 horas da manhã, vai até às 17 horas nessa comunidade. Então traz esse pessoal para votar em Felisburgo. Depois Rota 2, 29 lugares, comunidade Prata, transporte de eleitores também para o pessoal votar em Felisburgo. Van Master, 15 lugares, uma van, comunidade Córrego Azul e Água Quente, para transportar os eleitores até Felisburgo. Depois o Uno, 5 lugares, também vai na comunidade Prata, transportar eleitores com deficiência, mobilidade reduzida. Os eleitores que lá necessitarem desse transporte, nós vamos disponibilizar isso em todos os municípios. O eleitor com mobilidade reduzida vai ter um carro à disposição para poder votar. Temos um polo também com 5 lugares, comunidade Paraguai, para também transportar eleitores com mobilidade reduzida. E na sexta rota, um ônibus, 60 lugares, assentamento Terra Prometida, para trazer os eleitores até Felisburgo. E outro ônibus aqui na sétima rota, comunidade Quilombola Paraguai. Oitava rota, comunidade Prata, um micro-ônibus com 29 lugares. E por último, uma van com 15 lugares, Café, divisa do Rio do Prado, Lezinho, transporte de eleitores para os seus locais respectivos. Então essas são as rotas de Rio do Prado e Felisburgo.
1: Aí, então daqui a pouco eu volto com o Luciano trazendo a rota de outros municípios. Reportagem Alberto Ferreira.
2: Obrigado, Alberto, pelas informações. Daqui a pouquinho você retorna conosco, sempre trazendo informações importantes.
3: Repórter Santa Cruz. 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
1: Boa tarde, meu parceiro Thais.
2: Boa tarde, Farlison.
1: Bom demais?
2: Bom demais.
1: Deixa eu te falar aqui, roda aquela música do Leandro e Leonardo aí pra mim.
2: Mando sim, viu?
1: Aquela parabéns pra você, que ontem foi meu aniversário.
2: Beleza, meu amigo.
1: Aí, toca pra mim aí, fazendo um grande favor, meu amigo. Eu ofereço para toda a minha família aqui, quem tiver na escuta aí.
2: Abração pra você, Farlison, tá acompanhando o nosso programa aí no bairro Santa Luzia e todos nós aqui parabenizamos você, desejamos muita paz, saúde, felicidades, alegrias, mil, tudo de bom pra você, meu amigo, muitos e muitos anos de vida. Quem também tá na sintonia aqui participando conosco é a Poliana lá na rua Curitiba, boa tarde.
3: Oi, Thaisson, boa tarde, eu gostaria de ouvir Roupa Nova, linda.
2: Isso.
3: Ofereço para minha mãe Cida, para
2: alguém?
3: Meus filhos Igor, Kai e Cristiana, para
2: Sim.
3: Rosimária no Vaticano, para Carlos Augusto,
2: Isso.
3: Dona Lourdes e Ana Ursa no Boa Vista,
2: mais
3: e para
2: alguém?
3: Todos que estão na escuta.
2: Abraço para você, Poliana, obrigado pelo carinho, viu? 3:49, vem chegando o sucesso com Leandro Leonardo, hoje é o seu aniversário, e na sequência tem o Grupo Roupa Nova, a música linda demais. Daqui a pouquinho tem mais informação para você. Música.

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1: 4 horas em Belo Horizonte, 22 graus na Itatiaia. Umidade relativa do ar, 85%. Vamos direto com a informação do repórter Edson Costa, que está na Praça da Liberdade. Acompanha a concentração para a vinda do presidente Lula, candidato à reeleição, aqui em Belo Horizonte. Boa tarde, Edson.
2: Olá, Aline, boa tarde para você e para quem nos acompanha. Presidente Lula, que já é aguardado por diversos apoiadores que começam a ocupar a Avenida Brasil, aonde ele vai fazer, digamos que um desfile em carro aberto até o encontro com Afonso Pena na Praça Tiradentes. Porque eu digo que começa a ser ocupada por pessoas. Essa agenda já deveria ter começado por volta de 3 da tarde, mas em função do mau tempo, a chuva que ainda cai fina aqui na região centro-sul, porém mais cedo houve uma chuva muito forte, houve a necessidade de haver um atraso na agenda, que em dentro de alguns minutos deve de fato começar. A assessoria anunciou que o presidente Lula está sim a caminho de Belo Horizonte, a caminho dessa agenda aqui na Praça da Liberdade, na região centro-sul de Belo Horizonte. Repórter Edson Costa.
1: TSE não vai divulgar local e horário de votação do presidente da corte por medida de segurança. Vamos agora a Brasília.
3: A equipe de reportagem da Rádio Itatiaia apurou que a assessoria de imprensa do Tribunal Superior Eleitoral já sabe onde o presidente da corte, o ministro Cássio Nunes Marques, vai votar neste domingo, dia 4. No entanto, a informação não vai ser divulgada. Segundo uma fonte ouvida pela nossa reportagem, a decisão foi tomada por medidas de segurança. Assim, nem o local, nem o horário de votação do presidente do TSE serão informados de forma prévia. De Brasília, Aline Peçanha.

0: destaque de polícia.
1: Está preso um homem de 37 anos que é investigado como suspeito de atuar como agiota em São José da Lapa, na região metropolitana de Belo Horizonte. Pois mais cedo a Polícia Civil cumpriu um mandado de busca e apreensão na cidade, no bairro Dom Pedro. E durante essa operação, os policiais apreenderam cerca de R$ 9.000 em dinheiro vivo e também moeda estrangeira, US$ 100 e €480. Além disso, uma porção de 40 gramas de crack. E durante essa ação, o homem foi preso em flagrante e levado para a delegacia. Repórter Felipe Quintela.
0: Agora as informações do trânsito, Vitor Brandão.
2: A Via Expressa segue parcialmente interditada em direção à Contagem. Próximo à Arena MRV, um engavetamento envolvendo 4 carros bloqueia as faixas da esquerda e central. Segundo a Polícia Militar, o veículo que provocou o acidente seguia em direção ao centro de BH quando o motorista perdeu o controle do carro, invadiu o sentido oposto, atingiu outros carros e tombou na pista. 5 pessoas se feriram e uma delas foi encaminhada ao Hospital João 23. O congestionamento na região passa dos 3 quilômetros, com reflexos desde o bairro Coração Eucarístico. Trânsito que é caótico no anel rodoviário em direção ao Rio de Janeiro. A fila vem desde a passagem pelo viaduto da Avenida Carlos Luz até o viaduto da Praça São Vicente. Quem segue para Vitória coloca o pé no freio entre o trevo do bairro Betânia até o viaduto da Avenida Amazonas. Da Central de Trânsito, Itatiaia MIV, Vitor Brandão.
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0: 16:05.
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2: Boa tarde, Thais.
3: Boa tarde, Pula.
2: É Nova Floresta.
3: Isso.
2: Ó, Thais, eu quero pedir a música com José Augusto e Fernando Mendes. Sim. O Amor Acontece. Ofereço pra Joalina, pra Vi, aniversariante de hoje, pra Gils, pra Lúcia e seu Gesto na Rua Bahia, pra Sônia da Travessa Tinha um Pneu.
3: Pra mais alguém?
2: Pra Galdino, Peu, Ró. Pra Rita em Almenara, pra Tuti no sítio Beija-Flor.
3: Isso.
2: E pra você, Thais.
3: Muito obrigado.
2: Um abraço.
3: Abraço pra você também, Kula. Obrigado pelo carinho, viu? Quem também tá participando conosco é o nosso amigo seu Antônio, lá na rua Duque de Caxias. Boa tarde.
4: Boa tarde, Thaisson. Mande para minha música com Leonardo. Mano, ofereço ao irmão de Terço, Terço dos Homens de Quitionha, Rivaldete, na rua Querubim Guimarães. Desejando a ele muitos anos de vida, muitas felicidades. Para você, um bom trabalho, uma boa tarde.
5: Parabéns pra você.
3: Uma boa tarde para o senhor também, seu Antônio. Obrigado pelo carinho, viu? Olha a hora certa aqui para você. 4:10. Vem chegando o sucesso com o Fernando Mendes, com o José Augusto. A música O Amor Acontece. E na sequência tem o Leonardo cantando para a gente a música Mano. Daqui a pouquinho a gente volta a falar ao vivo com o Alberto Ferreira, sempre trazendo informações importantes. 4:11.

0: 16:18.
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2: De volta com A Tarde é Nossa, 4:21. A gente volta a falar ao vivo com Alberto Ferreira, sempre trazendo informações importantes. Alberto Ferreira traz detalhes da rota de transporte para eleitores de Jequitinhonha. Alberto, mais detalhes com você, meu amigo.
7: Santa Cruz, na cobertura das eleições 2026, Luciano Patente, agora ele traz a rota de Jequitinhonha. Acompanhe.
8: Vamos lá, finalizando com o município sede, né? Jequitinhonha, também já tô tudo acertado com os ônibus, com o pessoal que vai fazer o transporte. Lembrando que vai ser nos mesmos moldes, será feito nos mesmos moldes da eleição anterior, da eleição para prefeito. Então, a comunidade que recebeu o transporte na eleição de prefeito pode ter o mesmo comportamento. Nós tentamos até melhorar um pouco, mas mantivemos o padrão. Então, nós temos aí a rota número 1, que é um ônibus que vai sair do Craúno, para Jequitinhonha. Todos aqui, a localidade, o destino é Jequitinhonha. Depois nós temos um ônibus também que vai sair da Ilha do Pão até Jequitinhonha. A terceira rota é outro ônibus, sai de Porto Alegre até Jequitinhonha. E no meio do caminho e nessas rotas, o eleitor pode bater a mão para o motorista, que ele vai parar para pegar o eleitor, tá? Na quarta rota, um ônibus vai ser do Brejão para Jequitinhonha. Quinta rota é um ônibus do Maranhão para Jequitinhonha. A sexta rota vem da Araçatuba até Jequitinhonha. Sétima rota, um ônibus sai da Boa Vista até Jequitinhonha, a oitava rota um ônibus Guarani-Crã até Jequitinhonha, temos outro ônibus também na nona rota Timorante Transval para Jequitinhonha, depois nós temos a décima rota do Campo Novo para Jequitinhonha e nós temos também um ônibus da Mumbuca para Jequitinhonha, e no obstante existir votação lá na Mumbuca, quem vota em Jequitinhonha vai ter direito a esse transporte. A 12ª rota do Franco Duarte, assentamento Franco Duarte, né, muitos eleitores para Jequitinhonha. Depois nós temos a 13ª rota, é um suporte, nós vamos ter 3 suportes aqui na cidade à disposição para qualquer intercorrência, nós vamos ter 3 caminhonetes, L200 e outros carros à disposição para o suporte de problemas, mas também para transporte de eleitor com deficiência, mobilidade reduzida. Eu sempre ressalto isso porque isso foi uma bandeira do Tribunal Regional Eleitoral de Minas para garantir o direito de voto das pessoas que têm qualquer dificuldade de locomoção. Vamos ter também outra rota, uma Ducato, 15 lugares, vai sair de Cafezal, Córrego do Cedro, Assentamento Santo Antônio, Chapadinha, Usina Limoeiro, até Jequitinhonha. Depois temos uma van que vai sair de Fazenda Santa Helena, Rio Preto, São Lourenço, Fazenda Vargem e Canaã, até Jequitinhonha. Outra van da Fazenda Tamboril, Pau do Sebo, Fazenda Retiro, Capoeira, ao distrito de São Pedro, esse pessoal que mora ali próximo ao São Pedro. Depois nós temos um micro-ônibus, uma van com 28 lugares de Jequitinhonha a Guaranilândia, vai ficar fazendo essa transição, né, porque às vezes tem eleitores de Jequitinhonha que votam em Guaranilândia, Guaranilândia e Jequitinhonha. E temos outra rota que é um ônibus Fazenda Ipanema, Angical, Fazenda Jupurana, Fazenda Suíça, até Jequitinhonha. Temos uma outra rota, uma van Lagedão, Córrego do São Pedro, Fazenda Manga Velha, ao distrito de São Pedro, que são aquelas localidades mais distantes ali do São Pedro. Temos outra rota também, uma Ducato, 15 lugares, São Simão, Barretos, Chico Martins, Borborema, Lagoa Azul, Pindorama, Bom Jesus, ao distrito de Guaranilândia. Depois outra rota, Corguinho, Duas Barras, Santa Graça, Carvoeira, Primavera, ao distrito de Guaranilândia. Uma Ducato em outra rota, Fazenda Soberbo, Bananal, até a cidade de Jequitinhonha. Outra rota aqui, de que uma van com 15 lugares, Fazenda Morro Redondo, Fazenda Sapucaia, Crã, Fazenda Espanha, ao distrito de Jequitinhonha. Aldeia, outra rota, Aldeia, Fazenda Monteiro, Palmaço, Fazenda Poço Redondo, Córrego do São Pedro, ao povoado do Caju, esse pessoal que mora ali ao entorno do Caju. Fazenda Jardim, outra rota, Fazenda Jardim, Fazenda Aldeia, Fazenda Monteiro, Córrego da Onça, Poço Redondo, Santa Fé. Nós vamos ali até a escola Clóvis Salgado, pessoal que vota ali também vai ter esse transporte. Fazenda Negão, Pau D'Alho, Palmito, Pagode, Mangue, Água Boa, Barra do Mangue, vai até a escola do Craúno, Municipal do Craúno. Fazenda Negão, outra rota aqui, Pau D'Alho, Palmito, Pagode, Mango, Água Boa, Barra do Mangue, esse até Jequitinhonha. Fazenda, outra rota, Fazenda Lagoa, Lagoinha, Fazenda Aurora, Comunidade Jataí, ao assentamento Brejão, também vai fazer essa rota. Fazenda Cachoeira, Fazenda Escuta, Fazenda Rancho Alegre, até Jequitinhonha. Pra Terra, Fazenda Escuta, Mumbuca e arredores, vindo até Jequitinhonha também, o pessoal que volta por aqui. Fazenda Grandeza, Fazenda Nazaré, Fazenda Alagadiço, Fazenda Lapinha, Fazenda Córrego da Onça, Fazenda Canaã, Fazenda Pereira, Fazenda Capim-Açu, Fazenda Córrego Capim-Açu, ao povoado do Caju, esse pessoal também que mora próximo do Caju. Outra rota, nós temos a Fazenda Crauninha Medonho, Fazenda Nova, até a escola do Crauno. Fazenda Alegria do Morete, Água Bela, Boa Vista, Fazenda Maranhão, até o Jequitinhonha. Pedra Grande e Itaubim, Escola Estadual Prefeito Epaminondas Ramos, pessoal que mora ali na Pedra Grande, ali nas divisas com Itaubim, até o São Pedro do Jequitinhonha, e região da Tesoura da Chapada, também aos seus respectivos locais de votação, até São Pedro, até Jequitinhonha, Fazenda Olhos d'Água, Fazenda Fortaleza, Fazenda São José, São Pedro, também até Jequitinhonha, e Crauninha, Medonho, Fazenda Nova, até Jequitinhonha, que é a última rota. Então, a zona rural de Jequitinhonha, nessa extensão, é gigantesca e nós tentamos cobri-la de forma integral. Qualquer dúvida e qualquer dificuldade, ela pode ser reportada tanto no dia do processo eleitoral, que nós vamos tentar, se for detectado, nos avise com a máxima urgência, uma antecipada, para que nós façamos qualquer correção durante o processo eleitoral.
7: Conversei com o Luciano Patente sobre a rota do transporte para as eleições de 2026 aqui em Jequitinhonha, reportagem Alberto Ferreira.
2: Obrigado, Alberto, pelas informações. A qualquer momento você retorna conosco, sempre trazendo informações importantes.
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9: 16:29. 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
5: Oi, Carlos, boa tarde.
6: Boa tarde,
5: eu
6: Alzira.
5: Sou Alzira, moro aqui no Mato Grande. Isso. Gostaria de ouvir uma música com...
6: Qual cantor?
5: Lourenço Lorival, pai e filho. Ofereço para Dilmar, fazendo aniversário hoje, Maria Eduarda. E Douglas, para você e para todos que gostaram da música.
6: Muito obrigado, viu? Uma ótima tarde para você, nossa amiga Iraci. Boa tarde.
7: Boa tarde, boa tarde.
6: Boa tarde.
7: Como é que tá você? Tudo bem?
6: Tudo bem, e você?
7: Quero ouvir uma música com Barreirito, Menino da Canoa.
6: Isso.
7: Iraci de Monte Formoso.
6: Abração para você, Iraci. Nossa amiga Tereza, Mulher de Deus. Boa tarde, Mulher de Deus.
8: Aí, Santa Cruz. Boa tarde, homem de Deus. Boa tarde.
6: Boa tarde.
8: E se você passar aquela música, meu cavalo sábio.
6: Isso.
8: Terezinha.
6: Pra mais alguém?
8: Seu Antônio, né, Duque de Caxias. Alex, policial. E... filhos.
6: Abração pra você também, Tereza. Obrigado pelo carinho. 4:36, vem chegando o sucesso com Lourenço e Lorival, a música Pedido de um Pai. Na sequência tem Barreirito, saudoso Barreirito, a música O Menino da Canoa, e o Guilherme Silva e a participação de Nando Moreno, a canção Meu Cavalo Sabe. Daqui a pouquinho tem o nosso Parabéns pra Você.

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1: 16 horas e 47 minutos.

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Atenção, atenção, amigos e amigas, está no ar o nosso momento mais especial do dia. É o quadro que celebra a vida, a amizade e o carinho daqueles que fazem parte da nossa história. Hoje a nossa Rádio Santa Cruz ela se enche de alegria para celebrar o aniversário dos nossos queridos membros aqui do nosso Clube dos Amigos. Que privilégio é ter vocês aqui conosco, acompanhando, apoiando e fazendo parte desta grande família. Vamos fazer aqui o registro dos amigos que renovaram conosco aqui no nosso Clube de Amigos. Brígida Maria da Silva, Maria Rosa Dias de Oliveira, Geracina Alves Souza, Larissa Lopes Silva. Aos amigos que hoje, dia 2 de outubro, completam mais um ano de vida. Completando mais um ano de vida hoje, dia 2 de outubro, em Jequitinhonha, Maria Rosa Dias de Oliveira, na Rua Rubelita. Ilka Batista Viana, na Rua Esmeralda. Rivaldete Rodrigues da Silva, na Rua Frei Querubim. Lúcia das Graças Silva Matos, na Rua Espírito Santo. Robelita Pinheiro de Souza, popular Fia, na Rua Amazonas.

Meus queridos amigos e amigas, nesse momento tão especial aqui na nossa Rádio Santa Cruz, queremos dedicar uma mensagem cheia de carinho a todos aqueles que hoje celebram mais um ano de vida. Hoje é dia de agradecer a Deus pelo presente da vida, pelas experiências vividas, pelas lutas vencidas e por cada novo amanhecer que nos dá a oportunidade de continuar escrevendo a nossa história. A cada um dos nossos aniversariantes, queremos desejar muita saúde, paz, amor, felicidade e bênçãos. Que Deus ilumine cada passo, fortaleça cada coração e nunca permita que faltem motivos para sorrir, sonhos e acreditar em dias melhores. Que os anos que chegam tragam sabedoria, que os desafios se transformem em aprendizado e que nunca falte pessoas queridas ao lado de vocês para compartilhar os momentos felizes da vida. E sabe o que torna este momento ainda mais bonito? É saber que cada um de vocês faz parte da história do nosso clube de amigos, uma família construída com carinho, amizade, solidariedade e amor. Recebam o nosso abraço fraterno, o nosso carinho e os nossos mais sinceros votos de um feliz aniversário. Que Nossa Senhora cubra cada um de vocês com o seu manto sagrado e que Deus conceda muitos e muitos anos de vida, sempre com saúde, paz e esperança no coração. Parabéns a todos os aniversariantes, que a felicidade de hoje acompanhe vocês durante todos os dias deste novo ciclo. A vocês que mais uma vez abriram o coração e reafirmaram esse compromisso de amizade com nossa emissora, deixamos o nosso mais sincero agradecimento. Cada renovação representa muito mais do que uma contribuição. Representa confiança, carinho, companheirismo e o desejo de continuar caminhando ao nosso lado. É graças a pessoas como vocês que essa grande família continua fortalecida, mantendo viva uma história construída com muito amor, dedicação e proximidade com a nossa comunidade, viu? E você, amigo ouvinte, que tem um desejo de ingressar no Clube dos Amigos, mas não sabe como, você pode procurar os nossos representantes. Lá em Joaíma tem a Solanginha, o Dazinho Chaveiro, em Felisburgo tem a Lindalva Alves, aqui em Jequitinhonha tem a Dona Ceiça, que há mais de 30 anos ela presta serviços ao Clube dos Amigos da Rádio Santa Cruz. Pode falar com Alberto Ferreira pelas ruas da cidade, na feirinha, pode vir aqui nos estúdios, conhecer a equipe, tomar um cafezinho com a gente. Você que está nos acompanhando pelo site, pelo aplicativo, você que está morando fora do Brasil e tem o desejo de ingressar no clube, é só mandar mensagem no Telezap, é o 33-3741-1521. Falta só você aqui para nossa família ficar completa. A todos os amigos do clube, aos amigos que renovaram, aos aniversariantes do dia de hoje, a você, amigo ouvinte, que hoje celebra mais um ano de vida, que Deus abençoe você, abençoe toda a sua família. A todos, a gente manda essa linda canção com o Padre Marcelo Rossi e a participação de Gustavo Lima, Maria Passa à Frente.

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0: horas em Belo Horizonte, 22 graus na Itatiaia, umidade relativa do ar 84%.
1: Estão presos na delegacia de plantão de Contagem na Grande BH três homens de 18, 20 e 21 anos que foram detidos pela Polícia Militar hoje mais cedo depois de se envolverem em um acidente de trânsito com um carro furtado. Os três estavam em um Gol verde que seguia em alta velocidade pela rua Rio Comprido, no bairro Inconfidentes, em Contagem, até que o motorista perdeu o controle e bateu em outro veículo, um Palio prata, e capotou. Os três homens que estavam no Gol tentaram fugir do local do acidente, mas um policial militar de folga, que estava na hora, viu o que aconteceu, pediu reforço, a polícia chegou e verificou que o carro que capotou tinha sido furtado ontem em Vespasiano, também na Grande BH. Além disso, o motorista não tinha habilitação. Os três, por isso, terminaram presos. Repórter Felipe Quinquela.
2: Um homem foi preso no bairro Angola, em Betim, na Grande BH. Ele é suspeito de estocar dentro de casa drogas sintéticas. Os entorpecentes já estavam devidamente embalados e separados para venda em camarotes de grandes shows na região metropolitana. Na moradia foi localizado um enorme carregamento da droga ICE, que possui uma grande concentração de maconha. A droga, que também é conhecida como super maconha, foi apreendida. Repórter Alice Brito.
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4: O candidato à presidência, Flávio Bolsonaro, publicou um vídeo nas redes sociais convocando apoiadores para uma motossiata amanhã, véspera das eleições. A concentração está marcada para as 9 horas da manhã, numa localidade conhecida como Granja do Torto, aqui em Brasília. Na gravação, Flávio convida os eleitores para uma homenagem ao ex-presidente Jair Bolsonaro. O vídeo também traz convites da candidata ao governo do Distrito Federal, Cirina Leão, da candidata ao Senado, Michele Bolsonaro, e da outra candidata ao Senado também pelo PL, Bia Kicis. De Brasília, Aline Peçanha.
0: De segunda a sexta da semana que vem, o intervalo entre os trens do metrô de Belo Horizonte será de 24 minutos após as 8 da noite. O motivo são obras de revitalização e modernização da linha 1 do sistema de sinalização. Nas estações Cidade Industrial, Vila Oeste e Gameleira, os trens vão circular por uma única via após as 8 da noite. Os usuários devem verificar a direção da composição antes de embarcar. Agora o destaque do trânsito.
5: Uma ocorrência interditada parcialmente a Avenida Cardeal Gênio Pacelli em direção a Betim. O bloqueio da pista acontece próximo à trincheira da Praça da CEMIG. Quem segue pela região encontra reflexos desde a passagem pelo Expo Minas. Da Central de Trânsito Itatiaia MIV, Vitor Brandão.
0: Voltamos à Praça da Liberdade ao vivo com informação do repórter Edson Costa.
6: Presidente Lula, que faz agenda neste momento em carro aberto, acompanhado do candidato ao governo do estado de Minas, Patrus Ananias, também das candidatas ao Senado, Marília Campos e Áurea Calomina, além da primeira-dama Janja da Silva. É a quarta visita de Lula a Minas neste primeiro turno, a terceira a Belo Horizonte. A agenda vai em carro aberto ao longo da Avenida Brasil e encerra na Praça Tiradentes, no cruzamento com Afonso Pena, já no centro da capital. Repórter Edson Costa.
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8: 17 horas e 5 minutos.
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0: De volta com a Tarde é Nossa, 5 horas e 19 minutos. Quero deixar um abraço aqui para Elísia, lá na comunidade Quarteirão, tá acompanhando o nosso programa. Gênio Barbosa, no bairro Alvorada. Tia Cida também tá com o rádio ligado. Preta do Convém. Margarete, aí no bairro Santo Antônio. Meu amigo Renan Fernandes, do Sindicato dos Trabalhadores Rurais aqui de Jequitinhonha. Ele, Dona Bete, Iris, Daniel, toda a equipe aí sempre acompanhando. Vem chegando o sucesso com a Clecinha, a música Quando Some. Daqui a pouquinho a gente atende mais pedidos musicais. 5 horas e 19 minutos.
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1: Voltamos com A Tarde é Nossa, 5 horas e 24 minutos. Quem está participando conosco aqui é a nossa amiga ouvinte, a Margarete do bairro Santo Antônio. Ela está pedindo uma música com o Eduardo Costa, a música é Ilusão. Está oferecendo aos seus pais Geraldo e Jardelina, também para Claudirene, Maria José e o esposo Manuel, também para a dona Tereza, mulher de Deus, lá na rua Turmalina, e para todo mundo que gostar da música. Eu vou mandar para você na sequência, viu? 5 horas 24 minutos. Daqui a pouquinho a gente atende mais pedidos musicais.

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2: 17:31.
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13: Boa tarde.
2: Voltamos com a tarde é nossa, 5:36. Ótima tarde para você que tá aí curtindo, acompanhando o nosso programa. Obrigado pelo carinho da audiência. Vem chegando o sucesso com Henrique Juliano, a música Na Hora da Raiva. E na sequência tem lançamento da Simone Mendes aqui no A Tarde Nossa, a música Cê Perdeu. 5:36. Daqui a pouquinho tem a nossa última de hoje aqui do nosso programa.

0: Brasília! Coisa linda, hein?
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0: Sucesso, meu irmão. Barões da Pisadinha, Guilherme Silva,
1: Felipe Barão,
0: Chama.
1: Rodrigo Barão, obrigado, que Deus abençoe.
2: Muito obrigado, meu irmão.
1: Ter vocês no meu DVD.
2: Show
1: de
2: bola.
1: Uma alegria imensa, viu?
2: Sucesso.

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Voltamos com A Tarde é Nossa, 5h49, programa de hoje na sua reta final. Eu quero agradecer todas as pessoas que participaram comigo aqui no dia de hoje, a você que não participa, mas está sempre ouvindo o nosso programa, obrigado pelo carinho, eu agradeço pela grande audiência. Eu desejo para você aí, meu amigo, minha amiga ouvinte, um excelente fim de tarde, um bom início de noite, que Deus abençoe você, abençoe toda a sua família, que você fique com Deus, tenha um bom descanso e eu espero poder contar com você amanhã, a partir das 3h25 da tarde, tem o programa A Tarde é Nossa. Olha a hora certa para você, 5h50. A gente finaliza o nosso programa de hoje ao som do Padre Reginaldo Manzotti, a música Mulher de Fé. Forte abraço, fique com Deus e até amanhã, se Deus quiser.

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0: minutos para 6 horas, 21 graus na Itatiaia, umidade relativa do ar 88%. A Polícia Federal cumpriu 2 mandados de busca e apreensão em São Paulo e no entorno do Distrito Federal na tarde de hoje para investigar um suposto planejamento de ações que poderiam colocar em risco instalações diplomáticas dos Estados Unidos no Brasil. Segundo a corporação, até o momento não foram encontrados elementos que confirmem a ameaça inicialmente apontada. De acordo com a Polícia Federal, as buscas fazem parte de uma investigação que tramita sob sigilo. A operação foi realizada de forma preventiva após informações obtidas por meio da cooperação com agências de inteligência estrangeiras. Informação agora do norte de Minas.
1: Vários apoiadores do candidato Flávio Bolsonaro já se concentram aqui na Avenida Deputado Esteves Rodrigues, no centro de Montes Claros, onde o político fará um de seus últimos atos de campanha na busca pela eleição à presidência da República pelo PL. Flávio estará acompanhado de Flávio Roscoe, candidato ao governo de Minas, de Domingo Sávio, que concorre a uma vaga no Senado, e de Nicolas Ferreira, que busca a reeleição à Câmara dos Deputados, ambos do PL. Após discursar, Flávio seguirá neste sábado para Brasília e São Paulo, onde encerrará a campanha no primeiro turno. De Montes Claros, repórter Osmar Macedo.
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0: Brasília.
3: A tornozeleira eletrônica usada pelo ex-presidente Jair Bolsonaro foi substituída esta semana. A troca aconteceu no dia 29 de setembro e foi realizada por um policial do Centro Integrado de Monitoração Eletrônica entre 4h20 e 4h40 da tarde. Para fazer a substituição, foi necessário usar um aparelho telefônico para desvincular o equipamento antigo e ativar o novo monitoramento. A informação consta no relatório que é enviado semanalmente ao Supremo Tribunal Federal pelo Núcleo de Custódia da Polícia Militar, que acompanha o cumprimento da prisão domiciliar de Bolsonaro, lembrando, condenado a 27 anos e 3 meses de prisão no processo da tentativa de golpe. De Brasília, Aline Peçanha.
4: Está se recuperando de uma fratura no pé um homem que foi preso por tráfico de drogas e se machucou ao tentar fugir da polícia. O caso aconteceu em Vespasiano, na Grande BH. A Polícia Militar recebeu informações de que estava acontecendo o comércio de entorpecentes na porta de um bar no bairro Nova Pampulha. Lá, os PMs abordaram um suspeito de 25 anos que já tinha passagem por tráfico com ele, e durante a ocorrência, os policiais apreenderam mais de 300 pinos de cocaína, várias pedras de crack e porções também tabletes de maconha. O homem foi preso em flagrante, levado para a delegacia de plantão de Vespasiano, e lá ele tentou fugir da custódia. Abriu as algemas e saiu correndo. Quando ele tentou acessar a rodovia MG-10, que fica perto da delegacia, ele pulou uma mureta, mas caiu e quebrou o pé direito. Ele foi socorrido pelos militares para o Hospital Risoleta Neves em BH e ficou detido sob escolta. Repórter Felipe Quintela.
5: Acaba de ser liberado o trânsito na Via Expressa em direção à Contagem. Como a Itatiaia acompanha, próximo à Arena MRV, um engavetamento envolvendo 4 veículos interditava as faixas da esquerda e central. 5 pessoas se feriram e uma delas precisou ser levada ao Hospital João 23. Mesmo com a retirada dos veículos, o caminho do motorista apresenta retenções desde a Avenida Tereza Cristina. Da Central de Trânsito, Itatiaia MV, Vitor Brandão.
0: Dólar comercial fecha em baixa, vendido a R$5,21. O dólar turismo também cai, cotado a R$5,42. E a B3, a Bolsa de Valores de São Paulo, sobe 2,63%. 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

0: 18:01.
1: O anjo do Senhor anunciou a Maria e ela concebeu do Espírito Santo. Ave Maria, cheia de graça, o Senhor é convosco. Bendita sois vós entre as mulheres e bendito é o fruto do vosso ventre, Jesus. Santa Maria, Mãe de Deus, rogai por nós, pecadores, agora e na hora da nossa morte. Amém. Eis aqui a serva do Senhor. Faça-se em mim segundo a vossa palavra. Ave Maria, cheia de graças, o Senhor é convosco. Bendita sois vós entre as mulheres e bendito é o fruto de vosso ventre, Jesus. Santa Maria, Mãe de Deus, rogai por nós, pecadores, agora e na hora de nossa morte. Amém. E o Verbo se fez carne e habitou entre nós. Ave Maria, cheia de graças, o Senhor é convosco. Bendita sois vós entre as mulheres e bendito é o fruto de vosso ventre, Jesus. Santa Maria, Mãe de Deus, rogai por nós, pecadores, agora e na hora de nossa morte. Amém. Rogai por nós, Santa Mãe de Deus, para que sejamos dignos das promessas de Cristo. Oremos. Infundi, Senhor, em nossos corações a vossa graça. Vo-lo suplicamos a fim de que, conhecendo a anunciação do anjo e a encarnação de Jesus Cristo, vosso Filho, pelos merecimentos de sua paixão e morte, cheguemos à glória da ressurreição. Pelo mesmo Cristo, Senhor nosso. Amém. Glória ao Pai, ao Filho e ao Espírito Santo, como era no princípio, agora e sempre. Amém.

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0: Muito boa noite, querido ouvinte da Rádio Santa Cruz. Nesse momento, a Rádio Santa Cruz transmite para você este Santo Terço de Nossa Senhora. E eu quero deixar a minha saudação para todos aqui do município de Jequitinhonha e também dos municípios que compõem a nossa Diocese de Almenara. Quero convidar todos vocês à oração. Pelo sinal da Santa Cruz, livrai-nos, Deus nosso Senhor, de nossos inimigos. Em nome do Pai, e do Filho, e do Espírito Santo. Amém. Creio em Deus Pai Todo-Poderoso, Criador do céu e da terra, e em Jesus Cristo, seu único Filho, nosso Senhor, que foi concebido pelo poder do Espírito Santo. Nasceu da Virgem Maria, padeceu sobre Pôncio Pilatos, foi crucificado, morto e sepultado, desceu à mansão dos mortos, ressuscitou ao terceiro dia, subiu aos céus, está sentado à direita de Deus Pai Todo-Poderoso, de onde há de vir e a julgar os vivos e os mortos. Creio no Espírito Santo, na Santa Igreja Católica, na comunhão dos santos, na remissão dos pecados, na ressurreição da carne e na vida eterna. Amém. Pai nosso que estais nos céus, santificado seja vosso nome. Venha a nós o vosso reino. Seja feita a vossa vontade, assim na terra como no céu. O pão nosso de cada dia nos dai hoje. Perdoai as nossas ofensas, assim como nós perdoamos a quem nos tem ofendido. Não nos deixeis cair em tentação, mas livrai-nos do mal. Amém. O anjo do Senhor anunciou a Maria e ela concebeu do Espírito Santo. Ave Maria, cheia de graça, o Senhor é convosco. Bendita sois vós entre as mulheres. Bendito é o fruto do vosso ventre, Jesus. Santa Maria, Mãe de Deus, rogai por nós, pecadores, agora e na hora de nossa morte. Amém. Maria disse, eis aqui a serva do Senhor. Faça-se em mim, segundo a tua palavra. Ave Maria, cheia de graça, o Senhor é convosco. Bendita sois vós entre as mulheres. Bendito é o fruto do vosso ventre, Jesus. Santa Maria, Mãe de Deus, rogai por nós, pecadores, agora e na hora de nossa morte. Amém. E o Verbo divino se fez carne e habitou entre nós. Ave Maria, cheia de graça, o Senhor é convosco. Bendita sois vós entre as mulheres. Bendito é o fruto do vosso ventre, Jesus. Santa Maria, Mãe de Deus, rogai por nós, pecadores, agora e na hora de nossa morte. Amém. Glória ao Pai, ao Filho e ao Espírito Santo, como era no princípio, agora e sempre. Amém. Ó meu Jesus, perdoai-nos, livrai-nos do fogo do inferno, levai as almas todas para os céus e socorreis principalmente aquelas que mais precisarem da vossa infinita misericórdia. Nossa Senhora Aparecida, rogai por nós. São José, rogai por nós. São Miguel Arcanjo, defendei-nos no combate. Este primeiro mistério, nós contemplamos o batismo de Jesus nas águas do Rio Jordão. Esse mistério será conduzido pelo Padre Gabriel. Rezemos com o Padre Gabriel.
1: Pai nosso que estais no céu, santificado seja o vosso nome. Venha a nós o vosso reino. Seja feita a vossa vontade, assim na terra como no céu. O pão nosso de cada dia nos dai hoje, perdoai as nossas ofensas, assim como nós perdoamos a quem nos tem ofendido. E não nos deixeis cair em tentação, mas livrai-nos do mal. Ave Maria, cheia de graça, o Senhor é convosco. Bendita sois vós entre as mulheres, bendito é o fruto do vosso ventre, Jesus. Santa Maria, Mãe de Deus, rogai por nós, pecadores, agora e na hora de nossa morte. Ave Maria, cheia de graça, o Senhor é convosco. Bendita sois vós entre as mulheres, bendito é o fruto do vosso ventre, Jesus. Santa Maria, Mãe de Deus, rogai por nós, pecadores, agora e na hora de nossa morte. Ave Maria, cheia de graça, o Senhor é convosco. Bendita sois vós entre as mulheres, bendito é o fruto do vosso ventre, Jesus. Santa Maria, Mãe de Deus, rogai por nós, pecadores, agora e na hora de nossa morte. Ave Maria, cheia de graça, o Senhor é convosco. bendita sois vós entre as mulheres, e bendito é o fruto do vosso ventre, Jesus. Santa Maria, Mãe de Deus, rogai por nós, pecadores, agora e na hora de nossa morte. Ave Maria, cheia de graça, o Senhor é convosco. Bendita sois vós entre as mulheres, bendito é o fruto do vosso ventre, Jesus. Santa Maria, Mãe de Deus, rogai por nós, pecadores, agora e na hora de nossa morte. Ave Maria, cheia de graça, o Senhor é convosco. Bendita sois vós entre as mulheres, bendito é o fruto do vosso ventre, Jesus. Santa Maria, Mãe de Deus, rogai por nós, pecadores, agora e na hora de nossa morte. Ave Maria, cheia de graça, o Senhor é convosco. Bendita sois vós entre as mulheres, bendito é o fruto do vosso ventre, Jesus. Santa Maria, Mãe de Deus, rogai por nós, pecadores, agora e na hora de nossa morte. Ave Maria, cheia de graça, o Senhor é convosco. Bendita sois vós entre as mulheres, bendito é o fruto do vosso ventre, Jesus. Santa Maria, Mãe de Deus, rogai por nós, pecadores, agora e na hora de nossa morte. Ave Maria, cheia de graça, o Senhor é convosco. Bendita sois vós entre as mulheres, bendito é o fruto do vosso ventre, Jesus. Santa Maria, Mãe de Deus, rogai por nós, pecadores, agora e na hora de nossa morte. Ave Maria, cheia de graça, o Senhor é convosco. Bendita sois vós entre as mulheres, bendito é o fruto do vosso ventre, Jesus. Santa Maria, Mãe de Deus, rogai por nós, pecadores, agora e na hora de nossa morte. Glória ao Pai, e ao Filho, e ao Espírito Santo, assim como era no princípio, agora e sempre. Amém. Ó meu Jesus, perdoai-nos, livrai-nos do fogo do inferno, levai as almas todas para o céu e socorrei principalmente as que mais precisarem da vossa misericórdia.
0: Segundo o mistério, nós contemplamos o primeiro milagre de Jesus nas bodas de Caná. Este segundo mistério será contemplado e será conduzido pelo Padre Gilberto. Rezemos juntos com o Padre Gilberto.
1: Pai nosso que estais nos céus, santificado seja o vosso nome. Venha a nós o vosso reino, seja feita a vossa vontade, assim na terra como no céu. O pão nosso de cada dia nos dai hoje, perdoai as nossas ofensas, assim como nós perdoamos a quem nos tem ofendido. Não nos deixeis cair em tentação, mas livrai-nos do mal. Amém. Ave Maria, cheia de graça, o Senhor é convosco. Bendita sois vós entre as mulheres, bendito é o fruto do vosso ventre, Jesus. Santa Maria, Mãe de Deus, rogai por nós, pecadores, agora e na hora de nossa morte. Amém. Ave Maria, cheia de graça, o Senhor é convosco. Bendita sois vós entre as mulheres, bendito é o fruto do vosso ventre, Jesus. Santa Maria, Mãe de Deus, rogai por nós, pecadores, agora e na hora de nossa morte. Amém. Ave Maria, cheia de graça, o Senhor é convosco. Bendita sois vós entre as mulheres, bendito é o fruto do vosso ventre, Jesus. Santa Maria, Mãe de Deus, rogai por nós, pecadores, agora e na hora de nossa morte. Amém. Ave Maria, cheia de graça, o Senhor é convosco. Bendita sois vós entre as mulheres, bendito é o fruto do vosso ventre, Jesus. Santa Maria, Mãe de Deus, rogai por nós, pecadores, agora e na hora de nossa morte. Amém. Ave Maria, cheia de graça, o Senhor é convosco. Bendita sois vós entre as mulheres, bendito é o fruto do vosso ventre, Jesus. Santa Maria, Mãe de Deus, rogai por nós, pecadores, agora e na hora de nossa morte. Amém. Ave Maria, cheia de graça, o Senhor é convosco. Bendita sois vós entre as mulheres, bendito é o fruto do vosso ventre, Jesus. Santa Maria, Mãe de Deus, rogai por nós, pecadores, agora e na hora de nossa morte. Amém. Ave Maria, cheia de graça, o Senhor é convosco. Bendita sois vós entre as mulheres, bendito é o fruto do vosso ventre, Jesus. Santa Maria, Mãe de Deus, rogai por nós, pecadores, agora e na hora de nossa morte. Amém.
2: Ave Maria, cheia de graça, o Senhor é convosco. Bendita sois vós entre as mulheres, bendito é o fruto do vosso ventre, Jesus. Santa Maria, Mãe de Deus, rogai por nós, pecadores, agora e na hora de nossa morte. Amém. Ave Maria, cheia de graça, o Senhor é convosco. Bendita sois vós entre as mulheres, bendito é o fruto do vosso ventre, Jesus. Santa Maria, Mãe de Deus, rogai por nós, pecadores, agora e na hora de nossa morte. Amém. Ave Maria, cheia de graça, o Senhor é convosco. Bendita sois vós entre as mulheres, bendito é o fruto do vosso ventre, Jesus. Santa Maria, Mãe de Deus, rogai por nós, pecadores, agora e na hora de nossa morte. Amém. Glória ao Pai, ao Filho e ao Espírito Santo, como era no princípio, agora e sempre. Amém.
0: Nossa Senhora da Divina Providência, providenciai. Jesus, manso e humilde de coração, fazei o nosso coração semelhante ao vosso. Agora estamos no terceiro mistério, e nesse mistério contemplamos as proclamações das bem-aventuranças do Senhor. Este mistério será rezado e conduzido pelo Frei Esdras. Vamos rezar juntos esse mistério com o Frei Esdras.
3: Pai nosso que estais nos céus, santificado seja o vosso nome. Venha a nós o vosso reino, seja feita a vossa vontade, assim na terra como nos céus. O pão nosso de cada dia nos dai hoje, perdoai as nossas ofensas, assim como nós perdoamos a quem nos tem ofendido. E não nos deixeis cair em tentação, mas livrai-nos do mal. Amém. Ave Maria, cheia de graça, o Senhor é convosco. Bendita sois vós entre as mulheres, bendito é o fruto do vosso ventre, Jesus. Santa Maria, Mãe de Deus, rogai por nós, pecadores, agora e na hora de nossa morte. Amém. Ave Maria, cheia de graça, o Senhor é convosco. Bendita sois vós entre as mulheres, bendito é o fruto do vosso ventre, Jesus. Santa Maria, Mãe de Deus, rogai por nós, pecadores, agora e na hora de nossa morte. Amém. Ave Maria, cheia de graça, o Senhor é convosco. Bendita sois vós entre as mulheres, bendito é o fruto do vosso ventre, Jesus. Santa Maria, Mãe de Deus, rogai por nós, pecadores, agora e na hora de nossa morte. Amém. Ave Maria, cheia de graça, o Senhor é convosco. Bendita sois vós entre as mulheres, bendito é o fruto do vosso ventre, Jesus. Santa Maria, Mãe de Deus, rogai por nós, pecadores, agora e na hora de nossa morte. Amém. Ave Maria, cheia de graça, o Senhor é convosco. Bendita sois vós entre as mulheres, bendito é o fruto do vosso ventre, Jesus. Santa Maria, Mãe de Deus, rogai por nós, pecadores, agora e na hora de nossa morte. Amém. Ave Maria, cheia de graça, o Senhor é convosco. Bendita sois vós entre as mulheres, bendito é o fruto do vosso ventre, Jesus. Santa Maria, Mãe de Deus, rogai por nós, pecadores, agora e na hora de nossa morte. Amém. Ave Maria, cheia de graça, o Senhor é convosco. Bendita sois vós entre as mulheres, bendito é o fruto do vosso ventre, Jesus. Santa Maria, Mãe de Deus, rogai por nós, pecadores, agora e na hora de nossa morte. Amém. Ave Maria, cheia de graça, o Senhor é convosco. Bendita sois vós entre as mulheres, bendito é o fruto do vosso ventre, Jesus. Santa Maria, Mãe de Deus, rogai por nós, pecadores, agora e na hora de nossa morte. Amém. Ave Maria, cheia de graça, o Senhor é convosco. Bendita sois vós entre as mulheres, bendito é o fruto do vosso ventre, Jesus. Santa Maria, Mãe de Deus, rogai por nós, pecadores, agora e na hora de nossa morte. Amém. Ave Maria, cheia de graça, o Senhor é convosco. Bendita sois vós entre as mulheres, bendito é o fruto do vosso ventre, Jesus. Santa Maria, Mãe de Deus, rogai por nós, pecadores, agora e na hora de nossa morte. Amém. Glória ao Pai, ao Filho e ao Espírito Santo, como era no princípio, agora e sempre. Amém.
0: Nossa Senhora Aparecida, rogai por nós. Santa Teresinha do Menino Jesus, rogai por nós. Agora nós estamos no quarto mistério, e nesse quarto mistério nós estamos contemplando a transfiguração do Senhor no Monte Tabor. E este mistério será rezado pelo Padre Vicente. Vamos rezar junto com o Padre Vicente.
4: Pai nosso que estais no céu, santificado seja vosso nome. Venha a nós o vosso reino. Seja feita a vossa vontade, assim na terra como no céu. O pão nosso de cada dia nos dai hoje. Perdoai as nossas ofensas, assim como nós perdoamos a quem nos tem ofendido. E não nos deixeis cair em tentação, mas livrai-nos do mal. Amém. Ave Maria, cheia de graça, o Senhor é convosco. Bendita sois vós entre as mulheres, bendito é o fruto do vosso ventre, Jesus. Santa Maria, Mãe de Deus, rogai por nós, pecadores, agora e na hora de nossa morte. Amém. Ave Maria, cheia de graça, o Senhor é convosco. Bendita sois vós entre as mulheres, bendito é o fruto do vosso ventre, Jesus. Santa Maria, Mãe de Deus, rogai por nós, pecadores, agora e na hora de nossa morte. Amém. Ave Maria, cheia de graça, o Senhor é convosco. Bendita sois vós entre as mulheres, bendito é o fruto do vosso ventre, Jesus. Santa Maria, Mãe de Deus, rogai por nós, pecadores, agora e na hora de nossa morte. Amém. Ave Maria, cheia de graça, o Senhor é convosco. Bendita sois vós entre as mulheres, bendito é o fruto do vosso ventre, Jesus. Santa Maria, Mãe de Deus, rogai por nós, pecadores, agora e na hora de nossa morte. Amém. Ave Maria, cheia de graça, o Senhor é convosco. Bendita sois vós entre as mulheres, bendito é o fruto do vosso ventre, Jesus. Santa Maria, Mãe de Deus, rogai por nós, pecadores, agora e na hora de nossa morte. Amém. Ave Maria, cheia de graça, o Senhor é convosco. Bendita sois vós entre as mulheres. Bendito é o fruto do vosso ventre, Jesus. Santa Maria, Mãe de Deus, rogai por nós, pecadores, agora e na hora da nossa morte. Amém. Ave Maria, cheia de graça, o Senhor é convosco. Bendita sois vós entre as mulheres. Bendito é o fruto do vosso ventre, Jesus. Santa Maria, Mãe de Deus, rogai por nós, pecadores, agora e na hora de nossa morte. Amém. Ave Maria, cheia de graça, o Senhor é convosco. Bendita sois vós entre as mulheres. Bendito é o fruto do vosso ventre, Jesus. Santa Maria, Mãe de Deus, rogai por nós, pecadores, agora e na hora de nossa morte. Amém. Ave Maria, cheia de graça, o Senhor é convosco. Bendita sois vós entre as mulheres. Bendito é o fruto do vosso ventre, Jesus. Santa Maria, Mãe de Deus, rogai por nós, pecadores, agora e na hora de nossa morte. Amém. Ave Maria, cheia de graça, o Senhor é convosco. Bendita sois vós entre as mulheres. Bendito é o fruto do vosso ventre, Jesus. Santa Maria, Mãe de Deus, rogai por nós, pecadores, agora e na hora de nossa morte. Amém. Glória ao Pai, ao Filho e ao Espírito Santo, como era no princípio, agora e sempre. Amém. Ó meu Jesus, perdoai-nos, livrai-nos do fogo do inferno, levai as almas todas para o céu e socorrei principalmente as que mais precisares.
0: Nossa Senhora da Ajuda, rogai por nós. São José, rogai por nós. Agora nós chegamos no quinto e último mistério, que será rezado pelo Padre Messias. Neste quinto mistério, estamos contemplando a instituição da Eucaristia. Vamos rezar juntos com o Padre Messias.
5: Pai nosso que estais no céu, santificado seja o vosso nome. Venha a nós o vosso reino, seja feita a vossa vontade, assim na terra como nos céus. O pão nosso de cada dia nos dai hoje, perdoai-nos as nossas ofensas, assim como nós perdoamos a quem nos tem ofendido. Não nos deixeis cair em tentação, mas livrai-nos do mal. Amém. Ave Maria, cheia de graça, o Senhor é convosco. Bendita sois vós entre as mulheres, teve Espírito é o fruto de vosso ventre, Jesus. Santa Maria, Mãe de Deus, rogai por nós, pecadores, agora e na hora de nossa morte. Amém. Ave Maria, cheia de graça, o Senhor é convosco. Bendita sois vós entre as mulheres. Bendito é o fruto de vosso ventre, Jesus. Santa Maria, Mãe de Deus, rogai por nós, pecadores, agora e na hora de nossa morte. Amém. Ave Maria, cheia de graça, o Senhor é convosco. Bendita sois vós entre as mulheres. Bendito é o fruto de vosso ventre, Jesus. Santa Maria, Mãe de Deus, rogai por nós, pecadores, agora e na hora de nossa morte. Amém. Ave Maria, cheia de graça, o Senhor é convosco. Bendita sois vós entre as mulheres. Bendito é o fruto de vosso ventre, Jesus. Santa Maria, Mãe de Deus, rogai por nós, pecadores, agora e na hora de nossa morte. Amém. Ave Maria, cheia de graça, o Senhor é convosco. Bendita sois vós entre as mulheres. Bendito é o fruto de vosso ventre, Jesus. Santa Maria, Mãe de Deus, rogai por nós, pecadores, agora e na hora de nossa morte. Amém. Ave Maria, cheia de graça, o Senhor é convosco. Bendita sois vós entre as mulheres. Bendito é o fruto de vosso ventre, Jesus. Santa Maria, Mãe de Deus, rogai por nós, pecadores, agora e na hora de nossa morte. Amém. Ave Maria, cheia de graça, o Senhor é convosco. Bendita sois vós entre as mulheres, bendito é o fruto de vosso ventre, Jesus. Santa Maria, Mãe de Deus, rogai por nós, pecadores, agora e na hora de nossa morte. Amém. Ave Maria, cheia de graça, o Senhor é convosco. Bendita sois vós entre as mulheres, bendito é o fruto de vosso ventre, Jesus. Santa Maria, Mãe de Deus, rogai por nós, pecadores, agora e na hora de nossa morte. Amém. Ave Maria, cheia de graça, o Senhor é convosco. Bendita sois vós entre as mulheres, bendito é o fruto de vosso ventre, Jesus. Santa Maria, Mãe de Deus, rogai por nós, pecadores, agora e na hora de nossa morte. Amém. Ave Maria, cheia de graça, o Senhor é convosco. Bendita sois vós entre as mulheres, bendito é o fruto de vosso ventre, Jesus. Santa Maria, Mãe de Deus, rogai por nós, pecadores, agora e na hora de nossa morte. Amém. Glória ao Pai, ao Filho e ao Espírito Santo, como era no princípio, agora e sempre. Amém. Ó meu bom Jesus, perdoai-nos, livrai-nos do fogo do inferno, levai as almas todas para os céus, socorrei principalmente as que mais precisam. Nossa Senhora do Sagrado Coração, rogai por nós. São José, rogai por nós.
0: Chegamos ao final do nosso texto de Nossa Senhora. Com muita gratidão no coração, vamos agradecer a Deus por mais um texto rezado e todas as graças e bênçãos que pedimos nesse momento de oração. Por isso, vamos fazer juntos o nosso agradecimento a Nossa Senhora. Infinitas graças vos damos, soberana Rainha, pelos benefícios que todos os dias recebemos de vossas mãos liberais. Dignai-vos agora e para sempre tomarmos debaixo de vosso precioso amparo. Para mais obrigá-la, vos saudamos como a Salve Rainha. Salve Rainha, Mãe de Misericórdia, vida, doçura e esperança nossa, salve. A vós bradamos e debredados, filhos de Eva, a vós suspirando, gemendo e chorando neste valo de lágrimas. Em aposa, advogada nossa, estes vossos olhos misericordiosos a nós volveis e depois deste desterro. Mostrai-nos, Jesus, bendito é o fruto do vosso ventre. Ó clemente, ó piedosa, ó doce, sempre Virgem Maria, rogai por nós, Santa Mãe de Deus, para que sejamos dignos das promessas de Cristo. Amém. E agora a bênção da Ave. O Senhor esteja convosco, Ele está no meio de nós. A nossa proteção está no nome do Senhor, que fez o céu e a terra. Deus de amor e de bondade, Deus de carinho, de ternura e proteção. A vós imploramos a vossa bênção sobre esta água, criatura vossa. A água que os ouvintes da Rádio Santa Cruz irão usar confiantes para implorar o perdão de seus pecados, a proteção de suas vidas e a saúde do corpo e da alma. Abençoai, Senhor, esta água em nome do Pai, do Filho e do Espírito Santo. Amém. O Senhor esteja convosco, Ele está no meio de nós. Pela intercessão de Nossa Senhora Aparecida, Rainha e Padroeira do Brasil, abençoe-vos o Deus Todo-Poderoso, Pai, Filho e Espírito Santo. Amém. Fique com Deus e com as bênçãos da Mãe do Céu. Muito obrigado a todos vocês pelo carinho, pela audiência e por termos feito juntos esse momento de oração.

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3: Deus abençoe você e toda a sua família. Que alegria estar aqui com você, começando mais um programa Eu Seguirei. Eu tenho certeza de que Deus vai falar muito ao seu coração através deste programa. Olha, se você pode, eu já quero convidar você a pegar a sua Bíblia, porque hoje nós vamos meditar a palavra de Deus. A palavra de Deus é o nosso alimento, a palavra de Deus que é o nosso sustento. Eu tenho certeza que essa palavra vai mover seu coração. Olha, aqui você vai ouvir a palavra de Deus, aqui você vai poder cantar. São minutos que ficaremos juntos, onde você vai fazer uma experiência com Deus. Lembrando que tudo que você ouvir aqui, depois fica registrado no meu canal do YouTube, Frei Gilson barra Som do Monte, no meu Instagram, no meu Facebook, todos com o mesmo nome, Frei Gilson barra Som do Monte, para que você possa também compartilhar essa palavra com os seus amigos, tá bom? Então, vamos escutar a palavra de Deus.
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3: Deus colocou anjos ao teu lado, Deus colocou anjos para te proteger, Deus colocou anjos para te guardar. Deus colocou anjos para interceder por você. Sabia disso? Deus deu anjos.

0: anjos para proteger, para guardar, para caminhar ao teu lado, para interceder por você. Vamos meditar sobre isso. Em nome do Pai, do Filho e do Espírito Santo. Amém. Mateus capítulo 18, versículo de 1 a 5 e versículo 10. Naquela hora, os discípulos aproximaram-se de Jesus e perguntaram: quem é o maior no reino dos céus? Jesus chamou uma criança, colocou-a no meio deles e disse: em verdade vos digo, se não vos converterdes e não vos tornardes como crianças, não entrareis no reino dos céus. Quem se faz pequeno como esta criança, esse é o maior no reino dos céus. E quem recebe em meu nome uma criança como esta, é a mim que recebe. Não desprezeis nenhum desses pequeninos, pois eu vos digo que os seus anjos nos céus vêm sem cessar a face do meu Pai que está nos céus. Palavra da salvação. Cromácio, ele diz assim sobre essa passagem: um crente é chamado não apenas servo de Deus, mas também filho pela adoção, pela graça da adoção, a quem o reino dos céus, a quem o reino dos céus e a companhia dos anjos são prometidas. Quem crê se torna filho de Deus. Quem crê recebe a promessa do reino dos céus e a companhia dos anjos. E justamente o Senhor acrescenta: pois eu vos digo que os seus anjos no céu veem continuamente a face do meu Pai que está nos céus, o evangelho que acabei de ler. Quão grande a graça do Senhor para com cada um que crê nele. Ele mesmo declara, quando mostra que seus anjos veem continuamente a face do Pai que está nos céus: grande é a graça dos anjos para com todos que creem em Cristo. Afinal, os anjos levam suas orações ao céu. Olha o que Cromácio está falando. Os anjos levam a sua oração ao céu. Daí a palavra de Rafael a Tobias. Eu quero que você abra aí na sua palavra Tobias, capítulo 12. Tobias 12, 12. Tobias 12, 12. Quando tu oravas com lágrimas e enterravas os mortos, quando deixavas a tua refeição e ias ocultar os mortos em tua casa durante o dia para sepultá-los quando viesses à noite, eu apresentava as tuas orações ao Senhor. Aqui na minha Bíblia da Ave Maria está dizendo assim o título: Manifestação do Anjo Rafael. Quem está falando com Tobias é o anjo Rafael. E Rafael está dizendo: eu apresentava as tuas orações ao Senhor. Veja, é claro que Tobias rezava ao Senhor nas lágrimas, quando tu oravas com lágrimas. É claro que Tobias rezava ao Senhor, mas quem intercedia por ele, quem levava essas orações a Deus? Eu apresentava as tuas orações ao Senhor. Portanto, a gente começa a perceber que os anjos intercedem por nós. O anjo Rafael, eu levava as tuas orações para o Senhor. Ao redor deles há também uma forte guarda de anjos. Eles ajudam cada um de nós, os anjos, ajudam a cada um de nós a ser livre das armadilhas do inimigo, pois o homem em sua fraqueza não poderia estar seguro em meio a tantos fortes ataques daquele inimigo se não fosse fortalecido pela ajuda dos anjos. Os anjos nos ajudam. Assim como os anjos ajudaram Jesus no deserto, os anjos nos ajudam no deserto desta vida. Abra sua Bíblia no Salmo 91, versículo de 11 a 12. Exaltastes a minha cabeça como a do búfalo, e como óleo puríssimo me ungistes. Meus olhos veem os inimigos com desprezo. Aliás, na minha Bíblia, em algumas Bíblias, Salmo 91, mas na minha, Salmo 90, de 11 a 12. Porque a seus anjos ele mandou que te guardem em todos os teus caminhos. Deus que mandou. Eles te sustentarão em suas mãos para que não tropeces em alguma pedra. Os anjos. Deus ordenou que eles te protegessem e que você não tropeçasse. Gente, vocês estão entendendo? Abra sua Bíblia em Hebreus. Hebreus capítulo 1, versículo 14. Não são todos os anjos espíritos a serviço de Deus que lhe confia missões para o bem daqueles que devem herdar a salvação? Deus deu missão aos anjos. E para o bem daqueles que devem herdar a salvação, ou seja, para o nosso bem. Por fim, abra sua Bíblia em Apocalipse, capítulo 8, versículo de 3 a 4. Adiantou-se outro anjo e pôs-se junto ao altar com um toríbulo de ouro na mão. Foram-lhe dados muitos perfumes para que os oferecesse com as orações de todos os santos no altar de ouro que está diante do trono. A fumaça dos perfumes subiu da mão do anjo com as orações dos santos diante de Deus. Alguma dúvida de que os anjos elevam as nossas orações? Obrigado, meu Deus, por me enviar anjos para me ajudar. Pai, Filho e Espírito Santo. Amém.
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0: Resposta a essa palavra, eu quero convidar você agora a cantar comigo.
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1: programa de hoje está bom demais. E eu quero lembrar você, se você quiser ouvir mais pregações, mais meditação da palavra, basta você me acompanhar no meu canal do YouTube, Frei Gilson barra Som do Monte, no meu Instagram, no meu Facebook, no meu TikTok, e lá você vai encontrar muito mais palavra de Deus para você.
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1: Nós vamos terminar este programa rezando. Eu quero clamar agora por você, quero clamar pela sua família. Senhor Deus, libera agora o teu Espírito Santo sobre cada pessoa que acompanha este programa. Vem, Espírito Santo, enche todos os que estão acompanhando este programa agora. Libera, Senhor, para esta pessoa o que ela mais precisa, para o corpo e para a alma. Libera, Senhor, curas e libertações em nome de Jesus para esta pessoa que assiste, que acompanha, que escuta e para toda a sua família. Eu clamo a tua poderosa bênção. Visita agora com bênção de proteção. A bênção que só o Senhor pode dar. Abençoe-vos o Deus Todo-Poderoso, Pai e Filho e Espírito Santo. Amém.
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5: Da economia, já com uma redução do PIX para as BETs.
6: Em outra frente, mais de 10 mil sites foram encaminhados à Anatel para derrubada, segundo o ministro, desde o dia 25. Ele se soma a outros 78 mil que já haviam sido retirados do ar. Cerca de 3 milhões e meio de usuários deixaram de receber conteúdo de incentivo a apostas depois da retirada de perfis, grupos de mensagens e influenciadores que incentivavam a aposta em bets. Da Rádio Nacional em Brasília, Gabriel Brum.
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8: Agora um recadinho muito importante para a gente encerrar. Os veículos da EBC, Empresa Brasil de Comunicação, farão uma cobertura jornalística nacional integrada e multiplataforma com o tema O Jornalismo Público a Serviço da Democracia, para acompanhar o primeiro turno das eleições neste domingo. Ao longo de todo o dia, a TV Brasil, a Agência Brasil e a Rádio Nacional noticiam as diferentes etapas do processo eleitoral, desde a abertura da votação até a apuração e a divulgação dos resultados. Aqui na Rádio Nacional, a cobertura do primeiro turno das eleições começa a partir das 8 da manhã, com edições ampliadas do Nacional Notícias. Ao meio-dia vai ao ar o Repórter Nacional edição especial. As transmissões de conteúdo sobre o primeiro turno seguem das 5 da tarde às 9 da noite, com o Eleições 2026, especial de apuração. O programa trará os resultados em tempo real, um giro com emissoras parceiras da Rede Nacional de Comunicação Pública e a participação de especialistas. Os apresentadores serão Juliana Maia, Daniel Ito, Priscila Mazenotti e Mário Sartorello. 6h59 no horário de Brasília, o Repórter Nacional fica por aqui com trabalhos técnicos de Sanderson Freitas. Bom fim de semana para você, Repórter Nacional, domingo ao meio-dia, hein? Tchau, tchau.
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9: Em Brasília, 19 horas.
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10: Olá, boa noite.
9: Boa noite para você que nos acompanha em todo o país.
10: Sexta-feira, 2 de outubro de 2026.
9: Vamos aos destaques do dia.
10: Resgate de dinheiro das casas de apostas online. Mais de R$1,4 bilhão devem ser retirados até segunda-feira.
9: A partir do dia 6, terça-feira, os sites e aplicativos deixam de operar. Luana Karen.
11: Os recursos que ainda estiverem nas contas vão começar a ser devolvidos devolvidos aos apostadores pelos próprios bancos que operam as bets.
10: ECA Ambiental garante o direito de crianças e adolescentes ao contato com a natureza.
9: E nas escolas, a educação ambiental vira tema em sala de aula. Pablo Mundim.
12: A partir de agora, o país conta com uma política nacional de educação ambiental escolar. Isso significa que as redes de ensino da educação básica devem dar conteúdos relacionados à educação ambiental nas salas de aula.
10: Domingo é de eleições.
9: Polícia Rodoviária Federal atua para manter a segurança e garantir o livre deslocamento dos eleitores. Luciana Colares de Holanda.
13: Polícia Rodoviária Federal orienta que é importante buscar informações sobre o trajeto até os locais de votação.
10: Hoje, na apresentação da Voz do Brasil, Mariana Jungmann e Luciano Seixas.
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10: Quem tem valores a resgatar de apostas em bets tem até segunda-feira para fazer isso diretamente nos sites ou aplicativos.
9: Com a proibição dos jogos, os sites têm até essa data para permanecerem no ar.
10: Depois, o dinheiro será devolvido com o intermédio dos bancos.
14: Termina na próxima segunda-feira, dia 5, o prazo para que pessoas que tenham saldo em sites de apostas possam resgatar o valor diretamente nas páginas. De acordo com o ministro da Fazenda, Dario Durigan, desde a última sexta-feira, foram resgatados cerca de 30% do valor que estava em posse das empresas de bets. O saldo a retirar ainda soma R$1,4 bilhão. O ministro destacou que, a partir do dia 6, terça-feira, os sites e aplicativos deixam de operar e os recursos que ainda estiverem nas contas vão começar a ser devolvidos aos apostadores pelos próprios bancos que operam as bets.
5: O jeito mais simples e fácil da pessoa pegar o seu dinheiro de volta é entrar no site e retomar o dinheiro até segunda-feira, dia 5, fim do dia. Lembrando que quem não conseguir fazer, por não ter recebido essa mensagem, por ter tido qualquer dificuldade, qualquer impedimento, que esse recurso, como é das pessoas, vai ser devolvido depois pelos próprios bancos que operam para as bets. Entre os dias 9 e 14 de outubro, vão fazer a devolução.
14: Ainda de acordo com o ministro Dario Durigan, foram identificadas 48 contas em casas de apostas com saldo superior a R$500 mil. Esses perfis estão passando por uma análise mais detalhada por parte do governo. Já o ministro da Justiça e Segurança Pública, Wellington Silva, afirmou que desde a última sexta-feira, mais de 10 mil sites ilegais de apostas foram identificados e retirados do ar.
15: Do ponto de vista de derrubada de sites, o número de hoje, nós já passamos de 10 mil sites encaminhados para a Anatel para a derrubada. Nós estamos refinando os fluxos e estamos aprofundando cada vez mais a questão da fiscalização.
14: Em outra frente, o Ministério da Saúde iniciou uma campanha nacional de prevenção aos danos das apostas online, com depoimentos e um tutorial que orienta o usuário a realizar um autoteste para identificar possíveis riscos relacionados às apostas.
16: Eu vi que tinha um monte de gente ganhando e achei que comigo ia ser igual. Eu estava apostando sem parar, só para tentar recuperar o que eu tinha perdido. A depressão e a ansiedade estavam tomando conta de mim.
17: O SUS pode te ajudar a sair dessa situação. As apostas online são um problema, causam dependência, te endividam e destroem sua família.
14: De acordo com o resultado obtido no autoteste, são indicadas opções de orientação e cuidado, como o teleatendimento disponível no Meu SUS Digital, a plataforma centralizada de autoexclusão do Ministério da Fazenda e os serviços presenciais disponíveis no SUS. O material da campanha e o autoteste podem ser encontrados na página gov.br/apostas online. Reportagem Luana Karen.
9: Para registrar denúncias sobre irregularidades ou oferta ilegal de apostas, acesse gov.br/falabr.
10: Lá é possível descrever o caso com informações que possam ajudar na apuração, informando endereços de sites ilegais. Também é possível anexar documentos, imagens e outros arquivos.
9: A denúncia também pode ser registrada de forma anônima. Nesse caso, a pessoa não recebe protocolo nem pode acompanhar o andamento da manifestação.
10: No próximo domingo, milhões de brasileiros vão às urnas para escolher seus representantes no executivo e no legislativo.
9: Para garantir o fluxo no trânsito e garantir que todos consigam chegar aos locais de votação, a Polícia Rodoviária Federal estará de prontidão.
10: O trabalho nas ruas será feito de forma integrada com outros órgãos de segurança.
13: Garantir o livre deslocamento dos eleitores até os pontos de votação, manter a segurança e evitar imprevistos a quem vai votar. A Polícia Rodoviária Federal já está trabalhando para isso desde antes das eleições. E o trabalho inclui a integração com outras instituições, tribunais regionais eleitorais, forças de segurança e instituições públicas vão atuar em conjunto no período eleitoral para definir a mobilização em cada local. A diretora de operações da PRF, Nádia Zilotti, explica que todo o efetivo estará disponível nos dias de votação.
18: Para este próximo domingo estaremos com todo o efetivo disponível e, além disso, nós temos a publicação de normativos que garantem a fluidez, a segurança viária para o cidadão por meio da restrição de veículos muito longos ou então que estejam transportando cargas muito pesadas.
13: A restrição de tráfego para veículos pesados vale para os dias 4 e 25 de outubro, primeiro e segundo turnos. E a Polícia Rodoviária Federal orienta que os eleitores se planejem antes de ir votar. Além de se certificar de que está com o título de eleitor em mãos, é importante buscar informações sobre o trajeto até os locais de votação. E a diretora de operações faz um alerta também para quem vai pegar a estrada.
18: Observe as normas de trânsito, utilize o cinto de segurança, peça para os demais usuários do veículo também utilizarem o cinto, não fale ao celular, observe os limites de velocidade. Essa e tantas outras normas de trânsito são essenciais, indispensáveis para que você consiga sair da sua residência e retornar em segurança.
13: A PRF mantém o atendimento à população nas unidades operacionais dos 26 estados e do Distrito Federal e pelo telefone 191. Reportagem Luciana Colares de Holanda.
9: E as Forças Armadas também vão apoiar a Justiça Eleitoral para que a votação e a apuração ocorram com segurança nas eleições.
10: A atuação mobiliza mais de 26 mil militares de regiões isoladas da Amazônia a grandes centros urbanos.
9: O Brasil vai sediar a Copa do Mundo Feminina de Futebol em 2027 e os preparativos para o evento já começaram.
10: Para receber profissionais de outros países que atuarão em atividades relacionadas à competição, o Ministério da Justiça e Segurança Pública publicou regras específicas para autorização de residência temporária de imigrantes que vão trabalhar no Mundial.
9: O diretor do Departamento de Migrações do Ministério da Justiça, Vitor Sempel, reforça que a autorização não é definitiva e os pedidos poderão ser analisados em até 10 dias úteis.
19: Essa portaria, ela só regulamenta o caso da autorização de residência temporária, até o encerramento do evento ou até 6 meses após o encerramento do evento. Essa portaria, ela cria quase como um fast track, né? Um procedimento acelerado aqui, né? Então, são 10 dias úteis, uma vez protocolado o processo, que o Ministério da Justiça e Segurança Pública tem para analisar aquele pedido.
10: Os pedidos deverão ser feitos pelo Sistema de Gestão e Controle de Imigração no endereço migrante.mj.gov.br.
9: Mais chuvas no sul e estiagem no centro-oeste e norte do país.
10: É o que o fenômeno El Niño deve provocar no Brasil nos meses de outubro, novembro e dezembro deste ano, de acordo com um boletim divulgado pelo INMET, o Instituto Nacional de Meteorologia.
20: O fenômeno climático El Niño deve ganhar força entre outubro e dezembro, período que marca a transição da primavera para o verão. A meteorologista do INMET, Instituto Nacional de Meteorologia, Tamara Parente, explica que se a previsão se confirmar nos próximos meses, o fenômeno deve atingir intensidade muito forte e poderá ser o mais intenso registrado desde 1950.
21: A gente trabalha, né, como uma previsão, mas é certo que o El
0: ano, pelo menos será na categoria forte, podendo chegar até dezembro na escala muito forte, que seria ali a última escala de intensidade do El Niño.
20: O cenário previsto para o país é marcado por contrastes. A região sul tende a registrar chuvas acima da média, que pode causar enchentes, alagamentos e deslizamentos de terra. Já as áreas do centro e do norte do país podem enfrentar períodos mais secos, com aumento do risco de incêndios. As temperaturas também devem permanecer acima do normal em grande parte do território brasileiro. O ministro da Pesca e Aquicultura, Edipo Araújo, alerta que o El Niño também pode alterar os níveis de chuvas das regiões norte e sul do país e, consequentemente, impactar nas atividades dos trabalhadores que dependem da pesca.
21: Temos uma sala de crise do governo federal com um olhar transversal aos diferentes segmentos econômicos e sociais que envolve o público que irá sentir os efeitos do El Niño este ano. Teve um efeito moderado para alto que deve impactar e contrair muito o ambiente aquático, o que vai impactar diretamente a atividade pesqueira.
20: O El Niño é caracterizado pelo aquecimento anormal e persistente da superfície do Oceano Pacífico na região da linha do Equador. Durante o fenômeno, que normalmente começa a se formar no segundo semestre do ano, as águas ficam pelo menos 0,5 graus Celsius acima da média por um período de no mínimo 6 meses. A Defesa Civil Nacional possui um serviço de alerta sobre riscos de desastre natural. Para receber informações sobre a região onde você está, é só enviar um SMS para 4199 com o número do CEP ou pelo WhatsApp 61 2034 4611. Reportagem Gabriela Noronha.
9: E como o fenômeno climático El Niño pode atingir o agro? Para responder essa questão, o Ministério da Agricultura e Pecuária lançou hoje uma página oficial com informações e orientações sobre o El Niño e seus possíveis impactos na agricultura e na pecuária brasileira.
10: A página pode ser encontrada no site do Ministério da Agricultura, em gov.br/agricultura.
9: E pescadores e pescadoras de todo o país têm até o dia 31 de dezembro para enviar o relatório anual de exercício da atividade pesqueira, o REAP, de 2021 a 2025.
10: O REAP é uma forma de comprovar o exercício do trabalho. Também contribui para manter a licença de pesca ativa no Registro Geral da Atividade Pesqueira, requisito para o seguro defeso.
9: Para deixar tudo regularizado, vá na plataforma Pesque Brasil, do Ministério da Pesca e Aquicultura.
10: Lá informe o que realmente pescou e comercializou, sem deixar informações de fora. Se não tiver pescado em algum período, informe essa situação no relatório.
9: A diretora do Departamento de Registro e Monitoramento da Pesca e Aquicultura, Elielma Ribeiro Borsen, fala da importância do preenchimento do relatório.
22: Para manter seu RGP ativo junto ao MPA, é necessário que você envie o relatório de exercício de sua atividade, o REAP, que pode ser enviado mensalmente ou ao final de cada ano. Fique atentos para não perder o prazo de envio e preencha corretamente com todos os dados de sua pescaria, com todos os dados que são solicitados. Essa informação fortalece as políticas públicas da pesca no país, garantindo a visibilidade dessa importante atividade econômica.
10: O contato com a natureza e a educação ambiental ganham reforço na legislação brasileira.
9: O chamado ECA Ambiental amplia esses direitos para crianças e adolescentes, enquanto uma nova política orienta as escolas sobre educação ambiental e mudanças climáticas.
10: Confira na reportagem de Pablo Mundim.
23: Brincar ao ar livre, ter contato com a natureza e aprender a cuidar do meio ambiente. Esses direitos agora estão expressamente previstos na legislação brasileira para crianças e adolescentes. A nova lei, conhecida como ECA Ambiental, amplia o estatuto da criança e do adolescente e estabelece diretrizes para garantir o acesso a ambientes saudáveis, como praças, parques e áreas verdes. E a escola tem um papel importante nesse processo. A lei incentiva a educação baseada na natureza e a adaptação dos espaços escolares para ampliar essas experiências. E a partir de agora, o país conta com uma Política Nacional de Educação Ambiental Escolar. Isso significa que as redes de ensino da educação básica devem dar conteúdos relacionados à educação ambiental nas salas de aula. A Coordenadora-Geral de Educação Ambiental para a Diversidade e Sustentabilidade do Ministério da Educação, Viviane Vazzi Pedro, explica os objetivos da iniciativa.
24: A iniciativa busca fortalecer a educação ambiental nas escolas,
1: pós e apoiar as redes de ensino em ações de prevenção, mitigação e adaptação às mudanças climáticas.
2: A Política Nacional de Educação Ambiental Escolar prevê ainda apoio às redes de ensino na criação de protocolos de emergência climática e planos de adaptação da infraestrutura escolar, principalmente em regiões mais vulneráveis. Em Brasília, projetos ambientais já fazem parte da rotina de estudantes da rede pública. Na Escola Parque, os alunos participam de atividades que estimulam o cuidado com o espaço coletivo e aproximam as crianças da natureza. É o conhecimento na prática, explica a diretora do colégio, Aline Prota Lana.
4: Poder ter aula no meio da natureza e complementar o currículo de uma forma muito rica, porque aqui eles estão trabalhando só na prática, né? Com todas essas áreas, eles estão trabalhando colocando a mão na massa mesmo, podendo vivenciar tudo isso a partir do contexto que eles já estão inseridos.
2: Na Escola Parque, os alunos aprendem a plantar, cuidar e colher alimentos. O coordenador de meio ambiente da escola, Leonardo Rattano, destaca que essas experiências fazem parte do aprendizado dos estudantes e mostram na prática a importância de preservar o ambiente.
6: Com isso a gente vai aos poucos, né, fazendo essa alfabetização ecológica e criando nas crianças, né, essa importância de preservar o meio ambiente.
2: E o aprendizado não fica só na escola. Arnaldo Alves de Souza, estudante de 11 anos, sabe que pode levar para casa o que aprende nas atividades.
24: Que a gente aprende várias coisas e nós pode fazer isso em casa.
2: O ECA Ambiental prevê a atuação conjunta da União, dos estados, do Distrito Federal e dos municípios na implementação das medidas. Já a Política Nacional de Educação Ambiental Escolar contará com uma rede de governança para apoiar gestores e redes de ensino na elaboração de protocolos de emergência climática e planos de adaptação das escolas. Reportagem Pablo Mundim.
9: E foi criada uma rede de proteção a profissionais de educação que sofreram violências relacionadas ao exercício da profissão.
10: Agora eles podem contar com serviço de acolhimento, orientação e informação oferecido pelo Observatório Nacional da Violência contra Estudantes, em parceria com o Ministério da Educação.
25: Profissionais da educação que sofreram violência relacionada ao exercício da profissão podem contar com serviço de acolhimento, orientação e informação. A rede de apoio é oferecida pelo Observatório Nacional da Violência contra Estudantes, em parceria com o Ministério da Educação. A iniciativa é realizada por meio de um projeto de extensão da Universidade Federal Fluminense, no Rio de Janeiro. O serviço de acolhimento, orientação e informação aos que sofreram violência como profissionais da educação estão presentes em todas as regiões do país, como explica Erasto Fortes Mendonça, coordenador geral de políticas educacionais em direitos humanos do MEC.
26: Observatórios regionais sediados em universidades federais nas 5 regiões do país, a rede aproxima o acolhimento das diferentes realidades dos profissionais da educação. O serviço articula apoio pedagógico, orientação jurídica e atenção à saúde mental para educadores que sofrem violência em razão de seu trabalho.
25: O serviço integra o eixo proteção e defesa dos profissionais da educação, da Política Nacional de Educação em Direitos Humanos nas instituições de ensino, a EducaDH. Erasto Fortes destaca a importância de os educadores contarem com essa rede de proteção.
26: Proteger educadoras e educadores contra a violência, a censura e a perseguição é defender o direito à educação e à liberdade de ensinar e de aprender.
25: Entre outras situações, o serviço atende casos de desrespeito à autonomia docente e de exposição indevida de voz ou imagem com acusações contra educadores. O serviço atende casos relacionados à censura a conteúdos escolares ou contra aulas sobre temas como gênero, raça e desigualdade social. Locução: Júlio César de Oliveira. Reportagem: Isaías Godinho.
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9: O Dia Mundial dos Animais está logo ali, é domingo, 4 de outubro.
10: E quer lugar melhor para lembrar dessa data do que a Transpantaneira? Fazer esse caminho é como estar num safari de verdade, só que bem aqui no Brasil.
9: Ali você dá de cara com jacarés, capivaras, tuiuiús e um monte de aves coloridas que parecem posar para foto.
10: E a grande estrela que todo mundo quer ver de perto é a onça-pintada, que está na lista de espécies ameaçadas.
9: Por isso, o turismo na região precisa ser feito com muita responsabilidade, para proteger e também para proteger a região e todas as espécies que vivem por lá.
27: Imagine percorrer uma estrada em que a qualquer momento o próximo encontro pode estar dentro d'água, no alto de uma árvore ou escondido no meio da vegetação. No Pantanal de Mato Grosso, esse caminho existe. É a estrada Parque Transpantaneira que liga Poconé a Porto Jofre. São cerca de 145 quilômetros de estrada de terra com 125 pontes. Mas, para quem percorre o trajeto, a estrada é muito mais que um caminho. É uma espécie de observatório a céu aberto. Jacarés, capivaras, tuiuiús e dezenas de espécies de aves fazem parte da paisagem. E não é preciso chegar ao destino para começar o passeio. Muitas vezes, a atração está justamente às margens da estrada. A criadora de conteúdo, Beatriz Venturini, saiu de São Paulo para ter essa experiência.
5: O que a gente sentiu foi mais ou menos como se estivéssemos em um safari, né? Porque a gente andava de carro e não sabia o que esperar na próxima ponte. E a gente sempre se surpreendia, né? O que eu mais gostei, acho que foram os jacarés, pela quantidade, e assim, vimos mais de 20, assim, na mesma ponte. É um espetáculo ver as onças em Porto Jofre, foram experiências maravilhosas, né?
27: Ainda trilhas e passeios de barco. E quando o dia termina, o Pantanal ganha outros sons e outros moradores começam a aparecer. Mas não se engane, no caso da observação noturna, onde é possível ver antas, um dos maiores mamíferos do Pantanal, é indispensável apoio especializado. É o que explica o coordenador do Centro Nacional de Pesquisa e Conservação de Mamíferos Carnívoros do ICMBio, Rogério de Paula.
7: Passeios, aí viram safaris noturnos, né? Que levam as pessoas, os holofotes, né, as grandes lanternas de luz que vão fazer a focagem nos campos, é isso. Aí é um turismo um pouco mais especializado, menos individualizado.
27: Para quem visita a Transpantaneira, cada quilômetro percorrido revela sons e cenas inesquecíveis. Um dos encontros mais esperados, sem dúvida, é com ela. A onça pintada. Para a enfermeira Rosiane Feitosa, o momento é inesquecível.
8: Eu tive a oportunidade de ver a onça no Pantanal. Foi um daqueles momentos que a gente sabe que vai guardar para sempre na lembrança, no coração. Ver um animal que eu admiro tanto, livre e no seu habitat natural, foi emocionante demais.
27: O felino, símbolo da fauna brasileira, é uma espécie ameaçada de extinção e está entre os animais monitorados pelo ICMBio. O trabalho inclui pesquisa científica e ações de conservação, como ressalta o coordenador do Centro Nacional de Pesquisa e Conservação de Mamíferos Carnívoros, Rogério de Paula.
7: Quando a gente fala do turismo, né, se o turismo ele não é bem controlado, ele pode vir a ser um problema. Então a gente tem hoje ali nessa área de observação das onças pintadas, você tem uma rede de trabalho onde muitos piloteiros ali de lanche, barcos que vão levar turistas, eles acabam se concentrando quando se encontra uma onça, porque eles comunicam pelo rádio, todo mundo vai lá mostrar para os seus turistas. Então a gente tem instituído diretrizes, qual que é a distância de aproximação, número de pessoas, né, presentes, e isso a gente começou a ver a necessidade de revisar essa política nos últimos anos.
27: E talvez seja justamente essa a maior experiência de quem atravessa a Transpantaneira, perceber que ali a gente não está apenas passando pela natureza, está entrando no território dela, um território onde cada ponte, cada curva e cada som podem anunciar um novo encontro. Com sonorização de Reinaldo dos Santos, reportagem Karine Melo.
10: E na semana que vem vamos trocar a estrada pelo mar e falar de viagens em cruzeiros brasileiros.
11: Para quem gosta de viajar e conhecer lugares novos, o turismo de cruzeiro pode ser uma boa opção.
10: Eles reúnem lazer e a oportunidade de conhecer vários destinos em um só roteiro.
11: A temporada de cruzeiros começa esse mês e estão previstos 8 navios e 187 roteiros, com oferta de mais de 831 mil leitos.
10: Então vem viajar com a gente e viver essa experiência em alto mar.
11: E essas foram as notícias do governo federal.
10: Uma realização da Secretaria de Comunicação Social da Presidência da República.
11: Com produção da empresa Brasil de Comunicação.
10: Fique agora com as notícias do Poder Judiciário e do Congresso Nacional. Boa noite e bom fim de semana.
11: A gente volta segunda-feira. Boa noite.

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2: STF estabelece regras para petições protocoladas em processos já existentes.
3: Advogados devem identificar processos que envolvam assédio eleitoral.
2: Termina prazo para propaganda eleitoral paga na imprensa escrita.
3: Boa noite, eu sou Marcela Luiza.
2: Eu sou Walter Lima.
3: A presidência do Supremo Tribunal Federal publicou nesta sexta-feira uma resolução com o objetivo de organizar e conferir mais transparência ao envio e à distribuição de pedidos apresentados dentro de processos que já estão em andamento.
2: A medida busca assegurar a regra de que os processos devem ser distribuídos de forma aleatória, mediante sorteio entre os ministros.
3: A norma também pretende reforçar o princípio do juiz natural, evitando que novos pedidos fiquem vinculados automaticamente a um relator específico.
2: A resolução entra em vigor na data de sua publicação e vale apenas para as petições protocoladas a partir dessa data.
3: Advogados devem identificar processos que envolvam assédio eleitoral.
2: A norma vai permitir que a Justiça do Trabalho acompanhe os casos. Marla Lacerda.
4: Ações trabalhistas sobre assédio eleitoral devem incluir um identificador específico no cadastro do processo judicial eletrônico, o PJE. A correta identificação vai dar maior visibilidade ao problema, uniformidade ao tratamento desses casos, além de facilitar a atuação da Justiça do Trabalho. Juízes também devem comunicar ao Ministério Público do Trabalho e ao Ministério Público Eleitoral a existência de fatos que possam caracterizar essa prática. A medida vai ajudar no desenvolvimento de ações de prevenção, fiscalização e combate ao assédio eleitoral, fortalecendo a proteção dos trabalhadores.
3: Há 3 dias do primeiro turno das eleições, termina prazo para propaganda eleitoral paga na imprensa escrita.
2: A regra vale para jornais, revistas e tabloides e está prevista na legislação eleitoral. Guilherme Firmino.
5: Termina hoje o prazo para divulgação paga de propaganda eleitoral na imprensa escrita. Jornais, revistas e tabloides também não podem mais reproduzir essas propagandas na internet. A partir de amanhã, será permitida apenas a distribuição de material gráfico, como santinhos, e a realização de caminhadas, carreatas ou passeatas, até às 10 da noite. No domingo, as sessões eleitorais abrem às 8 horas da manhã e vão até às 5 da tarde, no horário de Brasília.
3: STJ mantém a ação de improbidade contra servidor federal após desclassificação da demissão em PAD, processo administrativo disciplinar.
2: A ação civil pública por improbidade foi ajuizada pela União. Fátima Uchoa.
6: Um advogado da União foi demitido por suposto uso de documentos falsos para obter progressão funcional. Em mandado de segurança no STJ, a primeira sessão reconheceu que a conduta seria ilícito administrativo de menor gravidade, que não justificaria a demissão. Então, a União ajuizou ação por improbidade administrativa com base nos mesmos fatos investigados no PAD, mas o TRF4 rejeitou a petição inicial. Agora, o relator na primeira turma do STJ, ministro Sérgio Coquina, afirmou que a decisão em mandado de segurança não impede ajuizamento ou prosseguimento de ação civil pública por improbidade, pois não foram discutidas a existência dos fatos apurados no PAD, nem a autoria do servidor, mas apenas a proporcionalidade da pena de demissão, que foi afastada.
3: Justiça Federal mantém suspensão de associação indígena suspeita de desvios e apoio a garimpo ilegal no Pará.
2: A decisão acatou um pedido do Ministério Público Federal. Vanessa Pereira.
7: O MPF entrou com a ação após investigações apontarem irregularidades na associação, criada para defender os direitos dos povos Kayapó. Entre os problemas estão a falta de prestação de contas, o uso indevido de recursos coletivos e o incentivo ao garimpo ilegal em terra indígena. A decisão mantém o bloqueio dos repasses mensais da Vale para a associação, que agora são depositados em uma conta judicial. O dinheiro fica protegido para a comunidade e poderá ser liberado pela justiça para atender necessidades urgentes da população indígena, como saúde e alimentação.
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3: Uma boa noite.
2: Um bom fim de semana e boas eleições.
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9: Eu sou Humberto Pinheiro e estes são os destaques de hoje do Jornal do Senado, que começa agora. Eleição deste domingo renovará 2/3 da composição do Senado Federal. Projeto prevê adaptação para atendimento de saúde digno a pessoas com obesidade. Senado pode acabar com limites de vagas para mulheres em concursos na área de segurança pública. Boa noite. Nas eleições deste ano, o eleitor vai escolher 6 representantes, em uma sequência que precisa ser observada na urna eletrônica. Para o Senado, serão 2 votos. O eleitor deve escolher 2 candidatos diferentes. Os detalhes com a repórter Yasmin Rodrigues.
10: Em 2026, cada eleitor vai votar 2 vezes para o Senado. Mas antes de chegar aos senadores, o eleitor precisa passar por outras escolhas na urna. E saber a ordem dos cargos e a quantidade de números de cada candidato ajuda a evitar erros na hora da votação. A jornalista do Senado, Esther Monteiro, explica a ordem e quantos dígitos devem ser digitados em cada escolha.
11: Primeiro é a vez do deputado federal, são 4 dígitos. Depois, deputado estadual ou distrital, 5 dígitos. E aí é que chega a vez do senador. São 2 votos, 2 nomes diferentes. E são 3 dígitos. E depois é que você vai votar para governador, 2 dígitos, e para presidente da República, 2 dígitos.
10: Também não é possível votar na legenda para senador. Como a eleição para o Senado é majoritária, o eleitor precisa escolher nominalmente 2 candidatos. Em uma eleição, cada estado e o Distrito Federal escolhem 1 senador. Na seguinte, 2. Neste ano, serão renovadas 54 cadeiras, o equivalente a 2/3 da casa. E os 2 votos para senador têm exatamente o mesmo peso.
9: 158 milhões de brasileiros vão às urnas neste domingo. O repórter Márcio Maturana traz mais números desta eleição e recomendações da Justiça Eleitoral.
12: Não se pode entrar na cabine eleitoral com celular ou outro objeto que possa registrar o voto. Esses aparelhos têm que ficar com os mesários, mas o presidente do Tribunal Superior Eleitoral, ministro Cássio Nunes Marques, recomenda que se levem os números num pedaço de papel.
13: A colinha eleitoral de papel pode e deve ser usada para que eleitoras e eleitores anotem os números dos candidatos e possam votar com calma e certeza.
12: Estão cadastrados 158 milhões de eleitores em 5.571 municípios com mais de 517 mil sessões eleitorais, que se somam a 1.351 sessões eleitorais no exterior. 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
9: 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O Senado vai analisar um projeto de lei que obriga os estabelecimentos que prestam serviços público e privado de saúde a se adaptarem para garantir atendimento digno a pessoas com obesidade. Dados do Ministério da Saúde indicam que, em 2024, a proporção de adultos com obesidade no Distrito Federal e nas capitais de estado superou a marca de 25%. Repórter Alexandre Campos.
16: A ideia do projeto é garantir às pessoas com obesidade o acesso à saúde por meio de equipamentos e mobiliário compatíveis com suas especificidades. Macas, cadeiras de rodas, balanças, aparelhos de aferição de pressão arterial e máquinas usadas no diagnóstico por imagem devem ser dimensionados de modo que possam garantir o pronto atendimento dessa parcela da população. Ao afirmar que essa adaptação nos estabelecimentos garante o acesso aos serviços de saúde, a médica e autora do projeto, senadora doutora Eudócia, do PSDB de Alagoas, citou algumas medidas que podem reduzir o número de casos de obesidade e suas complicações.
17: Conscientizarmos a nossa população que alimentação saudável, balanceada, exercícios físicos e manter a sua rotina de consultas médicas é de suma importância. Obviamente, também fazer o check-up, né? Uma vez por ano, ao menos. E na classe infantil, acompanhamento pediátrico.
16: Pelo texto, a assistência às pessoas com obesidade não deverá ser negada ou recusada caso no posto, unidade de saúde ou hospital não haja esse material disponível. A falta de equipamentos adequados também não pode representar qualquer constrangimento, exposição indevida, discriminação ou tratamento indigno.
9: O Senado pode acabar com o limite de vagas para o público feminino em concursos da área de segurança pública. A proposta, já aprovada na Comissão de Segurança Pública e que aguarda votação no plenário, ainda reserva pelo menos 20% das vagas nas polícias e corpos de bombeiros a mulheres. Repórter Bruno Lourenço.
18: O projeto de lei que proíbe a limitação de vagas para mulheres em concursos da área de segurança pública cria ainda a Política Nacional de Valorização das mulheres para o setor. A proposta reserva também pelo menos 20% das vagas nos concursos públicos para as polícias e bombeiros para o público feminino. A relatora na Comissão de Segurança Pública, senadora Damares Alves, do Republicanos do Distrito Federal, defendeu as medidas.
19: O que queremos? Uma política de valorização da mulher lá na Polícia Militar, no Corpo de Bombeiro, na Polícia Civil.
18: A nova política, que será condição para o repasse de verbas do Fundo Nacional do Setor, estabelece igualdade de oportunidades entre mulheres e homens nas carreiras da segurança pública, fim da exclusividade ou preferência dessas atividades para homens, rejeição de práticas, atitudes e crenças discriminatórias e o enfrentamento do assédio e da violência contra mulheres no ambiente de trabalho.
9: Mulheres vítimas de violência doméstica e familiar em situação de vulnerabilidade social e econômica poderão ter acesso ao Auxílio Recomeço. A proposta é análise na Comissão de Assuntos Econômicos determina que o benefício de até um salário mínimo será pago mensalmente pelo prazo de 6 meses, podendo ser prorrogado. Pelo projeto, o pagamento poderá ser acumulado com outros programas assistenciais. O custeio do auxílio poderá ser feito com verbas da União ou de fundos específicos de proteção às mulheres.

0: Ricos de João Lira. O Jornal do Senado fica por aqui. Acompanhe agora as notícias do Tribunal de Contas da União e da Câmara dos Deputados. Boa noite e bom fim de semana.
1: Minuto do TCU.
2: O Tribunal de Contas da União fiscalizou a execução das obras da BR-230 na Paraíba após reclamações da população sobre as condições da rodovia. A auditoria analisou o trecho de 30 quilômetros. O contrato ultrapassou 560 milhões de reais e a obra avançou apenas 32% em 9 anos. O TCU também identificou risco de paralisação por falta de recursos, problemas ambientais e questões contratuais. Na sessão plenária que analisou o processo, o ministro relator Walton Alencar comentou os impactos da situação.
3: O resultado é uma rodovia em obras há muitos anos, com desvios, insegurança viária e prejuízos à mobilidade e à economia da região.
2: Para 2026, estão previstos apenas 12 milhões de reais, sendo que mais de 300 milhões ainda precisam ser executados. Saiba mais em tcu.gov.br.
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4: Discriminação contra pessoas com deficiência nas escolas terá pena maior.
5: Pais de recém-nascidos devem receber treinamento antes da alta hospitalar.
4: Projeto de lei autoriza a instalação de suportes para bicicletas em ônibus.
5: Boa noite. Avança na Câmara a proposta que prevê a instalação de suportes para bicicletas em ônibus. A repórter Silvia Munhato tem mais detalhes.
6: A Comissão de Viação e Transportes da Câmara dos Deputados aprovou o projeto que autoriza a instalação de suportes para o transporte de bicicletas na parte externa ou no interior de ônibus e micro-ônibus. O texto permite a instalação dos suportes nos transportes urbano e rural, cabendo aos estados e municípios definir o percentual mínimo da frota que deve contar com equipamento. A relatora, deputada Leda Borges, do Republicanos de Goiás, explicou que os suportes deverão ser aprovados por órgão ou entidade de metrologia legal, assegurando que a implementação da medida observe critérios de segurança e adequação técnica dos veículos. A proposta que autoriza a instalação de suportes para o transporte de bicicletas na parte externa ou no interior dos ônibus será analisada agora pela Comissão de Constituição e Justiça. Da Rádio Câmara de Brasília, Silvia Munhato.
1: Transportes.
4: Rodrigo de Castro, do União de Minas Gerais, apoia projeto que dispensa até 2032 a cobrança do adicional ao frete para a renovação da marinha mercante em transportes destinados às regiões Norte e Nordeste. O benefício vale para operações de cabotagem, navegação fluvial e lacustre.
5: Rodrigo de Castro considera que a prorrogação pode reduzir os custos de transporte nessas regiões, já que o adicional é cobrado sobre o frete marítimo.
4: Gutenberg Reis, do MDB do Rio de Janeiro, apresentou o projeto que autoriza o Instituto Cultural Marinha Mercante a instituir 14 medalhas e ordens honoríficas. A proposta busca valorizar contribuições para áreas como transporte, segurança da navegação e economia do mar.
5: O deputado ressalta a importância estratégica da Marinha Mercante no desenvolvimento econômico, logístico e energético do Brasil. Gutenberg Reis reitera que o reconhecimento de profissionais que contribuem para o crescimento sustentável do setor pode fortalecer a cultura marítima.
1: Economia.
4: A Câmara analisa a proposta de emenda à Constituição que permite que estados e municípios concedam créditos do imposto sobre bens e serviços para doadores e patrocinadores de projetos culturais e esportivos. Na visão de Luiz Fernando Faria, do União de Minas Gerais, a medida preserva o financiamento desses setores após a reforma tributária.
5: O texto estabelece que o comitê gestor do IBS vai definir critérios para a liberação dos incentivos sem comprometer a arrecadação dos entes federados. Luiz Fernando Faria ressalta que o apoio tributário à cultura e ao esporte é fundamental para movimentar a economia criativa.
4: Stefano Aguiar, do PSD de Minas Gerais, defende a ampliação da imunidade tributária para entidades esportivas sem fins lucrativos. Proposta sobre o tema em análise na Câmara é que para essas organizações, as instituições de educação e assistência social, impedindo a cobrança de impostos

0: sobre patrimônio, renda e serviços.
1: A medida reduz os custos dessas entidades e fortalece atividades esportivas voltadas à inclusão social, à formação de atletas, à educação e à promoção da saúde. Stefano Aguiar explica que a medida alcança organizações ligadas aos movimentos olímpico, paralímpico, clubístico e educacional.
0: A Câmara aprovou e enviou ao Senado o projeto que estabelece diretrizes para a política industrial, tecnológica e de comércio exterior do país. Antônio Doido, do MDB do Pará, apoia a matéria que prevê, entre outros pontos, metas para ampliar a produção, gerar empregos e reduzir desigualdades regionais.
1: Antônio Doido esclarece que o governo federal deverá apresentar essa política ao Congresso no primeiro ano de cada mandato presidencial. A proposta também determina a prestação de contas anual sobre o cumprimento das metas e os resultados das medidas adotadas.
0: Afonso Florence, do PT da Bahia, sugere a criação do Registro Nacional de Beneficiários Finais sob gestão da Receita Federal. A proposta obriga a identificação das pessoas físicas que realmente controlam ou lucram com empresas e fundos de investimento no país.
1: De acordo com Afonso Florence, o objetivo é acabar com o uso de laranjas em empresas de fachada. A medida, na avaliação do parlamentar, integra cadastros públicos para combater a lavagem de dinheiro, a sonegação fiscal e a infiltração do crime organizado na economia.
2: Educação.
0: A Comissão de Educação aprovou uma proposta que prevê punição mais rigorosa para quem discriminar pessoas com deficiência nas escolas. A reportagem é de Agui Pontes.
3: A Comissão de Educação da Câmara dos Deputados aprovou uma proposta que pune com mais rigor atos discriminatórios contra crianças nas escolas públicas e privadas. O projeto da deputada Samia Bonfim, do PSOL de São Paulo, prevê multa de 3 a 20 salários mínimos para o profissional envolvido. Segundo a relatora, a deputada Fernanda Melchiona, do PSOL do Rio Grande do Sul, a proposta se concentra principalmente em dar um nome para os tipos de violência e discriminação que uma criança, adulto ou adolescente com deficiência pode sofrer em um ambiente escolar. Eles seriam dificultar a matrícula, impedir ou inviabilizar a permanência na escola, excluir o aluno das atividades de lazer e cultura, negar profissional de apoio capacitado para o atendimento da criança ou adolescente, negar a adaptação do currículo, isso além das demais formas de discriminação previstas no Estatuto da Pessoa com Deficiência. Práticas de bullying e de abuso de autoridade também seriam punidas, segundo o texto aprovado. Pela Constituição, as escolas, públicas ou privadas, já são obrigadas a se adaptar às necessidades do estudante. No entanto, segundo Fernanda Melchiona, isso não impediu que famílias enfrentassem entraves para ter e manter acesso à educação para pessoas com deficiência.
4: A gente recebe esse relato de negativa de matrículas, a gente recebe o relato de falta de pessoal capacitado, a gente recebe o relato de exclusão desse aluno nas atividades, ou aluna, nas atividades de cultura e lazer. Então, esses temas são claramente discriminatórios.
3: Segundo a proposta, outro ato previsto é a obrigatoriedade de formação continuada de professores e de equipes de suporte para receber estudantes com deficiência. A proposta está agora na Comissão de Finanças e Tributação. Deve seguir depois para a Comissão de Constituição e Justiça. Da Rádio Câmara de Brasília, Agui Pontes.
2: Segurança Pública.
1: O projeto de Átila Lira, do PP do Piauí, tipifica como crime o descumprimento de medidas cautelares alternativas à prisão. O texto pune com reclusão de 2 a 5 anos o infrator que, por exemplo, romper a tornozeleira eletrônica ou descumprir horários de recolhimento.
0: Átila Lira argumenta que a legislação atual deixa as forças de segurança sem respaldo para prender em flagrante quem desrespeita ordens judiciais. Ele argumenta que a criação de um crime autônomo garante a prisão imediata e fortalece a eficácia das decisões da justiça.
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2: Saúde.
1: A Câmara analisa projeto que prevê treinamento de primeiros socorros para pais de recém-nascidos antes da alta hospitalar. O objetivo é evitar a morte de crianças, especialmente por engasgo, como informa o repórter Luiz Cláudio Canuto.
6: A Comissão de Saúde da Câmara dos Deputados aprovou o projeto que determina treinamento de primeiros socorros para pais ou responsáveis de recém-nascidos antes da alta hospitalar. O texto inclui no Estatuto da Criança e do Adolescente a obrigatoriedade de hospitais oferecerem orientação e treinamento para isso, com ênfase em manobras para desobstrução das vias aéreas. O texto original da deputada Camila Jara, do PT do Mato Grosso do Sul, obrigava o oferecimento de treinamento antes da alta. A relatora, deputada Marussa Boldrin, do Republicanos de Goiás, dispensa a obrigação se os pais ou responsáveis tiverem sido capacitados para isso no pré-natal. O deputado Padre João, do PT de Minas Gerais, leu o parecer na Comissão de Saúde no lugar da relatora e afirma que pequenos objetos podem ser fatais.
7: O engasgo, né? Popularmente o engasgo, que é essa obstrução das vias respiratórias, até por aleitamento, sobretudo mamadeira ou bico, ou pequenos alimentos. Os dados que só em 2024 tivemos 300 óbitos de crianças. E olha que com treinamento você salva essa vida. Isso aconteceu comigo recente, numa reunião, uma pessoa adulta, ao alimentar, estava na mesa do refeitório, engasgou com o alimento. Teve um colega que era também devidamente capacitado, salvou a pessoa. Quando ela torna obrigatório, é o momento que os pais estão empolgados com a criança, estão muito propícios a acolher esta formação e que de fato, como vimos, salva vida.
6: Há cerca de 300 mortes de crianças com menos de um ano no país em 2024 por engasgo, são dados do Ministério da Saúde. A orientação é uma medida de proteção à vida e à saúde das crianças nos primeiros meses de vida, na opinião da relatora Marussa Boldrin. A proposta que determina treinamento de primeiros socorros para pais ou responsáveis de recém-nascidos antes da alta hospitalar ainda precisa passar pelas comissões de Previdência, Assistência Social, Infância, Adolescência e Família e de Constituição e Justiça. Para virar lei, precisa ser aprovada pela Câmara e pelo Senado. Da Rádio Câmara de Brasília, Luiz Cláudio Canuto.
2: Agricultura.
0: Marcelo Moraes, do PL do Rio Grande do Sul, é contrário à portaria do Ministério da Agricultura que estabelece novas regras para a classificação e comercialização de morangos. Na visão do parlamentar, as exigências aumentam a burocracia e os custos para os produtores.
1: Marcelo Moraes argumenta que as regras podem provocar a rejeição de lotes e prejuízos, principalmente para pequenos e médios produtores. O deputado também alerta para possíveis impactos na oferta de morangos e nos preços ao consumidor.
0: André Abdon, do PP do Amapá, apoia projeto que suspende decreto do governo federal responsável por ampliar a estação ecológica de Taiamã, localizada nos municípios de Cáceres e Poconé, em Mato Grosso. Com a mudança, a unidade de conservação passou a ter cerca de 68 mil hectares.
1: André Abdon considera que a ampliação precisa ser revista diante dos impactos sobre propriedades rurais e atividades de pecuaristas e pescadores. A justificativa do projeto também questiona o processo de consulta pública realizado antes da edição do decreto do Executivo.
2: Previdência.
0: Aline Gurgel, do União do Amapá, defende o projeto que regulamenta a aposentadoria especial dos agentes comunitários de saúde e dos agentes de combate às endemias. A proposta prevê aposentadoria a partir dos 50 anos para mulheres e 52 para homens, com pelo menos 20 anos de atividade na função.
1: O projeto também permite a aposentadoria com 15 anos de atuação como agente, somados a 10 anos de contribuição em outra atividade. Aline Gurgel lembra ainda que a proposta proposta garante que o benefício seja integral e tenha os mesmos reajustes dos salários dos profissionais que estão na ativa.
2: Trabalho.
0: A Comissão de Constituição e Justiça aprovou uma proposta que integra servidores de ex-territórios à União. A repórter Paula Bittar acompanhou a votação.
8: A Comissão de Constituição e Justiça da Câmara aprovou uma proposta que permite que agentes públicos dos ex-territórios do Amapá, de Rondônia e de Roraima optem por receber remuneração da União. A medida alcança servidores da ativa e aposentados. Para ter esse direito, o agente público deverá ter trabalhado no território ou mantido vínculo com a administração pública local até 10 anos após a transformação do território em estado. A proposta também pode aumentar a remuneração de algumas categorias, como policiais e bombeiros militares. De acordo com o relator na CCJ, deputado Acácio Favacho, do MDB do Amapá, o texto mostra-se compatível com os princípios constitucionais que asseguram segurança jurídica, tratamento isonômico entre servidores públicos e valorização do serviço público.
9: A ampliação do período de enquadramento para os 10 primeiros anos de criação dos estados mostra-se compatível com a própria lógica da Constituição de transição administrativa adotada pela União no processo de consolidação federativa dessas unidades federadas.
8: Rondônia foi transformada em estado em 1981. A União pagou a folha salarial local durante 10 anos após essa mudança. Amapá e Roraima foram transformados em estados pela Constituição de 1988. Nesses casos, o período de transição foi de apenas 5 anos. Poderão integrar o quadro em extinção da União servidores públicos federais e municipais e policiais que trabalhavam nos ex-territórios até a transformação em estado. Servidores admitidos pelo Amapá e por Roraima até outubro de 1998, servidores admitidos por Rondônia até dezembro de 1991 e pessoas que mantiveram relação de trabalho efetiva ou não com a administração pública dos ex-territórios, estados ou municípios. O agente público deverá ser enquadrado no cargo ou emprego de origem ou em outro equivalente. Nos casos de desvio de função, o enquadramento poderá ocorrer em cargo equivalente as atividades efetivamente exercidas. Para isso, a pessoa deverá comprovar a escolaridade ou a habilitação exigida à época. O texto também garante o pagamento das gratificações e outros valores relacionados ao cargo ou emprego em que o servidor for enquadrado. Os servidores continuarão trabalhando para os estados ou municípios até serem aproveitados por um órgão federal. Nesse período, o estado ou município não terá custo com essa cessão. A proposta estabelece que soldos adicionais, benefícios, indenizações, vantagens e demais direitos remuneratórios dos policiais e bombeiros militares dos ex-territórios do Amapá, de Roraima e de Rondônia, incorporados ao quadro em extinção da União, não poderão ser inferiores aos pagos aos policiais e bombeiros militares do Distrito Federal. Essa regra vale para militares da ativa, reformados, da reserva remunerada e pensionistas. O deputado Dorinaldo Malafaia, do PDT do Amapá, considerou que a proposta retira servidores de um limbo jurídico.
10: A transição que se fez de território para estado, infelizmente, não cumpriu um papel importante, que foi valorizar e acolher esses servidores do ex-território que ficaram no limbo jurídico, que ficaram para trás, que tiveram perdas sociais, econômicas e que, portanto, essa emenda parlamentar, ela possibilita essa correção.
8: A deputada Silvia Cristina, do PP de Rondônia, também defendeu que a PEC faz justiça.
11: Nós não falamos simplesmente de uma questão administrativa ou remuneratória. Nós estamos falando de uma história de reconhecimento e, acima de tudo, de justiça. Nós estamos falando de homens e mulheres, trabalhadores, que trabalharam para uma construção de todos esses estados, que prestaram serviços políticos justamente durante um período de profunda transformação institucional, quando deixamos de ser território federal e passamos à condição de estado.
8: A análise da admissibilidade pela CCJ é apenas o primeiro passo na Câmara. Agora, a proposta ainda precisa passar por uma comissão especial e pelo plenário em 2 turnos de votação. Como veio do Senado, caso não seja modificada pelos deputados, segue então a promulgação. Da Rádio Câmara de Brasília, Paula Bittar.
1: A falta de profissionais qualificados em pequenos municípios motivou a apresentação de projeto de Emidinho Madeira, do PL de Minas Gerais. A proposta permite, em situações excepcionais, que servidores públicos sejam pagos com recursos de parcerias firmadas com organizações da sociedade civil.
0: O projeto exige que não haja conflito de horários entre as atribuições do cargo público e as atividades desempenhadas no âmbito da parceria. Emidinho Madeira avalia que a proibição atual dificulta a execução de serviços de saúde, educação e assistência em cidades com pouca mão de obra especializada.
1: A formalização e o incentivo à garimpagem artesanal no Médio Jequitinhonha, em Minas Gerais, é o objetivo de projeto de Gilberto Abramo, do Republicanos. A ideia é priorizar os donos de terras e as cooperativas da região na hora de pedir a autorização para garimpar em terrenos pequenos de até 15 hectares.
0: Gilberto Abramo entende que desburocratizar a regularização é essencial para movimentar a economia e tirar trabalhadores da informalidade. Segundo ele, a medida exige respeito às questões ambientais, promovendo a recuperação de terrenos degradados e o uso de técnicas mais sustentáveis.
1: Termina agora o Jornal Câmara dos Deputados, produzido pela Rádio Câmara, com trabalhos técnicos de Wellington Teles e apresentação de Val Monteiro e Luciana Vieira. Uma boa noite para você.
0: A Voz do Brasil volta na segunda-feira. Boa noite e bom fim de semana.
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6: 20 horas e 2 minutos.

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0: Edirlan! 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

0: Valeu, valeu.
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5: 20 horas e 34 minutos.

0: Sensacional. Elinha, muito obrigado, viu?
1: Cento e cinco vírgula sete.

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1: 20 horas e 49 minutos.

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